0: sentido a chácara do nosso amigo Hiltinho, Manuel ali, né? Teve alguns moradores que já veio me pedir com atenção, né? Pra a gestão de retirar aquela areia daquela vicinal ali. Tem muita areia e nós sabemos que ali mora muita gente, né? Naquele sentido ali. Muita mãe de família que precisa vir trabalhar todo dia, no decorrer da manhã, da tarde e da noite. Pedir para retirar aquela areia, né? E colocar um cascalho naquela vicinal ali para trafegar melhor. Porque já teve vários acidentes, né? Da mãe cair, sofrer algumas lesões, leve, mas sofrer, né? Então a gente passa esse pedido à gestão que melhore aquela vicinal ali, para poder todo mundo trabalhar com segurança, com um conforto melhor. E só era essa, senhor presidente, as palavras.
1: É, eu quero mandar um abraço aqui para meu amigo Darley, que está ligado, né? Está ligadinho aí, está ouvindo, parabenizando. Mandou um abraço para cada um dos vereadores. Disse que estamos de parabéns pela iniciativa, né? De estarmos transmitindo as sessões. É, eu quero também dizer, Carlos, mais uma vez, muito obrigado pela sua presença, professor Carlos. A nossa amiga Valdete, quero mandar um abraço para ela, né? Assídua aqui. Ela deve estar na igreja, né? Que agora tem os festejinhos. Ela é rezadeira também. Aí eu acredito que ela deve estar na igreja. E também, que eu quero falar, quando o vereador Manuel falou na rua de cachorro, eu quero aqui deixar claro para quem está lá do outro lado do mundo nos assistindo, é porque tem um rapaz na nossa cidade que é apelidado por cachorro, e ele é cachorro mesmo, entendeu? E a rua que ele mora. E ele aceita ser chamado de cachorro, mas o nome dele é Adinaldo? Edinaldo. Um abraço para nosso amigo cachorro, convidar ele para vir aqui, que é para o pessoal conhecer ele. O vereador Silvano não quer terminar a sessão mais não, né, vereador? Você não quer encerrar a sessão? Encerra a sessão, por gentileza.
2: Eu também só quero parabenizar o senhor presidente pela noite dos vereadores. Você deu oportunidade aos meninos locais do lugar, viu? E também como o Nego Vieira também deu oportunidade, trouxe muita banda. A festa dele foi banda, viu? Teve banda que não tocou, um tal de DJ. E deu oportunidade para os meninos locais. E eles vão, olha lá que eles vão ser famosos pelo Tocantins, que foi um pessoal lá das gravações e botou fé neles e foi lá pegar o nome dele, foi lá em casa, pegou o nome de Michael, viu o talento dos meninos, então só falta oportunidade para eles. Eles gostaram e só crescem tendo oportunidade. E como não tem mais nada a tratar, eu declaro encerrada a sessão.
1: Gostei, tá encerrado. O nosso papel aqui é fortalecer, né, o nosso município. Os meninos cantam bem, têm talento, só falta oportunidade, leva ele para que os cadastrar eles na Fundação Cultural do Estado, né? Para poder eles irem para outros municípios. Não havendo mais nada, tá declarado enterrado, presente sessão e boa noite a todos.

Quem é que tá falando isso aqui? Que legal. Falou, repita aí, Ageu, repita o nome, a Maria José do Gama, Eunice do Gama, repita, por favor. Oi. Alô, Ageu, cadê você?

bem, boa noite, né? Olha, eu quero mandar uma saudação muito especial para uma turma boa que eu conversei ontem lá nos Estados Unidos da América. Eles estavam em festa comemorando o aniversário da Cleila lá em Nova Orleans, na Louisiana, nos Estados Unidos. Alô?

Mino, ele que foi o anfitrião, ele que me recebeu e apresentou para todo mundo, Luciano Belarmino, é o Luciano da Carne, lá da cidade de Águas Lindas de Goiás, só que ele virou cidadão americano, mora lá em Nova Orleans, nos Estados Unidos. Nós estamos programando para ir aos Estados Unidos comer uma carne.

Alô, povo do Distrito Federal. 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

Ô, Genilson, cadê você, moço? Pelo amor de Deus, Genilson falou assim. Boa noite. Boa noite, meu caro amigo Maurício. Cheguei agora há pouco em Manaus, Amazonas, às 6 da tarde. Essa viagem eu trouxe a dona do meu coração, a dona Carla, né? O homem apaixonado. Graças a Deus.

precisando, viu? Um abraço, meu amigo Genil. Você já tá com a barriga cheia, tranquila aí, né, rapaz? Quem pode, pode. Um abraço grande. Ele tá dizendo, eu estou cansado, amanhã às 6 da manhã vou pegar a BR-174, voltando para Boa Vista, Roraima. Tô ligado o tempo todo na Rádio Nacional.

do Javaé, estão todos ligados no Eu de Cá. Obrigado, Graça, cheia de graça, Graça, cheia de Deus, né? É, o Edmilson, muito obrigado, no Rancho, pera aqui, no Rancho, opa, Rancho Marazul, na beira do Javaé, em Formoso do Araguaia, todos

0: amigo Luciano Belarmino falou um trem aqui. Ô, Luciano, cadê você, rapaz? Fala aí, vamos ver se eu te escuto aqui.
1: Opa. Cris, deixa eu falar pra você. Na que juntar um pessoal aqui, tem como nós fazer uma chamada de vídeo aí?
0: Okay.
1: Só pra nós...
0: Trocou
1: só
0: ideia?
1: Pros meus amigos aqui, o John, o Cleira, todo mundo...

10 da noite, né? 20 minutinhos para as 10 da noite. Esta é a Rádio Nacional, o programão Eu Dica Você de lá. Raimundo Lopes falando conosco. Alô, Raimundo Lopes, cadê você? Boa noite, Raimundo. Rapaz, a internet aqui tá ruim, mas não tá ruim.

pedir aqui. Só um minutinho, meu amigo. Você é o cara. Rapaz, hoje o negócio tá de rosca aqui. Vai, tudo certo. Nesse momento é lá de Roraima.

0: Com a sua chegada, eu já estava bom, agora melhorei mais ainda, viu, Maria da Conceição?
1: Oba!
0: Com a sua chegada, as coisas. O mundo virou baixada aqui com a sua chegada, viu?
1: Olha!
0: Que coisa boa. Você está em qual bairro?

0: E como é que tá o tempo por aí, Maria da Conceição?
1: Aqui, assim, o inverno tá pouco, assim, não tá chovendo bastante, que nem era pra chover, né? Tá fraco o inverno.
0: O inverno, né?
1: Mas tá tudo bem,
0: Tá
1: tá
0: tudo
1: tudo bem,
0: bem.
1: graças a Deus.

0: É, aí tem o Rio Branco, que é muito bonito também, né, Conceição?
1: É, tem, tem.
0: É.
1: Aqui é um rio que é um rio branco, assim, que passa aqui na cidade,
0: na
1: né?
0: Na cidade, é. Tá certo. Você quer pedir uma música, mandar um alô, Maria da Conceição?

0: muitos anos, sabe?
1: Sei. Como é o nome
0: muitos
1: dele?
0: Muitos anos, muitas.
1: Como é o nome dele?
0: É Roberto Melo do Nascimento.
1: Roberto Melo do Nascimento. Você acha que ele está com quantos anos? Sim. Hoje? Quantos anos? Você acha?
0: Rapaz,

0: 98, 38, 38, 63. 38 duas vezes?
1: 95. 38 duas vezes, 63.
0: Ah, então tá. Então, repetindo aqui, 9...

0: aqui. 95 ah, tá bom, DDD, tá depois 9 91 38 3863. 91 38 3863, né, Marina Conceição?
1: Isso.
0: Tá bom demais. Eu acho que tá bem explicado, né?
1: Pois é.

0: não sei se é anel de noivado, uma bonita, você vai gostar, viu?
1: Tá bom! É,
0: Lourenço Norival.
1: Eu ofereço a todos os ouvintes aí.
0: Tá bom.
1: Os ouvintes aí da Eda.
0: Tá bom.
1: Obrigado. E uma boa noite, que Deus abençoe a sua noite também.
0: Amém, querida. Muito obrigado, Maria da Conceição.

bom demais. Agora nós vamos trazer o Henrique e Juliano cantando Mudando de Assunto, né? O nome da moda. Rapaz, meu trem que não quer vir não, viu, rapaz? Vem cá pra você me ajudar. Ah, vai. Mudando de Assunto, e a Cícera que pediu.

Boa noite, Maurício Rabelo, boa noite. Quem está falando é Matheus e Tiago, é isso? Matheus e Tiago, cadê você, Matheus e Tiago? Boa noite, cadê você? Ué, então é cantando aqui, cadê o som? Tem som não? O Anderson Vareta não tem um som não? Tem? Ah.

0: Boa noite, Celso. Boa noite, Fatinha. Um abraço a todos vocês. Ô, Maurício, eu quero que você roda os parabéns aí para para a esposa do meu cunhado, a Rosângela,
1: Rosângela.
0: e dando os parabéns do seu esposo também, que é o Sebastião.

0: Meteu uma indústriazinha de queijo, rapaz, e
1: Uai,
0: levanta muito de madrugada.
1: isso é bom
0: E dá
1: demais,
0: os
1: hein?
0: parabéns pra ela lá. Tá bom, um abraço a todos.
1: Beleza pura. E ele mandou aqui um vídeo muito bonito. Fala, Maurone.
2: Aí o churrasqueiro,
1: Ô, churrasqueiro.
2: cortando uma carninha. Olha aqui, o banquetão que vai ser aqui, ó. É carne,
1: Será
2: banana.
1: que...

A Rosângela. É a Dani e a Ana, né? Dani e Ana. Beleza pura. Parabéns, parabéns aí pra Rosângela. Aniversariante. Que faturão. Muita carne gostosa, muitas alegrias aí na sua vida, Rosângela. Parabéns pra você. Um abraço para o Sebastião.

0: esportivo Edson Ferreira de Fortaleza, jornalista Freire Neto de Pacuti, no Ceará, Adriana Lion, também de Caracanga, também do Ceará, Felipe Danto, Fortaleza, e também mando um abraço para todos os ouvintes. Então, parabéns
1: a eles. Beleza, parabéns a todos, felicidades.

0: Já já, Paixão Tocantinense, Maurício Rabelo e Cristiano.
1: Intervalo.
2: No Brasil ainda falta representação política para mulheres.

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0: Alô, alô, grande comunicador Cunha Galvão, abraços do Léo Giri Pádua, do Maurício Rabelo, de toda a equipe nacional. Cunha Galvão é gente nossa, lá na fazenda, no município de Ponte Alto, Portal do Jalapão.
1: E o William lá de Irecê, na Bahia, Maurício, está mandando um abração

mandou um vídeo meu aqui, né? Um vídeo que eu fiz lá no quintal da minha casa, mandando os parabéns para o Edelson Moura. E ela mandou assim: boa noite, meu amigo Maurício Rabelo, que você continue sempre esse radialista que você é, muito dedicado no que faz, amigo, alegre, gentil. Ouço o seu

0: Maurício. Tá pedindo para ouvir a música Pescaria com Gino e Gino. Uhum. Oferece para Maria Helena, para Areleninha, para Laurência. Oferece também para Teodora de Sobradinho e para a equipe do Eu de Cá.
1: Beleza, Antônio Rodrigues de Lima. Antônio Rodrigues de Lima dizendo, olha, boa noite, meu amigo.

excelente noite para você. Muito obrigado, muito obrigado. De Goiás tem aqui, boa noite. Aqui é o Leandro Siqueira da Fazenda Santa Maria, Itaguari, Goiás. Toca uma bonita Laço da Saudade do Cacique Pajé. Obrigado, obrigado, Leandro Siqueira.

estado de Goiás, pedindo dormir com quem não gosta. André e Andrade, deve ser ruim demais, né? Ave Maria, muito ruim. Dormir com quem a gente gosta é bom demais. São 22 horas e 6. Homem, nós vamos trazer música aí, é? Qual é a música? Hã? Lourenço Lorival. Ah,

Pois é, gente boa do Brasil, são 22 horas, mais 10 minutos no Eu de Cá, Você de Lá. Hoje é o aniversário de um grande irmão, um grande amigo, é meu primo Messias Reis. Ele está lá em Tucuruí, no estado do Pará.

Brasília, criou sua família e hoje ele está lá em Tucuruí, é fazendeiro na região, tem uma vida boa, tranquila, tem um respeito muito grande da família e dos seus amigos também. E daqui, do Eu de Cá, Você de Lá, da Rádio Nacional, é o seu primo, em nome de toda a família.

Messias. Um abraço, felicidades, muitos anos de vida para você. Em nome de toda a nossa família, da minha mãe, Dona Gasparina, do Nazarão, do Valdete, do Zete, da Marlene, em meu nome também, e do Ferruja, você que foi candeeiro dele, guiou tanto boi pro meu pai, né, que já está lá no...

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Pois é, gente, a música é muito boa, mas tem tanta mensagem aqui que não tem nem como, a gente tem que colocar as pessoas no ar, né? Alô, Dozinho do Batiero, boa noite!

0: Albertina,
1: uhum.
0: a minha filha Yasmin, uhum. os meus dois netos, que é o Pietro Rosolino e a Heloísa.
1: Uhum.
0: E para todos que estiver ouvindo o programa, uhum. um abraço, meu patrão.
1: Falou! Beleza pura, muito obrigado. Muito obrigado, meu querido amigo Dozinho do Batiero.

amigo Maurício aqui em Santa Rita, é só festa todo dia, festejo de Nossa Senhora de Santa Rita de Cássia, né? Festeiro da padroeira Santa Rita de Cássia. Amigo, eu quero que você mande um alusão para minha amiguinha Brenda, em Morrinhos do Piauí. Morrinhos do Piauí, a Brenda, obrigado.

0: Tudo bom?
1: É, manda um alô lá para Du, na Fazenda Batier, tá lá te ouvindo agora nesse momento. Manda um alô que tá lá ouvindo, ele tá ouvindo pelo aplicativo, né? Ele me pediu o aplicativo que eu mandei para ele, né? O link da rádio,
0: Luzido
1: e ele tá ouvindo
0: Batier.
1: pelo aplicativo.

0: dona Neca. Um abraço pro Du, lá do Batiro. Muito obrigado, Du. Um abraço. Tenha o Jair Benedito de Trombas. Fala, Jair.
1: Olá, boa noite, Maurício Abel. Jair de Trombas. Eu gostaria de ouvir aí do Léo Canhoto e Robertinho. Léo Canhoto e Robertinho, triste calado.
0: Mas é boa.
1: Valeu, Maurício.

do amigão Jair de Trombas em Goiás. Você ouviu o programa do Titio Gilvan Chaves e escuta, só que não é com ele, é com a Fátima, com o Anderson, com o Celso, comigo, né? E com todos os ouvintes do Brasil. Programa fundado por ele. Tem a marca do Gilvan Chaves, do Luiz Alberto, né? Do Luciano.

0: para nós aqui do Rio Tapoá. Sou eu, a dona Vânia, à procura da minha enteada, a Raide.
1: Tem mais?
2: Não.
1: Deixa eu mandar um alô para ela. A enteada é a Wanda e a enteada.
0: Vindo a rádio dele pela internet, no YouTube, sumando.

0: Machado, está lá no estado do Amazonas. Obrigado, excelente noite para vocês, viu? Muito obrigado. Tem mais aqui falando comigo, Ismael Martins. Alô, Ismael, boa noite.
1: Fala, ô Maurício Rabelo. Rapaz, você mexeu comigo aí agora, falando na galinha caipira, né?

0: para nós aqui em Boa Vista, Roraima, na capital mais jovem quase do país, né?
1: Ufa.
0: E a mais bonita do país, vamos lá. E para vocês, para todo esse povo que tá na escuta aí, tá bom, velho?
1: Tá joia.
0: Um abraço e manda ver aí, é nóis, tamo junto.
1: Tá bom.

0: Ele trouxe o pessoal, comeu, né? Um abraço, Fabrício. Obrigado, Carlos Poloniato, e a sua esposa também, a Rai. Muito obrigado.
1: E o Manuel Messias, aqui do Setor Pessu, está mandando um abração para você, Maurício.
0: Obrigado.
1: Está lá ligadinho no programa, dando um abraço também para a Nildinha e para o Benício, lá em Tabatinga.
0: Aham. É o Carlos

0: até Elci Anderson. Aqui é o Francisco Luna, de Goiânia, Goiás. Quero desejar ótimo serviço para vocês e oferece as músicas da programação da rádio para todos os ouvintes.
1: Obrigado. Uhum, muito obrigado. É, nós vamos para o intervalo já já. Nós voltaremos, aguardem.

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Pois é, gente, agora 22h33, Ciro Corrêa Brito, grande carreteiro do Brasil, dizendo boa noite, caro amigo Maurício Rabelo, boa noite, Fatinha, ao Celção, o Anderson também. Olha, para você que está reclamando que as vistas estão meio ruins, olha que visual, mandou um visualzão aqui.

aqui, né, dizendo que queria dar um alôzinho, né? O Luciano lá, é o Luciano Belarmino, meu amigo Anderson Vareta, se você puder, me ajuda aí, acho que já tá no caminho aí, só botar. Hã? Cadê o som? Opa!

Alô, meu querido amigo Luciano Belarmino. Alô, Johnny. Alô, turma boa. Leozinho, Chaveirinho. A turma. Alô, meu amigo Luciano. Boa noite. Ô, homem. Cadê você, rapaz? Boa noite.

Ah, é. Eu não tô te vendo, você tá me vendo aí, mas eu não tô te vendo, não, mas tá tudo bem. O Anderson tá do lado aí, a Fátima também, né? Aí, os dois estão aí do seu lado. Eu tô te ouvindo bem. Bem demais, tranquilo. Ô, rapaz, aí não tem.

0: Tiano, dá uma conta.
1: Eu vim fazer só um pouquinho de ela, porque ela correu.
0: Vira o celular, Fatinho. Você tem que virar o contrário.
2: É
0: assim, é aqui que te vê. Opa! Vai rasgando.
1: Acabou.
0: Bom demais.

0: Então,
1: né? Ah, o negócio é bom aí.
2: É, a sua foto aí sumiu.
0: Ah, não, a foto sumiu que eu vi aqui. Ou eu mostro a rádio, a Fátima, ou eu mostro eu aqui, entendeu? Mas aí. Aí! Bom, o chapéu branco, pois é! Aí, rapaz!

0: vinho já, tá bom.
1: É o Johnny.
2: Esse aqui é o Johninho, ó. Irmão do Zé Rico.
1: É o Johninho, é o filho, é o filho do Johnny da Cleila?
2: É o esposo dela.
1: Ah, o marido.
3: O marido é ela.
1: É o homem.
3: É o marido da empresária.

0: pão é caro, pão é dureia? Ah. Mulher de brasileiro.
1: Olha lá. Okay. Recado pra quem que você falou?
0: Ela, o nome dela é Iris e ela é andurenha.
1: Ah, tá casada com o brasileiro. Ela é de Honduras.
0: Ela fala português.
1: Hã?
0: Ela fala

0: Oi, como é o nome dela? Essa é a aniversariante. Aniversariante. Ah, Cleila, né? Alô, Cleila, parabéns pelo seu aniversário, viu? Felicidade.
1: Obrigado.
0: Que você continue investindo muito.

0: Não, nós vamos tocar pra você que tá. Mas essa festa começou ontem e não acaba nunca, não?
1: Toca uma pra mim, em Goiânia, hein?
0: Ei, rapaz, boa demais. Ai, como é que é?
2: Saudade da Goiânia.
0: É, como é que é? Como é que
2: ele
0: é?
2: Quer que aquela, ei, Goiânia.
0: Ah, rumo a Goiânia, né?
2: Rumo a Goiânia.

0: Ó, oh, já tá.
1: Arruma um visto aí que quer passar. Já tá paga já.
0: Ah, já tá paga a passagem? É, uai, mas então tá bom demais.
2: A minha também tá paga.
0: A Fátima. A Fátima tá perguntando pela passagem dela.
1: Passagem e hospedagem é por conta, viu?
0: Ô!
3: A minha.

0: saiu de Goiás para fazer a diferença aí nos Estados Unidos, né? Aí. Comendo um trem, tá com um pratão lá na mão, bom demais.
1: Isso é substância.
0: Opa! Bom demais. Olha, nós já estamos no finzinho do programa aqui.

0: Vila Nova.
1: Falou.
0: Faquinha. Faquinha, um beijão no coração, Faquinha.
1: Falou.
2: Festa aí, parabéns.
1: Esse é um goiano competente.
0: Obrigado, um abraço.
1: Até mais. Falou, Brasil! Essa aí vai lá para os Estados Unidos. É nóis!
0: Bota a moda aí!
1: Bota!

Aniversariante, alô Cleila, um abraço, alô Johnny, alô Leozinho, Chaveirinho, meu amigo Luciano Belarmino, aí em Nova Orleans, nos Estados Unidos da América. Rosto.

0: Tudo bonito aqui. Tem mais, já tá no finalzinho, mas tem mais gente aqui do estado do Maranhão.
1: Boa noite, Maurício Rabelo, aqui é o Zé Perereca.
0: O nome
1: de Alto Parnaíba, mandando um alôzinho para
0: tudo bom, Zé Perereca?
1: Na Fazenda Três Irmãos.
0: Ah.
1: E o Delcio Gomes, que tá lá na Fazenda Capitão do Campo.
0: Certo.

0: Valeu, beleza, por acabou o programa. Obrigado, Fatinha.
1: Obrigado, até amanhã, se Deus quiser.
0: Até amanhã, se Deus quiser. Obrigado, Anderson Vareta.
2: Falou, até amanhã, amanhã tem mais aí.
0: Gostou aí do Zé Perereca, rapaz?
2: Não, não, obrigado.
0: Não? Nome legal. Obrigado, Zé Perereca, um abraço. Gente, fiquem todos com Deus, né?

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Vindo nossa programação, Tim Maia do Leme ao Pontal. 11 horas, 12 minutos, música brasileira em primeiro lugar, Chico César, na sequência tem Flávio Venturini.

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No dia do nascimento de uma menina, o pai, na verdade, não sentiu grande alegria, porque a decepção que ele sentia parecia ser maior que o grande conhecimento em ter uma filha. Ah, eu queria um filho, lamentava ele. Em poucos meses, ele se deixou cativar pelo sereno sorriso da linda filha e pela infinita inocência de seu olhar fixo e penetrante. Foi então que ele começou a amá-la com loucura. Seu rostinho, seu sorriso não se apartavam mais dele. Ele fazia planos sobre planos. Tudo seria para sua filhinha. Numa tarde, estavam reunidos em família quando sua filha perguntou: Papai, quando eu completar 15 anos, qual será o meu presente? Ele respondeu: Meu amor, você tem apenas 7 aninhos. Não lhe parece que falta muito tempo para esta data? Ela lhe respondeu: Bem, papai, você sempre diz que o tempo passa voando, ainda que eu nunca o haja visto por aqui. Ela já tinha 14 anos e ocupava toda a alegria da casa, especialmente o coração de seu pai. Num domingo, passeando, ela tropeçou e seu pai de imediato a segurou para que não caísse. Sentados, viu como ela foi, perdendo a consciência. Seu pai a levou imediatamente para o hospital. Ali permaneceu por mais de 10 dias e foi então que informaram que ela padecia de uma grave enfermidade que afetava seriamente seu coração. Os dias foram passando, seu pai renunciou ao trabalho para se dedicar a ela. Todavia, sua mãe decidiu trabalhar, pois não suportava vê-la sofrendo tanto. Numa manhã, ainda na cama, a filha perguntou a seu pai: Pai, os médicos te disseram que eu vou morrer? Não, meu amor, não vais morrer. Deus, que é tão grande, não permitiria que eu perca o que eu mais tenho amado nesse mundo. Quando a gente morre e vai para algum lugar, papai, pode ver lá de cima a sua família? Sabe se um dia podem voltar? Bem, filha, na verdade ninguém nunca voltou de lá e contou algo sobre isso. Porém, se eu morrer, não te deixarei só. Onde eu estiver, buscarei uma maneira de me comunicar com você. Em última instância, utilizarei o vento para te ver. O vento? E como você faria, papai? Não tenho a menor ideia, minha filha. Só sei que se algum dia eu morrer, sentirá que estou com você. Quando um suave vento roçar teu rosto, ou uma brisa fresca beijar tua face. Nesse mesmo dia, à tarde, fomos informados pelos médicos que nossa filha necessitava de um transplante de coração, pois do contrário, ela só teria mais alguns dias de vida. Um coração. Onde conseguir um coração? Um coração! Onde, Deus? Onde, meu Deus? Nesse mesmo mês, ela completaria 15 anos. E foi numa sexta-feira à tarde, quando conseguiram doador. Foi operada e tudo saiu bem. Ela permaneceu no hospital por 6 dias. Em nenhuma vez seu pai foi visitá-la. Todavia, os médicos lhe deram alta e ela foi para sua casa. Ao chegar em casa com ansiedade, ela gritou: Papai, papai, onde tu estás? Sua mãe saiu do quarto com os olhos molhados de lágrimas e disse: Aqui está uma carta que seu pai deixou para você. Filhinha do meu coração, no momento em que ler minha carta, já deverás ter 15 anos e um coração forte batendo em teu peito. Esta foi a promessa que me fizeram os médicos que te operaram. Não podes imaginar nem remotamente quanto lamento não estar ao seu lado. Quando soube que morrerias, decidi dar-te a resposta da pergunta que me fizestes quando tinha 7 aninhos, a qual no momento eu não pude responder. Decidi dar-te o presente mais bonito que ninguém jamais faria por minha filha. Te dou de presente minha vida inteira, sem nenhuma condição, para que faças com ela o que queiras. Viva, filha! Te amo com todo o meu coração. Foi quando ela chorou todo dia e toda noite. No dia seguinte, foi ao cemitério e sentou-se ao lado do túmulo
de seu pai. Chorou tanto como ninguém poderia chorar e sussurrou: "Papai, agora posso compreender o quanto me amavas. Eu também te amava, ainda que nunca tenha dito. Agora compreendo a importância de dizer te amo, te amo, te amo. E quero te pedir perdão por haver guardado o silêncio tantas vezes." E nesse instante, as copas das árvores balançavam suavemente. Caíram algumas folhas e florzinhas. E uma suave brisa roçou a face da menina, que olhou para o céu, tentou enxugar as lágrimas do seu rosto, mas se levantou. Deu um sorriso, sentiu o beijo de seu pai. E daquele dia em diante, saiu pelo mundo afora para pedir a você que diga às pessoas: eu te amo. Para que você que está chorando nesse momento, para que você que esteja emocionado, para que você que esteja me ouvindo, também possa dizer e abrir o seu coração. Diga ao mundo que você o ama. Diga à sua família, diga à sua esposa, a seu filho, a sua filha, diga a seus irmãos, a seu pai, a sua mãe, diga a seus amigos, diga dentro do seu coração, aos seus inimigos: eu também te amo. Diga a Deus, diga a Nossa Senhora, diga a vida: eu também te amo.

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Muito bem, 6:07, 6:08 agora, está na hora do nosso Motivação para um Dia Melhor. O tema da mensagem de hoje, a força da união em Cristo. Nós vamos meditar no livro de 1 Coríntios, capítulo 12, versículo 12. Lá diz assim: olha, assim como o corpo é um, embora tenha muitos membros, e todos os membros, embora muitos, continuem um só corpo, assim também é Cristo. Meu amigo, minha amiga, em um mundo que muitas vezes nos impulsiona ao individualismo, a verdadeira força e a mais profunda esperança residem na união. Você sabia disso? A vida nos ensina de diversas formas que a grandiosidade de um propósito raramente é alcançado por um esforço solitário. Uma união, uma única gota, por mais pura que seja, não forma um rio. Uma só estrela, por mais brilhante que pareça, ela não ilumina a vastidão do céu noturno com a mesma intensidade de uma constelação inteira, não é assim? Olha, nossos dias são marcados por desafios que parecem intransponível quando enfrentamos isolamento. Olha, no entanto, a história da fé nos revela um caminho de superação e triunfo através da comunhão. Olha, pense na construção da Arca de Noé, uma tarefa monumental que exigiu a colaboração de uma família inteira, ou na travessia do Mar Vermelho, onde a fé de um povo unido testemunhou um milagre que mudou o curso da história. A própria fundação da igreja no dia de Pentecostes é um testemunho vivo do poder que emerge quando muitos corações e mentes se unem em um só propósito, impulsionado pelo Espírito Santo. É na soma do melhor de cada um, na partilha de talentos e na solidariedade mútua, que encontramos o verdadeiro sentido de pertencimento e a capacidade de realizar o extraordinário. Olha, quando entendemos ou quando estendemos as mãos uns aos outros, não apenas fortalecemos os laços que nos unem, mas também criamos um ambiente onde a esperança floresce e a fé se torna palpável. Olha, cada um de nós em uma peça insubstituível, em um mosaico maior, e é na harmonia dessas peças que a beleza contempla, completa-se e se revela. Que possamos, meu amigo, minha amiga, então abraçar essa verdadeira e fundamental, que somos mais fortes juntos. Nós possamos pensar sobre isso todos os dias, que nós somos mais fortes juntos, né? Que a nossa jornada seja um reflexo dessa união, onde o amor seja o elo e a esperança a bússola e a fé o motor. Ao nos unirmos em propósito e espírito, não apenas transformamos a nossa própria realidade, mas também nos tornamos faróis de luz para um mundo que anseia por direção e significado. Que a nossa vida em comunidade seja um testemunho vivo do poder transformador do amor, da união, pavimentando o caminho para um futuro de paz e realizações coletivas. Tanta gente que fala sobre igrejas, né? Já vi muita gente falando que não gosta de ir na igreja, pessoas que não gostam, né, de estar ali na igreja, fala que ele serve a Deus de uma forma diferente, em casa, né? Tem uma fé muito grande, mas aqui está provado que se nós não nos unirmos, né? Não dermos as mãos uns aos outros, né? Não vivermos em uma comunidade religiosa, dificilmente a fé vai estar aquecida, né? Aliás, essa união de pessoas
nas igrejas, ela nos dá um aquecimento no coração para que nós possamos seguir em frente com esperança, com alegria e determinação na palavra de Deus para servir o nosso Deus, guardar os seus mandamentos, né? Fazer bem às pessoas, isso é muito importante. Então, que você, meu amigo, você, minha amiga, entenda hoje que esta união de pessoas servindo a um único Deus em um só propósito, ela é muito importante. Nós vamos ouvir uma linda canção do Jader Santos e o Arautos do Rei, vão cantar agora Unidos em Cristo. Essa letra é maravilhosa e ela completa a nossa mensagem de hoje. Você pense sobre isso e que Deus abençoe o seu dia, meu amigo, que Deus abençoe o seu dia, minha amiga. Bom dia para você.

0: de 21 de março a 20 de abril.
1: Muito bem, atenção, Áries. Olha, as emoções podem tocar memórias antigas e trazer aí uma sensibilidade maior dentro do espaço íntimo, viu? Olha, nem tudo que surge agora precisa ser resolvido. Algumas respostas amadurecem no silêncio. Ao longo do dia, pequenas responsabilidades ajudam a organizar o que está confuso, né, por dentro. Olha, existe força em cuidar do próprio chão emocional com mais gentileza e presença, tá bom? Atenção para os seus números da sorte. Hoje são 11, 20 e 29 e a cor para o dia de hoje é cinza.
0: Atenção, Touro, de 21 de abril a 20 de maio.
1: A mente pode oscilar entre clareza e confusão, como se nem tudo estivesse totalmente nítido. Olha, evite conclusões rápidas.

0: 16:34 e número 45. E a cor para o dia de hoje é salmão.
1: E agora, os astros falam para você que é de Gêmeos, de 21 de maio a 20 de junho.
0: Olha, questões ligadas a valor, segurança e autoestima podem ficar mais sensível no dia de hoje, tá bom? Existe aí uma tendência a perceber as coisas de forma mais intensa, por isso vale a pena pausar antes de tirar conclusões. Olha, atitudes mais firmes ajudam a recuperar o senso de direção. É cuidar do que é essencial, traz mais equilíbrio emocional. Os números da sorte para hoje são 05, 14, número 40, e a sua cor para hoje é preto.

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2: Oi, tudo bem? No Fala NIT de hoje vamos desmistificar um termo essencial para quem quer transformar ideias em realidade: o modelo de negócio. Muitas vezes pensamos que a inovação se resume a criar um produto tecnológico inédito, mas ele vai muito além. Inovar também significa introduzir novidades ou aperfeiçoamentos na forma como uma organização funciona e entrega valor para a sociedade. O modelo de negócios é, em essência, a lógica que descreve como um projeto cria, entrega e captura esse valor. A interface com a inovação ocorre quando propomos novas formas de produzir, gerir ou oferecer serviços que resultem em ganhos reais de qualidade e desempenho. Na Unitins, o Núcleo de Inovação Tecnológica apoia essa jornada através de oficinas práticas, como a de modelagem de negócios Canvas, ajudando acadêmicos a transformarem pesquisas em soluções sustentáveis para os nossos arranjos produtivos locais. Inovar no modelo de negócios é encontrar caminhos criativos para resolver problemas reais.
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6: Bem, muito bem, pessoal. Estamos de volta. Excelente manhã para você. Boa terça-feira. Vamos que vamos.

0: Olha a hora, gente, olha a hora, 6:38, 6:38, pra você, aquele abraço, bom dia, bom dia, boa terça-feira, hein?
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0: É isso aí, criançada, vambora, tá na hora de ir pra escola, se organizando, se arrumando, né, papai e mamãe, vovô e vovó, tio e titia já organizando a criançada pra mais um dia de estudo, né, gente? Aliás, amanhã é feriado em Palmas, acho que amanhã não tem aulas, né? Pelo menos na rede municipal, pelo que eu tô sabendo, acho que não tem aula, viu? Não tem aula amanhã. A criançada que estudam aí na rede municipal, afinal de contas, amanhã é feriado municipal, viu, criançada? Ó, é, amanhã a criançada vão dar descansadinha, pelo menos da rede municipal aí, já se preparando, né? Porque amanhã é aniversário de Palmas, viu, gente? Pois é, e Palmas chega aí aos seus 37 anos, amanhã, quarta-feira, dia 20. E a data terá uma programação especial com corte do bolo e desfile cívico. Além disso, né, alguns serviços públicos e comércio serão afetados também aí pelo feriado municipal, né? Segundo a convenção coletiva do trabalho, né, da FEComércio, Tocantins está em vigor aí e proíbe também a abertura de comércio na data em que se comemora, né, o aniversário de cada cidade, tá? No caso dos comércios instalados em shoppings e faculdades a abertura, né, dessas empresas, tá? Vamos falar um pouquinho dos órgãos públicos, né? As repartições públicas devem permanecer fechadas nesta quarta-feira, né? Os atendimentos considerados essenciais como saúde e segurança seguirão funcionando normalmente. O município e o governo do estado não decretaram pontos facultativos neste feriado, né? Os serviços devem voltar normalmente, viu, gente? Na quinta-feira, dia 21, pelo menos em Palmas. Agora, pessoal que tem dúvida aí sobre a questão dos bancos, né? As agências bancárias não abrirão para atendimento presencial nesta quarta-feira. Apesar disso, né, os canais digitais e caixas eletrônicos continuam aí disponíveis para você fazer as suas operações normalmente, tá bom? Os Correios, no dia 20, as agências dos Correios em Palmas estarão fechadas e não haverá serviço de entrega também, tá? Nas demais cidades do estado, o atendimento é normal, tá? O shopping, né, que é o Capim Dourado aqui da nossa cidade, lojas e quiosque abrirão às 14 horas, das 14 às 22 horas, né? E a praça de alimentação das 11 às 20 horas, né? O Palma Shopping, as lojas abrirão às 11 horas, das 11 às 17 horas, e a praça de alimentação das 10 às 22 horas. Os supermercados, pelo que eu tô vendo aqui, vão funcionar normal, né? Os horários são das 7 às 21 e também das 7 às 22 em alguns supermercados, tá? Lembrando que a partir das 8 horas da manhã tem a programação de aniversário da capital, né? Na Praça Municipal, Praça do Bosque dos Pioneiros, né? O corte do bolo e homenagem aos 37 anos da nossa capital, né? O estado cívico com apresentação de capoeira, coral municipal, orquestra jovem da Guarda Metropolitana e às 17 horas na Avenida Governador Siqueira Campos, entre as LO 13 e LO 11, desfile cívico com escolas e forças de segurança, tá? Essa é a programação para amanhã, para nossa capital Palmas, que está completando os seus 37 anos, né? Parabéns à nossa capital Palmas, 37 anos, a capital mais jovem do país, do nosso Brasilzão, né, minha comadre?
3: Sim.
0: Capital mais jovem do Brasil, 6:42 agora.
2: Galera, hoje é terça-feira.
0: Mariazinha.
2: Terçou.
0: Terçou, Mariazinha, terçou, terça-feira boa. Ó, pra quem não tomou um cafezinho ainda, a gente serve aqui o cafezinho Alvorecer pra você, que acorda cedo, já está muita gente trabalhando já, né? Pessoal trabalhando, pessoal que trabalham cedo, já estão aí nos seus afazeres do dia a dia, aqueles que estão se deslocando aí da sua casa para o seu trabalho também, aqueles que estão nos dando aquela carona maravilhosa, muito obrigado pela carona, obrigado pela audiência. Você ouvindo também através da internet, obrigado, viu? Você que acessa o site fm.unitins.br e ainda o nosso aplicativo também pelo Radiosnet, muito obrigado você que ouve a nossa programação do Alvorecer, tá ok? Ô, Manuel, tudo bem, querido? Bom dia.
4: Bom dia, meu amigo Dalvier.
0: Bom dia.
4: Meu amigo, bora, terça-feira, terça-feira, bora.
3: Bom dia, Deus já bota essa feira, bom trabalho pra você, meu amigo, bom dia. Você toca uma música, meu amigo, pra ouvir, que é o Mineiro Marciano, me faça, por favor, meu amigo, bom dia pra você.
0: Valeu, meu querido, abração, bom dia pra você também, o Júnior tá aqui também, desejando bom dia pra o Júnior, pra todos aí que estão acompanhando a programação, obrigado pela audiência, quem mais? Ô, Goiano, tudo bem, querido? Bom dia.
4: Bom dia, Léo.
0: Bom dia.
4: Obrigado, é nóis. Terçou, né?
0: Terçou, meu irmão.
4: Ô, Léo.
0: Oi.
4: Se possível.
0: Ah.
4: Toca pra nós, por favor, César e Paulinho. Você é linda. Os pra Jane, Simone, Sônia e Assis. Abraço, nego duro, tamo junto.
0: Pode obrigado, terço, querido. Abração.
4: Nós.
0: Abração pra você também, tudo de bom. Goiano tá em Barrolândia. A nossa querida capital do mel, muita gente curtindo a programação também, muito obrigado, viu? Ô, Agnaldo, tudo bem, querido? Bom dia.
5: Bom dia. Agnaldo, aqui da banda Estacite, da Nova Zelândia. Gostaria de ouvir Chitãozinho Chororó, Fio de Cabelo. Quero agradecer para meus amigos aí, tá curtindo seu programa aí. Pessoal da Nova Zelândia, do grupo lá, sempre amigos, anos 80, né? E meu amigo Adriano, Gê Adriana, meu amigo Jaldo, lá na chácara. Lá em Paraíso. Jaldão aí, um abraço pra você, Jaldão. Mandar um alô também lá pra Palmas. Minha amiga Zilda, que tá ligada no seu programa.
0: Maravilha.
5: Seu esposo, Edmar. E mandar pro a minha Mari em Palmas, Daniel. E a todos que tá ligado no seu programa aí, tá?
0: Obrigado, querido.
5: Abraço, Aguinaldo, aqui na voz.
0: Abração pra você também, tudo de bom. Aguinaldo tecladista, um abraço. Ô, Nalvinha, tudo bem, querida? Já tomando um cafezinho? Cafezinho tá quente, hein, Nalvinha? Cafezinho tá quente aí. Bom dia, minha querida.
6: Leozinho, bom dia, meu amigo Leozinho Vieira.
0: Bom dia, minha querida.
6: Leo, tudo bem? Boa sexta-feira. Bom trabalho, tudo de bom pra você. Falou,
0: obrigado,
6: meu
0: querida.
6: Amigo. Um abraço aí para todos os seus ouvintes, Raimundinho das Arlos, o Carlão, a Sussu, o Jojo, todos que tá aí na escuta, tá ok, Leozinho?
0: Tá ok, minha
6: falou,
0: querida.
6: Tchau, fui,
0: tchau,
6: obrigada. Gostaria de ouvir as borboletas, por favor, se for
0: possível,
6: muito obrigada.
0: Valeu, minha querida, um abraço, tudo de bom. Nalvinha, um abração para você, para todos aí da região do Aureni 3. Aquele abraço, viu? Agora são 6:45, 6:45. Então bora tocar o César e Paulinho, Você é Linda e ainda Chitãozinho Chororó, Fio de Cabelo.

0: Alô, alô, você que é de Câncer, de 21 de junho a 21 de julho.
1: Muito bem, olha, a lua no seu signo amplia a sensibilidade e torna tudo mais vivido internamente, viu? Olha, ainda assim, a tensão com Netuno pode embaralhar, né, percepções e gerar dúvidas sobre o que é real ou projeção. Para dar tempo ao tempo antes de agir, tá? Com maturidade emocional, você encontra um ponto de equilíbrio entre sentir profundamente e se manter centrado ou centrada, tá bom? Os números da sorte, anota aí, são 01, 10 e número 30, e a cor para o dia de hoje é dourado.
0: Atenção, leoninos, chegou a hora do seu horóscopo, de 22 de julho a 22 de agosto.
1: Olha, o dia pode trazer um chamado interno para desacelerar e escutar o que acontece nos bastidores da própria mente. Emoções sutis ganham força e pedem acolhimento. Olha, evite também se perder em pensamentos confusos, tá? O silêncio pode ser mais revelador. Aos poucos, a clareza retorna quando você respeita seus limites e seu ritmo interno. Tá bom, Leão? Atenção para os seus números da sorte. Hoje são 03, 09, número 30, e a cor para hoje é amarelo.
0: Atenção, virginiano e virginiana, de 23 de agosto a 22 de setembro.
1: Relações e grupos podem despertar expectativas que nem sempre correspondem à realidade, tá? Observe sem idealizar demais, nem tudo precisa ser exatamente como se imagina. Ao longo do dia, o senso prático ajuda a ajustar expectativas e fortalecer conexões verdadeiras, tá? A clareza vem quando há equilíbrio entre emoção e discernimento, tá bom, virgens? Olha, os números da sorte para hoje são 15, 32 e 33, e a cor é azul claro.

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8: Bem, muito bem, pessoal, estamos de volta. Bom.

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1: Olha a hora, gente, olha a hora. 7:04, 7:04, agora estamos de volta com seu programa Alvorecer, feito pra você sempre aqui.
2: Terça-feira, oba!
1: É, pode comemorar, terça-feira chegou, terça-feira boa. Pra quem mora na capital Palmas, véspera de feriado, né, dona Maria?
3: O quê?
1: É amanhã, aniversário da nossa capital Palmas, 37 anos, gente. Olha, 37 anos da nossa linda e jovem capital Palmas, né? 37 aninhos da nossa capital, que maravilha. Amanhã, então, ó, amanhã nós estaremos aqui, viu? Estaremos amanhã trabalhando normal, tá bom, gente? Feriado só quando for feriado estadual ou nacional, tá bom? Mas feriado municipal amanhã nós estaremos firmes aqui fazendo o nosso programa Alvorecer, feito pra você, né? Não, Rainha?
4: É, claro.
1: É desse modelinho. Ó, antes de mandar os parabéns aos aniversariantes do dia de hoje, deixa eu trazer mais uma levada de mensagens aqui, mais uma rodada de mensagens. Cadê meu amigo Tião? Alô, Tião, bom dia, meu querido.
5: Bom dia, meu amigo Léo Vieira.
1: Bom dia, meu amigo.
5: Léo Vieira, tô passando aí no Amanhecer Sertanejo para lhe pedir uma música. Manda aí pra mim, Chico Rei Paraná, Encontros e Magia. E oferecer pra vocês aí da Raida, pra minha esposa Maria de Jesus, minha irmã Terezinha, minha irmã Jessi, meu cunhado Alcimar, meu sobrinho, Capitão Guimarães, Capitão Adevando, Aldinete, Emivaldo e Marineus. E assim todos que gostaram da música. Uma ótima terça-feira, Léo Vieira, que Deus abençoe nós todos.
1: Amém, meu querido. Bom dia, felicidades pra você também, tudo de bom, Tião de Silvanópolis. Ô, Pedrão, tudo bem, Pedro?
6: Ô, meu amigo Léo Vieira, bom dia. Bora, nessa terça-feira boa, vamos que vamos.
1: Isso.
6: Por cá. Léozinho, manda um Rick Henry pra nós aí.
1: Qual é, meu querido?
6: Um parada dura, qualquer um aí.
1: Beleza.
6: Pessoal, tá ligado. Pessoal lá de Luzimão, pessoal lá do Flor da Serra. Assentamento, Colo Fundo, município do Carmo, o Neco lá em Mateiros, Elias Baiano, Pezão, Negão do Cuscuz, Domingo Fubuia, Domingo Palrufada, Zé Pinho, pra todo mundo que tá ligado no programa. O pessoal tá aumentando. Cada dia aumenta mais ouvinte do Léozinho Vieira. Isso é bom.
1: É verdade. Sejam bem-vindos, viu, gente? Todos que estão chegando aí pela primeira, ouvindo a gente pela primeira vez, muito obrigado, tá? Obrigado, prazer imenso receber você também aqui no programa Alvorecer, feito pra você. Olha, a Viviane Goulart, hoje trouxe a princesinha hoje, gente. Olha que coisa mais linda. Oi, princesa. Olha, gente, mas é lindinha demais. Daqui a pouquinho eu vou ir dar um cheirinho nela, tá bom? Já vou dar um cheirinho nela aí. Que lindinha a princesinha da Viviane Goulart. Olha que coisa boa. Bom demais, né? Filho, gente, filho, criança, eu amo. Eu amo criança e filho é uma coisa maravilhosa, um presentaço de Deus aí, né, para as nossas vidas. Parabéns a Viviane Goulart, que hoje, inclusive, trazendo a princesinha ao trabalho. Que legal. Ô, Otílio, tudo bem, Otílio? Bom dia, meu querido.
7: Bom dia, meu amigo. Meu guerreiro.
1: Bom dia, meu querido.
7: Te abençoe.
1: Amém, meu querido.
7: Que Deus sempre está te acompanhando, te dando muita saúde, tá?
1: Muita amém.
7: Saúde, muita paz e felicidade para você, meu amigo.
1: Obrigado, meu querido. Para você também. Amém.
7: Com você no seu trabalho.
1: Isso.
7: Tá bom? Que Deus abençoe você.
1: Valeu, meu amigo Otílio, gente, boa gente finíssima. A minha amiga Odília, aliás, a minha amiga Adelaide Oliveira também tá aqui, deixando bom dia e um cafezinho. Tá servido o cafezinho aí, ô Adelaide? Olha aí, ó. Cafezinho pra você também, minha querida. Muito obrigado pelo carinho da audiência, da companhia. Vão mandando mensagem, vão mandando. Nosso WhatsApp é o 63999156234. Vou repetir, tem muita gente que ainda não agendou o nosso novo número, né, gente? Já tem um tempinho já, né? Já tem alguns meses aí que nós já estamos com esse novo número, 63999156234. Quem não agendou ainda, vai agendando aí, tá bom? Areli, tudo bem, minha querida? Bom dia pra você também, uma ótima terça-feira, muito obrigado pela companhia, pela audiência. Nosso amigo Sancho, né? Tá aqui com a gente. Olha o homem aí.
8: Bom dia, Léo Vieira. Sancho, passando aqui.
1: Sancho.
8: Do Grupo Vinc.
1: Olha que legal. Branca. Trabalhando, né, meu querido?
8: mandar um alô lá para Pedão, um Porto Nacional, Otílio, Domingos Gomes, todos por aí, meus amigos. Estão por
1: maravilha,
8: aí.
1: Maravilha.
8: Manda aí, Majestade Sabiá, para nós aí.
1: Tô
8: aqui na escuta.
1: Valeu, meu querido. Deixa eu organizar essa moda para você. Majestade. Majestade o Sabiá, vai para você. Vou tocar com. Tocar com o Chitãozinho Chororó e o Jair Rodrigues, que é a melhorzinha que tá tendo, é a melhorzinha, essa é boa, né? Essa é boa. Mas já, viu, meu querido? Pra você, um abração, obrigado pela companhia, tudo de bom? Nosso amigo Sancho é parceiro do Pedrão de Porto Nacional. Quem mais? Raul Matos tá dizendo bom dia, meu amigo Raul Matos aqui do Jacó e Porto Nacional, manda alô especial pro Caçula, pra sua esposa Delícia, o pessoal de Santa Teresa, Jesus Pereira, Valdir Pugas, a esposa Belcina na Chácara Bambu, Quinta do Leite, Manuel Martins, Fazenda Olho d'Água, a todos da Barra do Aroeira, Zé da Jumenta, quem mais? Mauro Alves da comunidade São Pedro e para todos os ouvintes, maravilha, obrigado meu querido, abração para ele, Raulzão, direto de Porto Nacional, abração Raul, para você, tudo de bom, tá bom meu querido? Felicidades. O Adalberto tá dizendo bom dia, meu amigo Léo Vieira, tudo bem com você? Graças a Deus, meu querido. Olha, Adalberto aqui de Itacoaruçu, gostaria de ouvir música do Milionário Zé Rico, Minha Pombinha Branca, né? Para o Manuel, para todos os ouvintes aí da Unitins FM, tenha uma ótima terça-feira, abençoada por Deus, cheia de paz e muita glória. Muito bem, valeu, meu querido, abraço, tá bom? Felicidades aí pro nosso amigo Albertão, aliás, Adalberto, né? Tá com a gente, um abração pra ele. Felicidades. Quem mais? Zé Caipira.
2: Eita, Léo Vieira, olha pro cá, mano. Léo Vieira, quero mandar um abração ao Jato, pra esse pessoal, pra tudo aí fora, mas o Ato da Serra e seu, meu padrasto de Odilon, a Nilzete, mas o Leandro, o Goiózinho, nosso amigo Bob ali no João Lorota, Papagai Bar, esse pessoal, todo de Não das Onças, Aguinaldo, lá do Folha, é o menino ali, na Baixada ali, seu mineiro, mas o Valdecil, o Antônio Bigode, Neguinho Megueba também, meu bratão, já de povo todo, o pessoal lá do Espetinho de Tarde, meu amigo Matos e família, o pessoal lá do Mercadinho da Família de Itacoaruçu Grande. E pessoal todo, tá perto do modão, pra esse povo que é nós mesmo, tá perto um daquele mesmo que dá pra pagar do roupa. Povo Pei, bom dia pra vocês, pessoal, é nóis pro cá. O Lorota do Zé Caspira também, meu bratão, já.
1: Você vai apanhar, Zé, chamando o povo de feio aqui no programa. Você vai apanhar, Zé.
3: O quê? Não acredito.
1: Zé Caipira, um abraço. Ó, nossa amiga Tereza Ribeiro mandou um oi, né, Tereza? Tá agendando o nosso número aí, é isso? Tereza Ribeiro tá dizendo, mandou um oi aqui, porque eu acho que ela tá agendando o número da nossa rádio. Obrigado, Tereza. Tereza, um abração, tá bom? Seja bem-vinda, bom dia pra você também, se estiver ouvindo a gente aí, um abraço. Muito obrigado pelo carinho da audiência e da companhia. Quem mais? Mais uma mensagem aqui, deixa eu trazer mais uma mensagem. A minha amiga Marcelina.
4: Alô, bom dia, meu amigo. Terça-feira boa.
1: Isso.
4: Aqui continua o friozinho. E a garganta da Bela tá um pouco ranhando, mas tá valendo. Faz parte
1: do friozinho,
4: processo,
1: né?
4: Léo Siqueira. Bom dia, especial pros seus ouvintes, pra todo mundo que tá ouvindo a Unitins, curtindo seu programa. Eu vou pedir música, João Paulo e Daniel, Cuida de Mim. E vou mandar pro povo do Grupo Alvorecer no Coração Sertanejo, posto flamenguista de plantão. É os corintianos que tá meio triste, vamos levantar a moral deles aí também, né? Eu não pode ficar triste, não. E pra todo mundo que tá na beirada dos brejos aí. Ah, negão do leite derramado, cadê você? Ouve da voz grossa. Bom dia. É assim, pra você, cheiro e queijo, tô ligada, tô atenta também, viu? Ah, Ivanilde Lobos, cadê você, Ivanilde?
1: Tudo bem, tá aí Marcelena, direto de Uberlândia, Minas Gerais, falando também aqui no nosso programa Alvorecer, feito pra você. E agora vamos trazer os aniversariantes, produção, podemos? Então vamos lá cantar parabéns aqui pra quem tá soprando velinhas nessa data especial, tá bom? Vamos lá, tá na hora. Hoje nós estamos vivendo mais um dia especial. Ah, gente, a princesinha linda da Vivi, dando tchauzinho pra mim, gente. Ela já viu aqui, tá dando tchauzinho, que legal. Ó, dia 19 de maio de 2026, hoje é dia mundial do físico, né? Hoje também é dia do defensor público, dia do defensor público também é dia nacional de doação de leite materno, dia nacional de combate à cefaleia, né? Olha, hoje também é dia dos acadêmicos de direito, tá? Parabéns a todos aí pelo seu dia. Os nascidos no dia 19 de maio são do signo de touro, com personalidade de gêmeos, são inquietos, né? Instáveis e se irritam e perdem também o controle de si mesmo com facilidade, né? Olha, costumam também se tornar populares com muitos amigos e admiradores, mas também consegue muitas críticas, né? Críticas severas, né? E a sua postura, e podem trabalhar na área de música e também de artes em geral, tá bom? E agora nós vamos passar pelo Facebook, Léo Vieira, pela página Alvorecer, pra gente mandar os parabéns pra você que tá soprando velinhas hoje, nessa data especial. Pra você, meu amigo, você, minha amiga, receba o nosso abraço, o nosso carinho e

deixa eu mandar os parabéns pra quem tá soprando velinhas hoje então, meu amigo Marabá, gente, Marabá Lima, Marabá que é conhecido, né, Marabá, abração pra você, muitos anos de vida, muita saúde, muita paz. A Larice Pereira também tá aniversariando hoje, o Aparecido Silva também é aniversariante do dia de hoje, muitos anos de vida. A Zilmene Santana também tá aniversariando hoje, parabéns. Patrícia Ribeiro também tá aniversariando hoje e ainda minha amiga Cristiane Bonafé, lá do Estadão de São Paulo, ela também ouve o nosso programa, obrigado e parabéns, tá bom? Os famosos que hoje estão aniversariando, o Jaime Monjardim, que é diretor de televisão, parabéns para ele. José Luiz da Atena, apresentador de televisão, parabéns ao da Atena, né? Muitos anos de vida. Daniel Boaventura também tá aniversariando hoje, ele é ator e cantor, parabéns. E ainda a Vanessa Machado, atriz brasileira, felicidades para ela também, muitos anos de vida, saúde e paz a todos os aniversariantes do dia de hoje, felicidades e paz.

Muitos anos de vida, muita saúde, muita paz a todos os aniversários. Ó, você ouviu aí a vozinha da Beatriz? É a Beatriz, viu, gente? Beatriz tá por aqui. Beatriz parece que gosta da comunicação, viu? Parabéns a você, aniversariante do dia de hoje.

0: Muito bem, tá aí Eduardo Costa cantando essa linda canção, linda, linda, linda é o nome da música também. Eduardo Costa canta pra gente aqui na programação do nosso Alvorecer, feito pra você, aquele abraço, você que acorda cedo e se liga na programação, não esqueça de mandar sua mensagem, está liberado o nosso WhatsApp, sempre você pode participar com a gente, fica à vontade, tá bom? Ô Marcos, tudo bem, meu querido? Bom dia.
1: Bom dia, bom dia, bom dia, meu amigo Léo Vieira. Eu peguei a oração da senhora. Já peguei também a motivação pro dia melhor. Trabalhando em posto de saúde, rapaz. Tendo sangue ali, fazendo exame de sangue, de urina. É um check-up, né, Leozão? Já tá com 55 anos, tem que.
0: É, tem que cuidar, meu
1: saúde,
0: querido. Né?
1: Verdade,
0: beleza? Verdade.
1: Saúde, rapaz, não tá no urina. João Marcos Castro Guerra, Marcos Lapaz, do Bela Vista. Mas é música de Teodoro Sampaio, Casaco Verde.
0: Casaco Verde?
1: Você, meu irmão.
0: Tá bom, meu querido.
1: Você falou certinho, hein? O Neymar foi contratado nele, hein? Você acertou.
0: É, foi convocado.
1: Rapaz, foi convocado. Seleção. Torcendo, Léo. Brasileiro na segunda jogando futebol, torcendo pra ganhar, né?
0: Isso, vamos ter verdade.
1: Vitória aí, vamos ver, tá bom? Muito bom, parabéns pelo programa aí, pelas palavras bonitas que aliviam nosso coração, põe prosperidade, amor e carinho à pessoa de Deus, no comando, e ao próximo. Tchau, tchau.
0: Valeu, meu querido, abração. Tudo de bom pra você também, felicidade, obrigado, uma ótima terça-feira. Ô, Lenilson.
2: Bom dia, bom dia, bom dia, Marilão Vieira.
0: Bom dia, meu querido.
2: Lenilson, fazão da estrada. Tô aqui ligadinho, viu? Tô sumido, mas eu tô ligadinho aqui.
0: Obrigado, meu querido, obrigado.
2: Vieira, manda pra nós aí, Chitãozinho e Chororó, qualquer um deles aí. Show de bola. Tchau, obrigado e ótima terça-feira aí.
0: Valeu, Lenilson, um abração, meu querido. Obrigado, tudo de bom pra você, uma terça-feira abençoada, tá bom? Eliene, tudo bem?
3: Bom dia.
0: Bom dia, minha querida.
3: Tô mandando um bom dia aqui pra dona Ivanilde.
0: Dona Ivanilde.
3: Esposa do Juraci.
0: Certo, quem mais?
3: Lá da Grota d'Água.
0: Isso, fazenda Grota d'Água.
3: A mulher do Juraci, do Moura. Isso,
0: Ivanilde.
3: Da Luda.
0: Quem
3: minha
0: mais?
3: Sogra,
0: pra
3: Salvador,
0: sogra?
3: Em Aparecida do Rio Negro.
0: Legal. Quem mais?
3: E pra
0: quem mais?
3: Quem estiver ouvindo e pra vocês.
0: Ok,
3: mandar
0: minha
3: algum dia, cara. Música eu não passo nem na minha cabeça de saber
0: tá
3: qual
0: bom.
3: O nome de alguma música.
0: Tranquilo, tá bom? Vá a próxima pra você aí.
3: Bom dia aí pra todos.
0: Muito obrigado, um abração pra você, tudo de bom. Eliene, gente boa, gente finíssima. Ô, Jaldo, tudo bem, querido? Bom dia.
4: Ô, Léo, como é que tá? Bom dia.
0: Bom, querido,
4: aqui
0: você?
4: Aqui é o Jaldo, aqui da Chácara Emanuel, aqui no município de Paraíso.
0: Que legal, seja bem-vindo.
4: Sou aqui de Rosalândia.
0: Ô, querido.
4: Tava ouvindo aí o Aguinaldo mandando um abraço.
0: Aguinaldão,
4: meu amigo
0: isso.
4: Demais, um criado junto aqui em Nova Rosalândia. Só transmitir também.
0: Aham.
4: Essas palavras que ele acabou de falar. Um abraço pra você também, Aguinaldo.
0: Obrigado,
4: abração,
0: meu querido.
4: Da Rosalândia.
0: Isso.
4: Aguinaldo é ligado na Unitins lá 24 horas, viu, Léo?
0: Eu sei, eu sei.
4: E eu aqui na chácara também.
0: Verdade.
4: Esses dias tá meio ruim pegar no rádio.
0: Ah, tá meio ruim.
4: O sinal
0: ruim,
4: tá meio fraco.
0: Ah, muito bem.
4: Aí eu tô ouvindo o celular no aplicativo.
0: Ok.
4: Mas valeu, Léo. Um bom
0: valeu,
4: dia,
0: meu querido.
4: Um abraço. Tamo junto.
0: Valeu, grande Jaldo, tá na região ali de Paraíso, um abração pra ele, obrigado pela companhia. A minha amiga Maria Nogueira tá dizendo bom dia, Léo Vieira, Deus te abençoe sempre, amém, Maria, Deus abençoe você também, obrigado pela sua audiência, a sua companhia aqui no programa Alvorecer, feito pra você, 7:23, 7:23. Trazer informação para você também que acompanha a programação do nosso Alvorecer. Gente, olha, o governo Tocantins realiza hoje, terça-feira, dia 19, o dia D da campanha Maio Amarelo, com blitz educativas e ações de conscientização em municípios de várias regiões do estado, né? A mobilização coordenada pelo Detran em parceria com órgãos do Detran, né? O pessoal do Detran busca alertar aí a população sobre a importância de atitudes seguras no trânsito, viu? Em Palmas, a ação ocorre às 16:30 na Avenida Siqueira Campos, ali em frente ao Hotel Rio Sono, tá? Segundo o presidente do Detran, Erci Filho, o objetivo é ampliar as atividades educativas e conscientizar motoristas sobre comportamentos de risco, tá? A campanha Maio Amarelo, considerada a maior mobilização nacional de educação para o trânsito, segue durante todo o mês, né? Com palestras, teatros educativos, blitz em diferentes cidades tocantinenses, e nesse ano o tema é no trânsito, enxergar o outro é salvar vidas, tá? Destacando, claro, a importância da empatia e também da atenção aos usuários mais vulneráveis das vias, tá bom? Lembrando que o Detran também, gente, informou que os investimentos em educação e sinalização contribuirão para a redução de 10,82% no sinistro de trânsito, né, registrados no estado nos três primeiros meses de 2026, em comparação com o mesmo período do ano anterior, tá bom? Um importante número aí na redução, né, de sinistros aqui no Tocantins, tá bom? Agora são 7:25, 7:25, vem aí as previsões para Libra, Escorpião e Sagitário, tá na hora. Horóscopo do dia.
5: Oi, Libra, os astros falam com você, de 23 de setembro a 22 de outubro.
0: Muito bem, atenção Libra, olha, o campo profissional ou as responsabilidades ganham destaque, mas podem vir também acompanhadas de

0: 36-38 e número 56, e a sua cor para hoje é rosa.
1: E agora, as previsões para o Escorpião, de 23 de outubro a 21 de novembro.
0: Atenção, Escorpião, olha, o desejo por sentido pode se intensificar, mas junto dele pode surgir também certas confusões sobre qual direção seguir, né? Nem toda resposta precisa ser encontrada agora. Então permita-se explorar possibilidades sem pressão, tá bom? E atenção para os seus números da sorte para o dia de hoje, são 30, 36 e número 57. A cor para o dia de hoje é rosa.
1: Alô, alô, Sagitário, de 22 de novembro a 21 de dezembro.
0: Atenção, Sagitário, olha, emoções profundas podem emergir, trazendo aí à tona medos, desejos ou percepções mais intensas. Olha, cuidado com interpretações precipitadas, nem tudo é exatamente como parece, viu? Olha, dá espaço para os sentimentos se assentem, né? Faz toda a diferença, tá? Com o tempo, você acessa mais clareza e consegue lidar com tudo de forma mais madura. Os números da sorte para o seu dia de hoje são 04, 41 e número 49. A cor para hoje é azul turquesa.

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10: Muito bem, estamos de volta com o seu programa Alvorecer. Tá na hora de informação, hein?
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10: Tudo bem, 7:35, tá na hora de momento informação. Viviane Goulart tá chegando para trazer pra gente as notícias desta manhã de terça-feira. Não é isso, Vivi? Bom dia, minha querida.
11: Oi, Léo, um bom dia para você, para os nossos ouvintes. Excelente manhã para todo mundo. Pessoal, o pavilhão da mineração integrou a programação da Agrotins deste ano como um espaço de inovação, tecnologia e oportunidade para o setor mineral aqui do estado. Durante a feira, os visitantes participaram de experiências interativas, como uma simulação de chuvas e relevo em realidade aumentada, além de conhecerem exposições de rochas minerais e projetos de pesquisa. O espaço ele reuniu também empresas, instituições e pequenos empreendedores, destacando o crescimento da mineração aqui no estado. Um outro destaque foi o lançamento do primeiro mapa hidrogeológico do Tocantins. Segundo dados apresentados durante o evento, a atividade mineral movimentou mais de R$ 2 bilhões em 2025 aqui no estado. A programação também contou com palestras sobre a sustentabilidade, a tecnologia e o desenvolvimento mineral. Agora a gente continua fazendo aí esse balanço da Agrotins, porque o governo do Tocantins realizou a primeira identificação individual simbólica de bovinos durante a Agrotins 2026. Quem tem os detalhes desse assunto é o Antônio Neves.
12: O governo do Tocantins realizou durante a Agrotins 2026 a primeira identificação individual simbólica de um bovino no estado. A ação marca o início da implantação do programa de rastreabilidade do rebanho bovino tocantinense, coordenado pela ADAPEC e pela SEAGRO. Com o programa Rastreia Tocantins, o estado pretende fortalecer o controle sanitário, ampliar a transparência da cadeia produtiva e abrir novos mercados para a pecuária tocantinense. Atualmente, o Tocantins possui um rebanho estimado em 11 milhões e 700 mil animais, distribuídos em cerca de 70 mil propriedades rurais. Antônio Neves para a Unitins FM.
10: Muito obrigado, Antônio, pela sua informação. Muito obrigado a Viviane Goulart. O nosso Momento Informação volta daqui a pouquinho às 8:30 da manhã.
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1: Olha a hora, gente, olha a hora. 7:38 agora pra você que se liga aqui na programação, muito obrigado pela companhia, pela audiência e uma ótima terça-feira, bora pra cima, né?
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1: É isso aí, tamo de volta. Daqui a pouquinho vou trazer a convocação da seleção brasileira, né, gente? Pra quem não sabe ainda que muita gente ainda, claro, não tá sabendo, então vai saber aqui através da nossa programação, do nosso Alvorecer, tá bom? Antes eu quero mandar um grande abraço aqui ao Edren Mendes, tá dizendo bom dia, Léo Vieira. Léo, toca aí pra nós a música Doce Mistério do Leandro e Leonardo. Quero oferecer pros meus pais na chácara Bacabinha, é isso? Seu Eupídio e a dona Santana, e também vai pro amigo Luiz Franco em Porto Nacional. Muito bem, vai já já a moda, viu, Edren? Abração pra você, pros seus pais aí, pra todo mundo acompanhando a programação. Muito obrigado pela audiência e a companhia. A Luciana também tá aqui dizendo bom dia. Que Deus abençoe o nosso dia. Coloca a música do Eduardo Costa, Ainda Tô Aí. Luciana de Barrolândia. Acabei de tocar linda, linda, viu, Luciana? Com ele. Mais um abraço pra você também, viu, minha querida? Obrigado, tudo de bom. Maria de Nazaré do Aurini 3 também tá com a gente. Abração pra Maria de Nazaré. Obrigado pela audiência, pela companhia. Minha amiga Lucília, tudo bem, Lucília? Bom dia.
4: Olha, bom dia.
1: Bom dia, querida.
4: Gostaria de ouvir a música com o Gini Geno, Saudade Cigana.
1: Saudade
4: Gostaria
1: Cigana.
4: Gostaria de ouvir a música Lucinei da Chácara, pra minha mãe dos amigos que estão vindo aqui trabalhando comigo, pra minha amiga Maria Helena e pra todos que gostarem do programa. Então, bom dia.
1: Bom dia. Lucília. Bom dia, Lucília. Um abraço, querida. Tudo de bom, tá? Eu acho que é Sentimento Cigano, né? O nome da música, se eu não me engano, tá bom? Vou procurar direitinho já já, mas se eu não me engano é Sentimento Cigano, tá bom? Abração pra você, tudo de bom, obrigado pela audiência. Domingas, tá dizendo bom dia, Léo Vieira, bom dia, Domingas, um abraço pra você também, muito obrigado pelo carinho da audiência, da companhia. Quem mais com a gente aqui? O meu amigo Adelinão, grande Adelino de Monte do Carmo também tá com a gente. Abração pro Adelino, gente boa, gente finíssima. Tudo de bom, tá bom? Deixa eu ver quem mandou essa mensagem de áudio. Bora ouvir.
5: Bom dia, Léo.
1: Bom dia, minha querida.
5: Aqui é Tereza Ribeiro de Porto Nacional.
1: Oi, Tereza. Porto Nacional, seja
5: bem-vinda.
1: Manda
5: uma música aí pra mim.
1: Qual é?
5: Eduardo Costa, Saudade. É a primeira vez que eu falo aí com você, mas eu ouço todos os dias seu programa, viu?
1: Olha,
5: sou
1: que legal.
5: De Porto Nacional. E eu tenho um estúdio aqui, sou cabeleireira.
1: Que legal, viu? Que bom,
5: Tereza. Um abraço. Abençoada pra nós.
1: Pra você também, minha querida. Tudo de bom, seja muito bem-vinda. Não esqueça de sempre mandar uma mensagem pra gente, pra dizer que tá ouvindo, que a gente fica muito feliz, tá bom? Obrigado pelo carinho da audiência e da companhia sempre. Vamos lá então falar da convocação da seleção brasileira. Ontem o Carlo Ancelotti, convocou a seleção brasileira, os jogadores que irão representar o Brasil na Copa do Mundo FIFA 2026, que será realizado nos Estados Unidos e também no Canadá e no México, viu, gente? Olha, os convocados são os goleiros Alisson, o Ederson e o Everton. Olha, ele convocou os três goleiros, né? Os goleiros que dois vinham sendo convocados sempre. Agora o Everton nunca nem foi convocado por ele, mas ele levou, né, o Everton aí também para ser um dos goleiros da seleção brasileira. Vamos lá, os defensores da seleção brasileira são Alexandro, o Bremer, Danilo, Douglas Costa, Gabriel Magalhães, o Ibanez e o Léo Pereira, também o Marquinhos e ainda o Wesley, né? São os defensores aí, já contando com os zagueiros e os laterais, né? Os meio-campistas da seleção brasileira que irão para a Copa são Bruno Guimarães, Casemiro, Danilo Santos, Fabinho, Lucas Paquetá também está convocado para a Copa do Mundo. E agora os atacantes que foram convocados: Endrick, Gabriel Martinelli, Igor Thiago, Luiz Henrique, Matheus Cunha, o Neymar, o Rafinha, o Rayan e também o Vinícius Júnior são os convocados aí para representar o Brasil na Copa do Mundo. Viu, Dona Maria? Tá aí, seleção brasileira. Quem foi chamado irá representar, e aqueles que tinham uma expectativa que não foi chamado, pode também fica na lista de espera, né? Fica na lista de espera, principalmente aquela lista de 50, se não me engano, 55 nomes, né? Aqueles lá ficam na lista de espera, caso aconteça alguma contusão, alguma alguma lesão em algum jogador, o Carlos Ancelotti pode convocar outros jogadores aí também, tá bom? Para substituir algum que porventura venha a se machucar, tá? A gente espera que não aconteça nada de ruim, né? Porque quem foi convocado com certeza estão ansiosos, né, para jogar a Copa do Mundo, e a gente espera que eles consiga desempenhar um bom trabalho, né, um bom futebol, para trazer aí algo de preferência o título, né, pro Brasil. A gente sabe que não é fácil, né? Tem outras seleções aí bem mais entrosada, bem mais formada do que o Brasil, mas futebol é futebol, a gente não pode duvidar de nada, né? Não, Rainha. Futebol é futebol e tudo pode acontecer, tá bom? 7:43, 7:43. Deixa eu tocar aqui o Chitãozinho e Chororó e o Jair Rodrigues, Majestade o Sabiá. Aô, coisa boa. Olha a hora, gente, olha a hora. 7:44 agora. Sim.

0: Alô, você que é de Capricórnio, de 22 de dezembro a 20 de janeiro.
1: Muito bem, atenção Capricórnio, olha, hoje seus relacionamentos podem despertar tanto conexão quanto confusão emocional, tá? Cuidado, olha, evite projetar ou assumir verdade sem confirmação. Olha, o diálogo consciente se torna essencial, tá? Os números da sorte para hoje, anota aí, são 12, 27, número 48, e a cor para hoje é violeta.
0: Atenção aquariano e aquariana, de 21 de janeiro a 19 de fevereiro.
1: Atenção aquário, olha, a rotina pode parecer mais cansativa ou desorganizada emocionalmente, viu? Olha, existe aí uma tendência a observar demais o ambiente, né? O que pode gerar dispersão. Olha, priorize o essencial e respeite os seus limites. Com pequenas atitudes práticas, você recupera o controle do dia e encontra um ritmo mais estável, tá bom? Atenção para os seus números da sorte, hoje são 36, 47, número 56, e a cor para o dia de hoje é branco.
0: Atenção você que é de peixes, de 20 de fevereiro a 20 de março.
1: Atenção peixes, olha bem, a sensibilidade criativa está elevada, mas pode vir acompanhada de idealizações ou expectativas irreais. Olha, nem tudo precisa ser perfeito para ser significativo, tá? Durante o dia, a maturidade emocional ajuda a transformar a inspiração em algo concreto. Os números da sorte, anota aí, são 02, 25 e número 34, e a sua cor para hoje é verde claro.

0: É, o programa já tá acabando.
1: Tá acabando, meu amigo.
0: Vai dar tchau pra nós.
1: Vou dar tchau.
0: Ô, é difícil.
1: Ó, 7h53, agora 7h53. Deixa eu colocar o áudio da Sulani. Sussu, bom dia, minha querida.
2: Bom dia, Leozinho. Bom dia. Passando aqui pra oferecer a próxima música pro nosso amigo Valeriano, meu amigo Alcorreia, dona Joana lá na Almesca, Capitão Sobe Desce, Ribulisso, seu Otacílio.
1: Maravilha.
2: Mauro Baurani 4, Jojo, Jane Silva, Bebelzinha lá no Jaú e toda a galera da animação, a próxima moda aí, Leozinho.
1: Que bom, minha querida. Um abraço, um abração pra Sulani, pro Jojo, obrigado pela companhia, pela audiência, tá bom? Ô, Lucimar, tudo
3: Oi,
1: bem, Luluzinha?
3: Bom dia.
1: Bom dia,
3: bem?
1: Bom dia.
3: Beijo no seu coração, menino. Saudade
1: de tudo. Beijinho pra você também, querida.
3: Nossa,
1: é verdade.
3: Como a gente mora na Jaú, mora tão longe.
1: É verdade.
3: Ah, meu Deus do céu, saudade desse menino, esse menino prodígio, menino lindo, maravilhoso.
1: Obrigado,
3: pra você,
1: Mar.
3: Viu? Um abraço
1: obrigado,
3: aí pra dona Lindina, pra dona Custódia. Beijo, Sussu, beijo pra Iranildes, pra Aninha. Um abraço pra todo mundo. Um abração pro seu Zé Japão, pro seu Sobe e Desce. Um abraço no seu coração, meu menino. Pro Domingão também. Um abraço grande. Um abraço pro Carlão e esposa. Beijo pra todos.
1: Tudo bem.
3: E pra o. Raul Matos.
1: Região
3: do Jacó também.
1: Isso, verdade, meu querido, minha querida, um abração, viu? Luluzinha, um abraço pra você, pro Galvão também, tudo de bom, tá? A minha amiga Célia tá dizendo bom dia, hoje os corintianos saíram da toca, né? Porque ontem sumiram todo mundo, rapaz, o quê?
4: O quê?
1: Eu tava aqui, Célia, um abração pra minha amiga Célia, tá aqui também, um abração pra ela, tudo de bom, obrigado pela companhia, pela audiência. Quem mais?
5: Oi, bom dia.
1: Opa, bom dia, minha querida.
5: Daiane, a mãe da Ana Júlia.
1: Daiane.
5: Não mandou mensagem, mas nem olhou, Léo.
1: Ô, gente, foi pra escola. Que coisa,
5: Leopeira, hein? Léo, queria pedir uma música, Metade do Meu Coração, com Leonardo. João Vitor e Raul.
1: Não vai dar mais tempo,
5: quero mandar
1: viu,
5: um abraço
1: querida?
5: Pra essa moça que acabou de falar aí, Eliene, minha amiga.
1: Ah, Eliene é sua amiga?
5: Mandar muito beijo e abraço pra ela.
1: Que legal, que bom.
5: Mandar um alô pra minha tia Altair Miranoche e a minha mãe. Isso. Lúcia, Aparecida do Rio Negro.
1: Que legal. Valeu, ô Daiane Ribeiro com a gente também, um abração pra ela, obrigado. Deixa eu colocar aqui a nossa amiga Lindalva, tudo bem, Lindalva?
6: Bom dia, Léo.
1: Bom dia, minha amiga.
6: Bom dia, abençoado, que a Lindalva deseja pra todos os ouvintes dessa rádio maravilhosa.
1: Minha querida. Obrigado.
6: Bom dia com Deus, estou muito feliz que Deus deu mais um dia de vida pra nós,
1: isso,
6: né, Léo?
1: Verdade.
6: Deus abençoe nós, tá? Tudo de bom pra você, tô aqui ligada.
1: Um abraço, minha querida, pra você, tudo de bom. Israel Júnior, tudo
7: dia,
1: bem, querido?
7: Bom dia, Léo.
1: Bom dia.
7: Eu aqui no Alvorecer, o programa feito pra você.
1: Maravilha.
7: Passando aqui pra deixar um abraço pra todos os ouvintes aí. E eu tô cá sintonizado, batendo ponto pra não pegar falta, ok? E você toca pra nós aí, perflorido, de som seu, e eu toca pra nós aí, perflorido, tranquilo? Fica meu abraço pra todo mundo.
1: Valeu, tchau, meu obrigado, querido.
7: Israel Júnior da 44, Léo.
1: Abração pra você, Israel Júnior, gente boa, gente finíssima, Elisângela Medeiros tá aqui também, ó, fazendo beijozinho de tapioca, um cafezinho, eu já vou servir pra ela aqui, pronto. A servir o cafezinho pra minha amiga Elisângela Medeiros, né? Lagoa da Confusão, um abraço pra ela. O Flávio Araújo também tá aqui, toda a galera ouvindo a programação, obrigado pessoal da Araújo Car, um abraço pertinho do Detran ali, né? Ouvindo a programação e trabalhando, curtindo o programa, obrigado. Linda Matos tá dizendo, acorda Brasil com Alvorecer, chegou Léo Vira, bom dia, que Deus abençoe o nosso dia, Linda Matos e o Milton, ligadinhos no Alvorecer, feito pra você, Chakra Três Corações, tchau, obrigado, valeu minha querida, um abração pra vocês aí também, ó, felicidades, tchau, obrigado. Alô, Gaúchão, Gaúcho tá aqui, tá dizendo, tchê, e o Brasil será se vai, tchê? Rapaz, aí eu não sei não, viu? Tô falando que futebol é uma coisa de, é estranha. Aliás, quem diria que a Argentina ganhava a Copa passada, né? E ganharam, né? Ganharam a Copa passada e a Argentina, vamos lá, vamos ver a nossa missão é só torcer pro Brasil, vamos torcer pra dar tudo certo, né? O Ulisses Negre tá aqui, tá dizendo bom dia, Ulisses Negre falando de Palmas, se puder toca aí uma música linda de Palmas. Palma, cidade do girassol, caçulinha do Brasil, né? Pra entrarmos aí no clima de festa de 37 anos da nossa capital. Vou tocar só um pedacinho aqui, viu? O Ulisses, olha aí, ó, o Everton dos Andes, né? O Everton dos Andes, te amo Palmas. Essa daí é homenagem para nossa capital Palmas, nossa linda e jovem capital do Tocantins. Que maravilha, ó. Te amo Palmas. Essa daí é para homenagear. Só um pedacinho, rapidinho, produção. Pra gente homenagear a nossa cidade, tá bom? Olha aí, ó.

0: Maravilha, sensacional, linda essa canção. Deixa eu colocar o Luiz Carlos Bordoni, gente, pra finalizar o programa. Vamos lá.
1: Cada manhã que chega é um novo começo, uma nova dádiva, uma nova bênção, uma nova esperança, onde o mais importante de tudo é você. Tudo depende da sua vontade, confiança, otimismo, das suas ações. Seja sereno, sem pressa. Lembre-se, tudo é possível naquele que crê. Creia, tenha fé, tudo vai dar certo. Tenha um bom dia.
0: Muito bem, obrigado aí, Luiz Carlos Bordoni, sensacional. Gente, tá na hora de dizer bye bye, viu? Tô indo nessa, amanhã eu volto. Abração pra minha amiga Célia da 806, ó, farofinha, gente.

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2: Estudantes do terceiro ano do ensino médio de uma escola estadual da capital visitaram o campus da Universidade Estadual do Tocantins em Palmas para conhecer de perto os cursos de graduação e a estrutura da Unitins. Os alunos tiveram a oportunidade de conhecer laboratórios, salas de aula e outros espaços da universidade. 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
1: De volta para te contar que o WhatsApp é um dos principais responsáveis por ocupar a memória do celular. Fotos, vídeos e áudios chegam o tempo todo. E com o download automático ativado, tudo é salvo sem que o usuário perceba. A solução começa nas configurações. Desativar o download automático e impedir que arquivos apareçam na galeria já reduz bastante o acúmulo. O próprio aplicativo também mostra quais mídias poupam mais espaço, facilitando a limpeza. Outra dica é revisar grupos antigos, ativar mensagens temporárias e apagar backups antigos do Google Drive e do iCloud. Com pequenos ajustes, dá para manter o celular leve e evitar travamentos no dia a dia.
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1: Confira agora 15 dicas de saúde pela Maíra Peron, médica integrativa. Dicas que vão transformar hábitos rumo a uma maior qualidade de vida e bem-estar. Primeiramente, não viva só para o trabalho. Além disso, tenha uma vida social ativa. Faça o que gosta, procure novos hobbies, agradeça o privilégio de estar vivo. Ria mais, beba água, movimente-se, planeje suas refeições, evite industrializados, abandone vícios, esteja cercado de pessoas de boas energias, medite, busque dormir sempre no mesmo horário e diminua o tempo de tela, sobretudo ao final do dia. Em breve o Bia Y volta com mais dicas de saúde e bem-estar. Fonte vitat.com.br.
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5: E aí, cheguei, tá começando mais um programa Hit Sertanejo aqui pela sua melhor sintonia. Eu sou Bia Ipsen e nós ficaremos juntos a partir de agora conferindo só as melhores aí do sertanejo atual, só os hits, como o nome já diz. Hoje, terça-feira, tem muita música boa pra você, lançamentos e muito mais. E a primeira do dia é essa.
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1: Fechando o nosso primeiro bloco de hoje, agora eu vou lá para aquele break e já volto.
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1: 9 horas.
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1: Já estamos de volta com o nosso segundo bloco de hoje. E o nosso segundo bloco, você que já conhece o programa, temos aí o Hits Sertanejo Retrô, que é o nosso quadro onde relembramos aqui aquela música do passado que fez muito sucesso.
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1: Vamos agora então com o nosso Hits Sertanejo Retrô de hoje.
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0: 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Vamos agora então com o nosso Hit Sertanejo Retrô de hoje.
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0: 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Já estamos de volta com o nosso último bloco de hoje aqui do Hit Sertanejo, conferindo só as melhores aí do sertanejo atual e sempre trazendo aquela velhinha do dia pra você. Valeu pela sua companhia, você que tá em casa, tá no trabalho, tá me dando aquela carona aí no seu carro, vamos junto! E agora tem mais sertanejão pra você.
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2: Fechando o Hit Sertanejo desta terça-feira, só com as melhores do sertanejo, só os hits. Agora o BAP se envolvendo nessa, mas não fica triste não, que amanhã estarei de volta, tá bom? Um beijo pra você, aquele abraço, fique com Deus, tchau, tchau.
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1: 9h43.
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1: De volta para te contar que o WhatsApp é um dos principais responsáveis por ocupar a memória do celular. Fotos, vídeos e áudios chegam o tempo todo. E com o download automático ativado, tudo é salvo sem que o usuário perceba. A solução começa nas configurações. Desativar o download automático e impedir que arquivos apareçam na galeria já reduz bastante o acúmulo. O próprio aplicativo também mostra quais mídias poupam mais espaço, facilitando a limpeza. Outra dica é revisar grupos antigos, ativar mensagens temporárias e apagar backups antigos do Google Drive e do iCloud. Com pequenos ajustes, dá para manter o celular leve e evitar travamentos no dia a dia.
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2: 6 dicas para o seu pet se hidratar melhor. Assim como para nós, a água é fundamental para manter cães e gatos hidratados. Aumentar o consumo de água dos pets é importante, pois traz diversos benefícios à saúde. Como fazer o pet beber mais água? O material faz diferença na hora de servir a água do pet. Prefira potes feitos de alumínio ou cerâmica, pois deixam a água mais fresca. Para os felinos, o bebedouro deve ser largo e raso para que os seus bigodes não esbarrem nas laterais. Deixe sempre mais de uma opção de bebedouro para o seu cão. Lembre-se sempre de trocar a água também. E na hora de escolher o local, não deixe perto do local que ele faz suas necessidades. Ofereça também ração úmida. Como eu já disse por aqui, ela pode variar entre 60% a 84% de água. Fonte: petlove.com.br.
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Conheça melhor Joelma Lima lá nas redes sociais, tem sempre muito conteúdo bacana que eu acompanho por lá e vai, já vai tirando as dúvidas, porque a internet tem muita gente bacana pra gente acompanhar, pra gente se influenciar de gente boa. Joelma, um beijo, obrigada. Daqui a pouquinho tem a voz do Tocantins.

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1: Muito bem, chegamos aqui para estarmos com vocês, levando informação com credibilidade e responsabilidade. Terça-feira, 19 de maio do ano corrente 2026. Vamos narrando fatos a partir de agora. Agradecer você que nos ouve pela primeira vez, você que nos ouve desde sempre, valeu. Você que está no trabalho, né? Está em casa numa boa, valeu por acompanhar a nossa programação, a programação desta emissora de rádio. Estou aqui, eu, né, Ataíde, com o amigo Kojak e Adriele Michelin, para te fazermos companhia durante os próximos minutos com muita distração aqui. Kojak, bem-vindo. Adriele, bem-vinda.
2: Olá, Ataíde Rodrigues, Adriele Michelin, irmãos tocantinenses, chegando no seu rádio nesta terça-feira abençoada, dia de muito calor no Tocantins, céu claro, visibilidade boa, a umidade relativa do ar continua baixa. Falamos aqui direto dos estúdios da Farcom, em Paraíso do Tocantins, né? A partir de agora, nós aqui da bancada deixaremos vocês muito bem informados e, lógico, com a participação dos nossos correspondentes espalhados aí por mais de 50 emissoras ciliadas à Farcom, que todos os dias deixa vocês muito bem informados. Portanto, a partir de agora, eu quero convidar vocês para chegar para pertinho do rádio, aumentar o volume, porque está no ar o programa da família tocantinense, A Voz do Tocantins. Olá, Adriele, ótima terça para você.
3: Oi, Kojak, Ataíde, boa terça-feira para todos nós. Uma terça-feira ensolarada, com cara de estiagem já, né? Essa é a nossa realidade. Excelente terça-feira para todos vocês.
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1: Segundo surgiu, DENIT restringe caminhões acima de 4 toneladas na ponte entre Pedro Afonso e Tupirama.
2: Você vai conferir aqui no programa de hoje. Justiça determina reforma em unidade do ML e concurso público. É o que destaca aí o Jornal do Tocantins.
3: E olha só, as juninas de Palmas já podem se inscrever em edital de fomento para o Arraiá da capital. O Conexão Tocantins traz esse destaque para você.
1: Aqui com o AF Notícias, 4 deputados do Tocantins assinam emendas que adiam fim da escala 6x1 para 2036.
2: Olha, em Peixe, militar aposentado tenta defender família, confusão e é morto a facada. Seu filho está em estado gravíssimo. É o que destaca aí o site Atitude de Gurupi.
3: E com G1 Tocantins, jovem morre em acidente envolvendo carreta e carro na 153.
1: Tudo isso e muito mais a partir de agora, no programa A Voz do Tocantins, que está só começando.
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4: Olá, de volta com a informação. O governo do Tocantins e o Ministério das Comunicações inauguraram nesta segunda-feira, no Palácio Araguaia, Governador José Wilson Siqueira Campos, em Palmas, o Centro de Recondicionamento de Computadores, iniciativa voltada para promover inclusão digital, qualificação profissional e ampliação do acesso à tecnologia e conectividade no estado. A cerimônia contou com a presença do presidente da Agência de Tecnologia da Informação do Estado do Tocantins, Alírio Félix Martins Barros, representando o governador Wanderlei Barbosa, e do ministro das Comunicações, Frederico de Siqueira Filho, e outras autoridades. O Centro de Palmas atuará na recuperação de equipamentos eletroeletrônicos descartados, promovendo sustentabilidade ambiental e acesso gratuito à tecnologia em escolas públicas, bibliotecas, telecentros, associações comunitárias e organizações sociais. A estrutura também funcionará como centro de capacitação profissional com cursos voltados às tecnologias digitais e à manutenção de equipamentos. Da Secretaria de Estado da Comunicação, Elô Barsi.
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1: Em definitivo aqui, daqui a pouco tem o giro de notícias. O Sandro Xavier já chegou aqui para falar com a gente. Gradativamente eles vão se apresentando aqui. E nós não poderíamos deixar de apresentar o programa de hoje sem dar um destaque, dar ênfase, né, àquilo que é debatido no país e no mundo, a convocação da seleção brasileira de futebol para a Copa do Mundo que está se aproximando. Ô Jaque, alguma observação a fazer aí quanto à convocação? Era o esperado? Teve alguma novidade na sua observação?
2: Olha, Ataíde, querida audiência, companheira Adriele Micheli, olha, eu acredito que essa seleção era o que tinha de melhor, viu, Ataíde? É lógico que a torcida do Flamengo, ela não se cansa de perguntar por que que o Pedro não foi. Mas o Pedro, veja bem, ele teve muita pouca convivência com o Ancelotti. Embora ele esteja numa fase muito boa, artilheiro do brasileiro, marcando gol aí pra caramba, mas ele está pré-convocado aí na lista dos 50, né? Mas dos 26 ele não foi, como também o João Pedro, que era uma expectativa muito grande também. Mas infelizmente só é 26 nomes. Agora, havia uma expectativa também com relação a Neymar, mas o Ancelotti ligou para ele, ligou para o staff dele, ligou para a comissão técnica do Santos. Ainda teve que fazer o exame ontem para ver realmente se estava 100% de alguma lesão, e foi constatado que não. Então o Ancelotti lançou, convocou ele, assim como também o goleiro do Grêmio, Everton, né, que ao longo dos anos vem se destacando também. Teve algumas falhas, essa coisa toda, mas faz parte do futebol, assim como o Hugo também. O Bento também falhou no campeonato, na penúltima partida do campeonato saudita, né, levou um frangaço. Mas isso não foi o motivo. O Taffarel explicou isso, que muitos goleiros bons levaram frango e faz parte da carreira, enfim. Agora, tá aí, a seleção está convocada, jogadores aí agora, eles não querem nem gripar, né, Taíde? Os que não foram convocados. Imagine colocar o pé na dividida, porque jogadores do Flamengo terão mais uma partida contra o Palmeiras.
3: Faltam 25 dias, Kojak, é isso?
2: 24. Hoje agora, só terminando hoje é 23.
3: Ah, entendi.
2: Aí, Ataíde, essa questão, né, do Palmeiras não ter nenhum jogador convocado para a seleção brasileira, mas em contrapartida ele tem muitos jogadores estrangeiros que estão convocados para suas seleções. Então, vamos agora apostar, né? Alguns comentários que foram feitos ontem com relação à convocação ali naquele local no Rio de Janeiro, alguns criticaram, mas isso faz parte, porque nunca teve uma convocação igual àquela de ontem, porque as convocações que a gente acompanhou nas últimas Copas, geralmente é em um hotel, né, no salão de um hotel, e ontem foi exclusivamente na beira da praia, aquela
3: coisa. Espetáculo, né?
2: Verdadeiro.
3: Achei muito bem produzido, inclusive.
2: De maneira que a gente comentou ontem que não havia aquela euforia por parte da torcida, mas na medida que vai chegando o tempo, Ataíde, porque o brasileiro não desiste nunca, né, da seleção. Então a gente aposta na seleção. Alguns consideram a nossa zaga muito boa. Eu confesso para você, eu particularmente, aqui, eu não via necessidade de estar convocando aquele Fabinho, viu, Thaís? Aquele Fabinho é um jogador muito comum, certo? Mas, eu não sei o que Ancelotti viu nele, quais as qualidades.
3: Justificativa?
2: Justificativa. Mas eu não vejo. Aquele jogador lá, Fabi, é muito comum, viu? Eu confesso que tem ele e tem o Casemiro também, que são jogadores comuns, né? Meio campista.
1: E o Paquetá?
2: Olha, o Paquetá, eu confesso para você que ele tem que mostrar. É igual o Neymar. Neymar tá indo para sua quarta Copa do Mundo. Pra ele marcar uma história, né? A história, para não ficar igual o Zico ficou, porque Zico, sem sombra de dúvida, foi um dos melhores jogadores que esse país já teve, mas não teve sorte na seleção brasileira, né? Então, por exemplo, não é que a carreira de Zico seja marcado com alguma coisa negativa. A única coisa que a gente tem que questionar é porque o Zico chegou a ser campeão pela seleção brasileira numa Copa do Mundo, aquele memorável time de 1982, que todo mundo sabe de cor. Você sabe a seleção de 82, Ataí?
1: Não, toda não.
2: Valdir Pérez, Leandro, Oscar, Luizinho e Júnior. Falcão, Cerezo, Sócrates e Zico. Serginho Chulapa e Éder Aleixo. Essa seleção jogava por música, porque até o Júnior, colocou aquela música com os seus pagodeiros lá do Rio de Janeiro. Voa, canarinho, voa. Você lembra muito, né? Então, a gente espera que essa seleção possa nos alegria a partir do dia 13, porque tecnicamente é uma seleção muito boa. Já demonstrou aí os jogadores do clube. Você vê, Vinícius Júnior come a bola lá no Real Madrid, mas também é o momento, é a segunda Copa dele. Já está na hora de mostrar, não é isso? Assim como o Neymar tem a obrigação de comer a bola nessa Copa do Mundo, né? E aí vamos ver como é que está a lateral direita, porque o Wesley é um jogador novo, está fazendo uma temporada muito boa lá no Roma. Se o Ancelotti vai jogar pela experiência com o Danilo, eu acho que aquele lateral esquerdo do Flamengo já deu o que tinha que dar também, o Alexandre, porque já tem muitos jogadores mais, melhor tecnicamente, fisicamente melhor do que ele aqui no Brasil, mas é aquela questão, né? O jogador, tecnicamente, ele não está correspondendo lá, mas é bom de grupo. Então tem tudo a ver isso também, não é isso, Ataíde? A comissão técnica analisa tudo isso. Tecnicamente, fisicamente e o lado pessoal. Se ele é bom de grupo, então o pessoal. O Neymar, você vê, o Neymar é aquela lambança dentro de campo, ele irrita jogadores, aquela coisa adversária e todo. Mas é um camarada que todo mundo gosta, né? Todo mundo gosta dentro do vestiário, seus colegas, comissão técnica e a gente também. Eu, particularmente, gosto muito do futebol do Neymar. Então eu vejo.
3: E a comoção pública seria gigantesca, né? Porque, caso ele não estivesse ali.
2: Porque quando ontem lá dentro daquele auditório, quando falou Neymar, a torcida foi uma loucura. Imagine em Santos e no Brasil inteiro, né, Thaís?
3: Então. Ataíde, Kojak, nós tivemos inclusive interação, né? Um pouco mais cedo, eu convoquei o nosso time de ouvintes e fiz esse questionamento. Falei, olha, mais tarde Ataíde e o Kojak, que são quem entende do assunto, que não Adriele e Michelin, mais tarde eles trarão aqui algum tipo de explanação sobre isso. E dois dos nossos ouvintes que estavam ali, né, conectados via internet nesse momento, deixaram aqui uma mensagem. Posso colocar para vocês?
1: Claro.
3: Vamos começar aqui com o João Mendes.
5: Bom dia. Mande um alô pra nós, todo dia estamos na escuta. João Mendes, Combinado Tocantins. Todo dia estamos na escuta aqui. Onde parabéns pelo programa de vocês.
6: Bom dia. Essa convocação da Copa aí não vai muito longe, não. Sinto muito falar, mas não vai muito longe, não. Eu acredito que a Copa não vai sair do Brasil esse ano. Eu pago para ver. Essa convocação aí foi muito fraca demais. Eu não sou flamenguista, mas deixava o Pedro de fora. Se o Pedro tivesse nele aí, o Neymar ele chora demais, reclama demais. O homem pode ficar, a mão dele fica pedindo falta, cai no chão, pedindo falta, reclama demais, driba demais. Tá certo, ele é o melhor jogador, mas na mina assim, eu não boto fé não. Eu sou brasileiro, mas não tô botando fé nessa seleção aí não. é outro vexame de novo. Eu moro aqui no Pouso Alegre. Mandei um amigo pra nós.
3: É, o nosso ouvinte aqui de Paraíso do Tocantins, ele tá reclamando, Ataíde Kojak, dessa troca. Segundo ele, era melhor ter colocado Pedro do que Neymar. Diz que o Neymar tá muito reclamão, tá muito chato. E aí, agora espalhados por todo o Brasil, nós teremos milhões de técnicos, né?
2: É, outro detalhe também, Ataíde, Adriele, nossa querida audiência. O Ancelotti tem que treinar cobrança de pênalti, porque tem muito goleiro pegador de pênalti. Chegar lá nas quartas de finais, empatar a seleção, vai direto para os pênaltis, Ataíde, ou prorrogação e pênalti. É porque lá, contra a Croácia na última Copa do Mundo, você viu lá o que é que deu, né?
1: Sim.
2: Então tem que treinar muito o jogador a cobrar pênalti, né? Porque na Copa do Mundo tudo pode acontecer. Então é o momento. Então, o João Mendes está questionando, quem foi esse outro lado?
3: O Antônio Luiz.
2: Antônio Luiz. É, aqui a voz do povo é a voz de Deus. Todo questionamento é válido.
3: Sim.
2: Agora, o que nos resta... Não adianta, Thaís, é a mesma coisa de eleição. Não adianta você disputar a eleição, perder e estar querendo ganhar no tapetão. Agora, só se tiver alguma lesão grave, isso pode estar sujeito, porque o jogador aqui no Brasil está em plena temporada, na Europa está final de temporada, o jogador pode se contundir. E aí aqueles que foram lá dos 55, né, Thaís? Pode ser chamado. Então é aí. Não vamos torcer para que jogador machuque, não. Mas não. Se tiver eventualmente algum machucar, evidentemente que o Pedro pode ser chamado, o João Pedro pode ser chamado. Não é isso? O Hugo foi nos 55 também, o Hugo Souza, Thaís? Foi? O Hugo Souza, o goleiro do Corinthians?
1: Não foi convocado, não.
2: Então, é aqueles que 55 que estão lá, que se houver alguma, né? Alguma.
1: Algum imprevisto
2: pode ser que seja chamado.
1: Lista final, então. Goleiros, Alisson, Ederson e o Everton. Defensores, Alexandre, Bremer, Danilo, Douglas Santos, Gabriel Magalhães, Ibanez, Léo Pereira, Marquinhos e Wesley. Meio campo, Bruno Guimarães, Casemiro, Danilo, Fabinho, Lucas Paquetá. Atacantes, Endrick, Gabriel Martinelli, Igor, Thiago, Luiz Henrique, Matheus Cunha, Neymar Júnior, Rafinha e Rayan. Estes são os 26 nomes para a Copa do Mundo 2026. E a seleção terá ainda, antes da Copa, dois amistosos. Amistosos entendidos como preparação antes que antecede a Copa do Mundo, né? O primeiro confronto será contra o Panamá, jogo de despedida lá no Maracanã, e contra o Egito nos Estados Unidos. Dia 31 de maio, o Brasil joga contra o Panamá, às 18h30, horário de Brasília, no Maracanã, casa cheia com certeza. E dia 6 de junho, o Brasil joga com o Egito, às 19h, horário de Brasília, lá nos Estados Unidos. Tá dado o recado, então.
2: Você se lembra que da Copa passada, lá no Catar, onde foi a última partida do Brasil aqui, Ataíde?
1: Mané Garrincha?
2: Lá, ó. Recife.
1: Foi no Recife?
2: Foi.
1: Pernambuco?
2: É.
1: Não me lembrava, não, chutei.
2: Pois é.
3: Bom de chute.
2: Volta aí, a despedida será do Maracanã. Vamos que vamos, Brasil, porque o brasileiro nunca desiste. A partir do dia 13. Aliás, a Copa já começa dia 11, né, Adrélio?
3: Já tá bem aí, né?
2: É aqueles servidores que estão naquela expectativa de o patrão liberar, tá aí. A maioria dos jogos vai ser
1: à noite.
2: À noite. Você está em casa, né, descansando, né, pode assar uma carninha ali, né, nesse calorão, mas...
1: Procurar um barzinho também,
2: é
1: bacana.
2: Isso é bom também.
1: O banqueiro... Ô, perdão, André, sua vez.
3: Fica à vontade, segue daí.
1: O banqueiro Daniel Vorcaro, dono do Master, foi transferido no dia de ontem para uma cela comum na Superintendência da Polícia Federal em Brasília. A transferência foi autorizada pelo ministro André Mendonça, do Supremo Tribunal Federal, relator das investigações sobre as fraudes no Master. Desde março deste ano, o banqueiro estava detido na mesma sala de Estado-Maior em que o ex-presidente Jair Bolsonaro ficou custodiado antes de ser transferido para a prisão domiciliar. No local, Vorcaro tinha liberdade para receber advogados responsáveis pela proposta de acordo de delação que foi entregue à Polícia Federal e à Procuradoria-Geral da República, a PGR, no início deste mês. Com a entrega da proposta, o banqueiro vai retornar à carceragem da corporação, onde deverá

0: Distrito Federal. Então, é isso. A gente segue acompanhando este caso, delações, as ações do ministro André Mendonça, o que está acontecendo com, a gente pode chamar de ex-banqueiro, ex-dono, né? Porque o banco já foi liquidado, inclusive. Ele agora foi transferido para a cela comum, lá na Superintendência da Polícia Federal. As melhorias para a vida dele vão surgindo de acordo com as delações e interpretações dos ministros, né? Principalmente do André Mendonça. Quanto mais ele colaborar para as investigações, mais, podemos dizer, melhorias, melhores condições para o detento serão cedidas aí após as suas delações.
1: Aliás, Ataíde, tem um detalhe importante, que o Supremo Tribunal Federal, juntamente com a Polícia Federal, eles estão muito interessados mais em delação não, viu? As delações estão tudo nos telefones. Né? Os fatos novos estão aparecendo. E, aliás, a Polícia Federal, juntamente com a Procuradoria-Geral da República e o Supremo Tribunal Federal, estão restringindo mais visitas de advogados, viu? Na cela aí para conversar com ele, porque porque na verdade os acusados vão alegar que isso é um ato de desespero, né, André? Ele quer diminuir a pena, né, porque ainda ele não foi julgado e vai demorar a ser julgado, né? Com a condenação dele, aquela coisa toda. Então, jogada de advogado, eles estão, tirou da superintendência, vai para a cela, porque também o Supremo Tribunal Federal, eles estão preocupados com a segurança, a integridade física dele também, porque para o que não aconteceu com o outro, o aspone dele lá, que foi o sicário, né? Que morreu na cela da Polícia Federal, não é isso? Superintendência da Polícia Federal lá em Belo Horizonte. Então é isso aí, essa questão de delação, nesse caso aí do Vorcaro. Daniel Miguel Vorcaro, né, o nome dessa figura, né, é o maior rombo bancário desse país, né? Isso pode juntar Mensalão, Lava Jato, que mais, Petrolão, que não chega a...
0: É só um acordo que ele fez para devolver dinheiro, chega a 40 bilhões de reais.
1: Só para você ter ideia, né? Sem falar dos paraísos fiscais onde ele tem.
0: Agora,
1: né?
0: Quanto às delações, inicialmente coisas já muito evidentes que a polícia já tinha, né?
1: Yeah.
0: Por isso que entende-se que ele não está merecendo melhores condições como um preso que está delatando. Então, por enquanto, não vai ter prisão domiciliar, por enquanto não vai ter algumas regalias que um delator tem por direito quando se delata algo. Então, essa volta dele para a Superintendência da Polícia Federal, subentende-se que está muito vazio aí o trabalho de delação dele. Agora, interessante essa parte dos 40 bilhões aí que serão devolvidos. Vai dar para ressarcir clientes, pessoas que investiram e tal, mas fica por aí. E eu estou com o André Mendonça, acredito que é nesse formato que se trabalha. E se apertar bem, vai sair muita coisa aí, viu?
1: Porque ainda. Só no telefone ele já fez o estrago que fez, que foi essa questão do Ciro Nogueira e do Flávio Bolsonaro, viu, Thaís? Imagina os novos telefones, viu, André?
2: Eita, quando terminar tudo isso aí. Então, inclusive, ele tem que ficar bem quietinho onde ele está, né? Essas transferências para lá e para cá. Eu, no lugar dele, não ia querer, não.
1: Mas
2: isso é risco de vida.
1: Você já prestou atenção aqui no Brasil como é que são os fatos? Os holofotes estavam tudo voltados para isso. Agora vem Copa do Mundo, vem. Vai ficar.
2: Vai uma embolada.
1: Cada dia aparece uma coisa nova, né, padrão? Então, mas, né, a justiça vai ter que estar aí. É lógico que os ministros vão estar aí assistindo os jogos da Copa, indo para as praias, festas agropecuárias, mas o processo está lá, né? Está lá nos autos. Né? Então vamos aguardar, porque é um ano eleitoral. Aliás, o fato desse fato daquele áudio ter vazado o negócio do filme lá de Bolsonaro, tá, custou caro pro Flávio, porque os próprios companheiros dele estão questionando essa pré-candidatura dele à presidência da República, estão analisando, enfim. Então são detalhes que tudo isso em razão desse banco master, né, que foram descobertos aí. O cara foi pego por poucos minutos, ele estava para Malta, né, Nataíde? Ele estava no

0: Aeroporto de Guarulhos já.
1: Quase.
0: Quase, né? Quase que não estava tendo esse reboliço lá em Brasília. Mas é o Brasil, não é isso?
2: É, e é como você falou, Kojak, uma coisa vai encobrindo outras, né? E quando pensa que não, o pessoal já vai esquecendo. O brasileiro tem uma memória curta para várias coisas. Falar de coisa boa, juninos de Palmas já podem se inscrever no edital de fomento para o Arraiá da Capital. As quadrilhas juninas de Palmas já podem se inscrever no edital de fomento cultural dos espetáculos juninos, lançados pela Prefeitura da Capital por meio da Fundação Cultural de Palmas. As inscrições seguem abertas até o dia 26 deste mês e vão ser... onde serão selecionados aí os grupos, né, que participarão do 34º Arraiá da Capital, previsto para acontecer nos dias 25 ao dia 28 de junho, na futura Vila Olímpica, do lado do estádio Nilton Santos. Segundo a portaria publicada no Diário Oficial do Município, a inscrição é gratuita e deve ser feita pelo representante legal da quadrilha. Toda a documentação exigida no edital deve ser enviada em um único arquivo de PDF, exclusivamente por meio de formulário online. Além do incentivo financeiro para os grupos participantes, o edital prevê premiações para os destaques de competição, valorizando o trabalho artístico e a tradição das juninas da capital. O Arraiá da Capital é um evento cultural, um dos mais tradicionais de Palmas, e reúne quadrilhas juninas, apresentações culturais, atrações musicais locais e nacionais, além de comidas típicas. A edição de 2026 será realizada na futura Vila Olímpica de Palmas, espaço localizado ao lado do estádio Nilton Santos, na região sul da capital. Coisa boa, atenção, integrantes aí das juninas, inscrições gratuitas.
1: Novas regras para contratos de empréstimo consignado de aposentados e pensionistas do Instituto Nacional do Seguro Social passam a valer a partir de hoje. Entre elas, a necessidade de validar a operação por biometria facial. Além disso, o limite máximo da renda, aposentadoria, pensão ou outro benefício do INSS, que pode ser comprometido com parcelas do empréstimo, também muda. O teto passa de 45% para 40% da renda. O empréstimo consignado é aquele em que a parcela é cobrada diretamente no benefício do INSS. Segundo o governo, as mudanças buscam dar mais segurança a essas modalidades de crédito. O que muda? Entre as mudanças previstas pelo INSS estão: validação por meio de biometria facial pelo aplicativo ou site Meu INSS para quem solicitar empréstimo consignado. Prazo para pagar o empréstimo poderá ser de até 108 parcelas mensais, 9 anos. Antes era de até 96 parcelas, 8 anos. O beneficiário poderá contratar o empréstimo consignado e começar a pagar somente depois de até 3 meses. Outro ponto é a margem consignável, ou seja, o percentual máximo do benefício que pode ser comprometido com o pagamento das parcelas do empréstimo. Cai de 45% para 40% do valor da aposentadoria, pensão ou outro benefício. No caso do benefício de prestação continuada, o BPC, esse limite é de 35% do valor mensal. Biometria. Segundo o INSS, a confirmação do empréstimo por biometria facial segue uma lei aprovada no ano passado pelo Congresso Nacional e que foi sancionada no início de 2026 pelo presidente Lula. A lei busca aumentar a segurança para aposentados e pensionistas que contratam empréstimos consignados. Além disso, a biometria era uma recomendação feita pelo Tribunal de Contas da União para evitar fraudes. Na prática, após solicitar o crédito junto ao banco, o beneficiário recebe a proposta no aplicativo Meu INSS com o status pendente de confirmação e tem até 5 dias corridos para confirmar a operação por reconhecimento facial. Mais detalhes você pode encontrar aí na aba Economia do G1, site oficial da Rede Globo, para você obter maiores informações. Mas, inicialmente, é isso. São novas regras do empréstimo consignado que passam a valer a partir de hoje, terça-feira. E um dos novos métodos é a biometria, que será obrigatória. Biometria facial.
0: Olha, o policial militar aposentado de 60 anos foi morto com golpe de faca em Peixe. Isso ontem. Segundo a Secretaria de Segurança Pública, o militar foi identificado como Duvarci Ferreira Louça. A secretaria informou que o crime ocorreu na região de Cais da cidade, após uma discussão envolvendo um filho, né, do militar. O filho, ao defendê-lo, o policial militar acabou sendo atingido por golpes de faca. O filho também foi atingido. De acordo com a polícia, a vítima chegou a ser levada para um hospital em Gurupi, mas não resistiu aos ferimentos e morreu na unidade de saúde. O filho está internado em estado gravíssimo. Aliás, vamos checar essa informação lá de Peixe, como é que está a situação desse filho do militar. A Polícia Civil informou que realiza em busca para tentar localizar o suspeito, que já foi identificado, porém com o nome não foi divulgado. E aí, esse fato realmente comoveu a cidade de Peixe. O Instituto Médico Legal de Gurupi fez a remoção do corpo e agora a Polícia Civil está investigando esse crime. Eu acredito que... Cadê o nosso companheiro Anderson, lá da Nova FM de Gurupi, para relatar esse fato aqui para a gente, viu, Adriel? Vamos acionar...
2: Para procurar o desdobramento.
0: É isso, né? Então, é esse fato outro lamentável que aconteceu lá em Peixe, essa cidade aí da região sul do Tocantins.
2: Ataíde Kojak, quem está na escuta com a gente em tempo real é o Ivan, lá de Ananás, Ivan Silveira. E ele diz o seguinte: estou ouvindo o programa agora e sobre a seleção brasileira, eu acho que o Ancelotti convocou o que tem de melhor. A convocação do Neymar foi justíssima. Ele ainda é o melhor jogador do país. Um abraço a todos, vamos torcer e veremos o que acontece. Se não ganhar, tranquilo. Ele disse ainda, Kojak, que em 82 tínhamos a melhor equipe individualmente falando ali. Eram a melhor equipe se analisássemos de maneira individual. E não ganhamos. Agora que não temos uma equipe como aquela e outras, né, como a de 2002, vamos deixar de torcer? Não, vamos continuar, que nada. Podemos taticamente surpreender a França, a Espanha, a Argentina, que são consideradas aí as favoritas, né? E ganhar mais uma vez a Copa do Mundo. Brasileiro raiz não desiste nunca. Bora, Brasil! Foi o que ele disse aqui pra gente. É isso, a gente continua na torcida, né? Cada um tem um pitaco aqui e outro acolá, mas ele tem razão. Nem sempre a seleção favorita com os melhores jogadores, isso segundo nós, né? Vai trazer aí um grande título. Quem sabe, Ivan? Tomara, né? Na torcida estaremos todos.
1: É isso, na escalada da Argentina até chegar ao título da Copa do Mundo, na fase de grupos, eles perderam para um time que, convenhamos, é bem abaixo o nível técnico da Argentina. Você se lembra do time aí, Kojak? Era um time asiático.
0: A Argentina, né? Perdeu para 1-0 para a Arábia Saudita.
1: Era um time africano.
0: África do Sul perdeu para 1-0. Né?
1: A Argentina perdeu, né?
0: Perdeu a primeira partida.
1: Não foi 2-1, não?
0: 1-0.
1: 1-0. Então, isso comprova que... O que você falou agora aí, Adriele?
2: A questão do favoritismo, né?
1: Né?
2: Quantas vezes nós éramos os favoritos e tomamos um bambu nas costas, né?
1: Então, na fase de grupos, a Argentina perdeu o jogo. Que quem
2: olhava de fora falava, tá fácil.
1: Vai passar, vai ganhar, pode até golear esse time. Pelo contrário, perdeu. Aí continuou a escalada até chegar ao campeonato. Entendeu? Então, é isso. Vamos continuar torcendo para a nossa seleção.
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1: A gente aciona o companheiro Sandro Xavier. Ele fala diretamente de Combinado, lá na região Sudeste Tocantinense. Bem-vindo, querido.
4: Alô, amigos da Farcom, alô, amigos da Voz do Tocantins. Tudo bem, minha gente? Hoje é terça-feira, 19 de maio. Sandro Xavier por cá, trazendo as notícias, os destaques de hoje na programação da Rádio Estrela FM em Combinado Tocantins. Eu trago o destaque aqui de Combinado. Nossos jovens cantores se destacam no Canta Tocantins. A nossa cantora Mísia está pronta para encarar mais um desafio no Canta Tocantins das Escolas. Notícias da região sudeste do Tocantins. Destaque no portal Combinado Tocantins, você fica sabendo aqui. A cantora de Combinado, Mísia, está pronta para encarar mais um forte desafio no Canta Tocantins das Escolas. Com muito talento, simplicidade e carisma, ela vem conquistando cada vez mais pessoas. Agora é a hora da nossa cidade mostrar apoio e fazer a diferença. A partir de terça-feira, dia 19, ao meio-dia, você pode votar e ajudar Mísia. É só acessar a página @ canta, dança, interpreta Tocantins. Divulgue nas redes sociais, peça apoio. Mísia, os amigos vão compartilhar, vamos juntos nessa torcida. Combinado está com você. Temos também um jovem da Escola Girassol que foi destaque. Jovem talento Enzo da Escola Girassol de Combinado está encantando no Canta Tocantins, com sua voz, carisma e dedicação. Agora chegou o momento de toda a comunidade se unir para ajudar esse sonho a continuar crescendo. Vote, apoie o Enzo no Instagram, @ canta, traço dança, traço interpreta, traço to. Nesta terça-feira, dia 19, a partir do meio-dia, entre, vote e apoie. Vamos fazer bonito e mostrar a força do povo de Combinado. O Enzo merece esse apoio para continuar levando seu talento aos grandes palcos do Tocantins. Contamos com cada curtida, comentário e compartilhamento. Vamos apoiar o Enzo. As informações são do portal Combinado Tocantins. Meus amigos, eu trago agora um destaque, uma notícia do estado de Goiás. Infelizmente, uma notícia triste. Bebê de apenas 7 meses morre em Campos Belos e causa comoção entre moradores da cidade. Notícias do estado de Goiás, destaque no blog do Antônio Carlos, você fica sabendo aqui. Um bebê de apenas 7 meses morreu na tarde do último domingo, dia 17, em Campos Belos de Goiás. O caso causou comoção entre moradores da cidade. Segundo informações repassadas pela família, a criança apresentou febre durante a manhã e pouco depois sofreu uma possível broncoaspiração. O bebê foi levado ao Hospital Municipal de Campos Belos, já sem os sinais vitais. Ainda conforme relatos, os médicos da unidade tentaram realizar procedimentos de reanimação, porém a criança não resistiu. A broncoaspiração acontece quando líquidos, alimentos ou secreções entram nas vias respiratórias e atingem os pulmões, podendo provocar insuficiência respiratória grave, principalmente em bebês. A causa da morte deverá ser confirmada oficialmente após exames periciais. A morte da criança gerou forte comoção nas redes sociais, onde moradores deixaram mensagens de apoio e solidariedade à família. As informações são do blog do Antônio Carlos. Tá aí, amigos, essas são as notícias, esses são os principais destaques de hoje na programação da Rádio Estrela FM em Combinado Tocantins. Trazendo a informação direto da redação, Sandro Xavier, deixando um forte abraço aos amigos da bancada, aos ouvintes de todo o estado do Tocantins. Um forte abraço, uma ótima terça-feira a todos. Fiquem com Deus.
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5: Oi, de volta com a informação. Os bancos de leite humano do Tocantins, no Hospital e Maternidade Dona Regina Siqueira Campos, no Hospital Regional de Gurupi e no Hospital Dom Orione, receberam certificado do Programa de Certificação Fiocruz de Bancos de Leite Humano durante o primeiro congresso da Rede Global de Bancos de Leite Humano, que acontece até o dia 21 de maio, no Rio de Janeiro. Com a certificação das 3 unidades, a Rede Tocantinense de Bancos de Leite Humano alcançou alcançou 100% de certificação no programa da Fundação Oswaldo Cruz. Reconhecimento que avalia critérios sobre a infraestrutura, equipamentos, processo de trabalho, gestão da informação e controle de qualidade em conformidade com as diretrizes da Agência Nacional de Vigilância Sanitária e com as normas da Rede Brasileira de Bancos de Leite Humano. Da Secretaria de Estado da Comunicação, Elobarce.
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0: É isso aí, dando sequência ao giro de notícias, né? Mas vamos falar antes de obras que está acontecendo aqui em Miranorte, a revitalização da Avenida Tocantins, né? Isso partiu do governo do estado. O governo também anunciou a pavimentação asfáltica ligando aí a Praia Norte ao distrito de Jatobá. É aquele que vai ali para Xixá, não é isso? Então é uma obra que a população já cobrava há muito tempo. Né? Essa revitalização da Avenida Tocantins lá em Miranorte, você que nos acompanha através da Rádio Miranorte FM, é do governo do estado, viu gente? Porque tem muito negro que quer ser o pai da criança, né? Não, é o governo do estado que está. Né? Cumprimentar o Pereira que está sintonizado conosco, porque nós vamos lá para o bico do papagaio. O Ivan agora há pouco informou que estava nos ouvindo em tempo real, agora ele entra, né, com as suas informações direto de Ananás, da Rádio Cidade FM, que é mantida aí pela ACA, né? ARCA, né? ACA, Associação Comunitária de Ananás. Diga aí, meu amigo Ivan, como é que está por aí Ananás e o bico do papagaio?
6: Alô, ouvintes do programa Voz do Tocantins, menor usa arma artesanal em assalto contra entregador de pizza. Um adolescente de 17 anos foi apreendido em Tocantinópolis, no Bico do Papagaio, na semana passada, após ser suspeito de praticar um ato infracional análogo ao crime de roubo qualificado contra o entregador de pizza. Segundo informações repassadas pelas forças de segurança, a vítima, um homem de 38 anos, relatou que foi acionado para realizar uma entrega e, ao chegar ao local indicado, acabou surpreendido pelo suspeito, que utilizou uma arma artesanal para anunciar o assalto e exigir dinheiro e aparelho celular. Após receber as características do suspeito, equipes da Patrulha Rural e do 15º Batalhão iniciaram buscas e localizaram o adolescente ainda nas proximidades do local do crime. Conforme a ocorrência, ele tentou fugir ao perceber a aproximação da viatura, mas acabou sendo abordado. Durante a ação, foram apreendidos o celular da vítima, uma arma artesanal calibre 22, com munição, uma faca, um iPhone 11, além de roupas e acessórios utilizados na ação, como casaco e balaclava. O adolescente foi encaminhado à Polícia Civil do Tocantins, acompanhado do Conselho Tutelar, para os procedimentos legais. Tocantinópolis zera dívidas com a União e vive fase financeira histórica após a arrecadação milionária em 2025. O Tocantinópolis Esporte Clube não aparece mais na lista de devedores da União. A confirmação foi obtida nesta última sexta-feira, dia 15, após consulta realizada por meio do aplicativo Dívida Aberta, sistema que reúne informações sobre débitos relacionados à Previdência Social e ao FGTS. A regularização marca uma virada financeira importante para o Verdão do Norte, que em 2024 possuía uma dívida estimada em R$ 35 mil reais junto à União. Atualmente, segundo o presidente Leandro, praticamente todas as pendências foram quitadas. O Tocantinópolis não tem nenhuma dívida tributária. Todas as dívidas de INSS, FGTS, PGFN e Receita Federal foram sanadas, afirmou o dirigente. Leandro Pereira explicou ainda que existe apenas um valor residual de aproximadamente R$ 6 mil pendente de compensação burocrática, mas que a quantia já está provisionada pelo clube e com ofício encaminhado para pagamento. A recuperação financeira do Tocantinópolis acontece justamente em uma das temporadas mais lucrativas da história recente do clube. Somente em premiações oficiais, o Verdão já arrecadou mais de 1,5 milhão em 2025, sem considerar receitas com bilheteria, patrocínios e outras fontes comerciais. Os valores recebidos até o momento incluem R$100 mil pela conquista do Campeonato Tocantinense, R$830 mil pela participação na Copa do Brasil, R$125 mil pela disputa da Copa Verde, R$500 mil pela participação na primeira fase da Série D do Campeonato Brasileiro. Além das premiações nacionais, o clube também foi beneficiado pelo repasse financeiro realizado pelo governo do Tocantins aos times da elite estadual. O governador Wanderlei Barbosa confirmou o envio de R$3 milhões para os 8 clubes participantes da primeira divisão estadual. Após descontos, cada equipe recebeu cerca de R$266 mil. Segundo Leandro, a regularidade fiscal também garante ao Tocantinópolis condições de permanecer apto ao programa Time Mania, importante fonte de receita para os clubes brasileiros. De Ananás, Rádio Cidade FM, falou Ivan Silveira para o programa Voz Tocantins.
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5: Oi, oi, de volta com a informação. A garantia da segurança jurídica das terras dos produtores rurais tocantinenses marcou a presença do Instituto de Terras do Tocantins na Feira de Tecnologia Agropecuária do Tocantins, AgroTins 2026. Mais de 50 famílias celebraram a conquista da segurança jurídica com a entrega de títulos definitivos, totalizando 3.930 hectares regularizados. A ação contemplou produtores de 13 municípios estratégicos para a produção agropecuária do estado. A regularização fundiária promovida pelo Intertins atua como alicerce para a transformação econômica no campo. Com o recebimento do título definitivo de suas terras, o produtor rural rompe as barreiras da informalidade e passa a deter a garantia real necessária para acessar linhas de crédito rural e financiamentos em instituições bancárias. Da Secretaria de Estado da Comunicação, Elô Bassi.
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1: Seguimos aqui com a parte final do nosso programa de hoje. Dizer muito obrigado é sempre importante, né? Obrigadão aí por nos acompanhar todos os dias. Seguimos aqui narrando fatos. Olha, 4 deputados federais do Tocantins aparecem como signatários de emendas apresentadas à proposta de emenda à Constituição, a PEC 221/2019, que discute a redução da jornada de trabalho no Brasil e o fim gradual da escala 6x1. Assinaram os textos os parlamentares Alexandre Guimarães, do MDB, Eli Borges, do Republicanos, Antônio Andrade, do PSB, e Felipe Martins, do PL. O equivalente à metade da bancada federal do estado na Câmara dos Deputados. As propostas foram protocoladas pelos deputados Sérgio Turra, lá do Rio Grande do Sul, e Tião Medeiros, do Paraná, na comissão especial da Câmara, responsável por analisar esta PEC, esta proposta de emenda à Constituição. Os 4 parlamentares tocantinenses assinaram tanto a emenda apresentada por Tião Medeiros quanto a proposta protocolada por Sérgio Turra. Os textos receberam mais de 170 assinaturas de parlamentares ligados ao agronegócio, à bancada empresarial e a partidos de direita e centro-direita. Mudança só em 2036. Embora mantenham a previsão de redução da jornada semanal, as emendas substituem a meta original de 36 horas semanais por um teto de 40 horas e estabelecem mecanismos que, na prática, colocam a mudança para 36. Entre os principais pontos das propostas estão: entrada em vigor apenas 10 anos após eventual aprovação, necessidade de regulamentação por lei complementar, fortalecimento de acordos coletivos e negociações trabalhistas, manutenção de jornadas de até 44 horas para atividades consideradas essenciais. E a PEC 221/2019, de autoria do deputado Reginaldo Lopes, do PT de Minas Gerais, prevê atualmente a redução gradual da jornada para 36 horas semanais em até 10 anos. Já a PEC 8/2025 apresentada pela deputada Eka Hilton, do PSOL de São Paulo, e a pensada proposta principal defende jornada de 4 dias por semana, também limitada a 36 horas. É um longo texto, mas a gente quer apresentar um pouco do que está acontecendo lá na Câmara Federal e um pouquinho do posicionamento também dos parlamentares tocantinenses quando o assunto é essa proposta de emenda à Constituição, que, pelo que a gente observa aqui, vai se arrastar por um longo período ainda. E vamos observando.
0: Olha, o advogado e engenheiro agrícola Ítalo Ricardo Lopes Cavalcante foi nomeado novo secretário de Estado das Cidades, Habitação e Desenvolvimento Regional aqui do Estado. A nomeação foi oficializada pelo governo estadual e ele passa a ocupar o cargo anteriormente exercido por Ubiratã Carvalho, servidor efetivo aqui da Prefeitura de Paraíso desde 2006. Ítalo Ricardo atua nas áreas de gestão pública, regularização fundiária, convênios, planejamento e processos administrativos. Ao longo da trajetória do Serviço Público Municipal, também exerceu funções ligadas à captação de recursos e governanças institucional. Portanto, está aí. É uma indicação, evidentemente, feita aí pelo atual grupo político do prefeito, né, Celso Moraes e Ubiratã. Essa nomeação aí do Ítalo, né, Ataíde? Foi uma secretaria que foi administrada aí por o ex-deputado Osíris Damaso, o vice-prefeito de Paraíso, o Ubiratã Carvalho, e agora por Ítalo Ricardo, que assume aí essa secretaria do estado do Tocantins. Então, Paraíso é do primeiro escalão do governo tocantinense.
2: Dando sequência à informação, de acordo com o G1 Tocantins, acidente fatal na 153. Um jovem de 26 anos morreu após um acidente de trânsito na 153 em Colinas. Segundo a Secretaria de Segurança Pública, o jovem foi identificado como Alan Myron dos Santos Menezes. Segundo o Corpo de Bombeiros, ele dirigia um carro de passeio que bateu de frente com uma carreta. A corporação informou que o encontrou o veículo fora da pista e o condutor já desacordado. Foi encaminhado a um hospital local. Os bombeiros iniciaram os primeiros socorros durante o trajeto com o uso, né, dos aparelhos até o hospital. Ao chegar, foi atendido por uma equipe, mas não resistiu. Segundo a secretaria, o corpo foi recolhido pelo Núcleo de Medicina Legal de Colinas e encaminhado para Araguaína, onde passará por exames e depois será liberado aos familiares. Mais uma vez, a BR-153 sendo aí palco de tragédias. Muito cuidado você que transita em qualquer parte dessa BR que corta aí o Brasil todo, que tem alguns trechos mais violentos, menos conservados. Vá com cuidado, vá com segurança.
1: Uma última notícia aqui no programa de hoje é que o Departamento Nacional de Infraestrutura de Transportes restringiu, a partir de ontem, o tráfego de caminhões com peso superior a 4 toneladas na ponte sobre o rio Tocantins, no quilômetro 164 da BR-235, entre Pedro Afonso e Tupirama. Além disso, o órgão informou que a medida é preventiva e busca preservar a segurança viária e a integridade da estrutura. Segundo o Departamento Nacional de Infraestrutura de Transportes, apenas veículos de carga com até 4 toneladas poderão atravessar a ponte. Além disso, o trecho já recebeu sinalização para orientar motoristas sobre a alteração no trânsito. Desta forma, o órgão pretende evitar riscos enquanto acompanha a situação da estrutura.

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2: Alimente-se bem nesta sexta-feira, 15 de maio de 2026. Vamos falar de zinco e selênio, minerais importantes. Além das vitaminas, alguns minerais são fundamentais para a imunidade, como o zinco e o selênio. Eles ajudam na resposta do organismo contra infecções e estão presentes em alimentos como castanhas, sementes, ovos e carnes. Pequenas quantidades no dia a dia já fazem diferença para manter o corpo forte e saudável. Gostou da dica? Pois é, são dicas importantes aí para você manter a imunidade sempre alta. Eu sou Kleber Salles e esse foi o nosso quadro Alimente-se Bem aqui na melhor programação. Até lá, hein? Até a próxima!
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0: Estamos recordando boa canção do passado de 2003. Luca, porta aberta, quando são 11:35. Aqui na Unitiz FM, no show da manhã. Vamos juntos, com amor e alegria até o meio-dia. No ar, a nossa enquete da manhã. Na sua opinião, qual é a medida mais urgente para frear a escalada da violência contra a mulher no Brasil, hein? Opção 1, aumentar o rigor e o tempo de prisão para os agressores. Opção 2, criar mais delegacias da mulher e estender as patrulhas de proteção aos bairros. Opção 3, investir em educação nas escolas para mudar a cultura do machismo desde a infância. Diz aí, ou outra opção que você achar importante, diz pra mim, participe através do nosso 63 99915 6234. Meu amigo Valeriano, diga aí.
1: Bom dia, Azevedo.
0: Bom dia.
1: A minha resposta é a lei da sua enquete. Deveria. A lei, ter a lei mais severa, que não tem. A lei é branda demais. Protege os agressores. Tira a fiança. Levou.
0: Tira a fiança.
1: Dá uma pena. Assim, sem fiança, sem direito a sair. Então, 20, 30 anos de prisão. Qualquer pessoa que fez agressão contra a mulher, pega sem direito a fiança, pra ver como acaba a violência. Ou cria pena de morte pra isso. É só isso. Fazer uma lei severa. Na Indonésia não existe isso.
0: Lei severa.
1: O nego aprontou, vai pra forca.
0: Tá aí. O Valeriano trouxe um. Você é a favor do que ele falou ou não? Vamos discutir, gente. Dê a sua opinião aí. 11:37.
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3: Por que o velocímetro e o odômetro passam a indicar velocidade e quilometragem erradas quando se aumenta ou diminui as rodas? Quando se troca a roda e o pneu de um automóvel por outros menores, reduzindo o diâmetro total, você acaba deixando o carro mais baixo e confundindo as partes eletrônicas. Para efeito de raciocínio, quando a roda original do seu carro dá uma volta completa, ele andou 2,5 metros, por exemplo. Mas se ele estiver com uma roda menor, ele vai andar somente 1 metro. Mas o velocímetro e o odômetro do painel não sabem que você trocou a roda e vão registrar velocidade e quilometragem completamente errados. Ou seja, será necessário um novo mapeamento para que eles voltem a mostrar marcadores reais.
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0: Em casa, no trabalho, no trânsito, onde você estiver, ouvindo a Notícia FM, bom dia, 11 horas 41. Esse é o Show da Manhã com a TV do Júnior. Abraçando você e desejando um dia maravilhoso.

0: 11:42, a Poliana Siqueira, que está se recuperando, mandou uma mensagem de agradecimento aos ouvintes. Vamos ouvir a Poliana. Oi, Poli, minha amiga.
1: Oi, pessoal, aqui é a Poliana Siqueira e eu tô passando aqui para agradecer o carinho, agradecer as orações, agradecer a preocupação de vocês comigo. Eu tenho recebido muito carinho durante esses dias e eu acredito que isso tem feito bastante diferença. Eu continuo aqui, né, com a minha perninha em recuperação, tomando a medicação certinha. Graças a Deus, aquela dor intensa que eu estava sentindo, ela tem diminuído a cada dia, né? O inchaço da perna tem diminuído. E eu acredito que agora é só uma questão de tempo, tá? Mas tá tudo bem comigo. Quero agradecer aqui a minha coordenadora Cirleide, o Azevedo Júnior, aliás, toda a equipe da rádio, pelo carinho, pela compreensão, tá? Eu sigo aqui, mas ó, meu coração tá já pulando assim para voltar logo, logo, vocês sabem o tanto que eu amo estar aí diariamente, né? Um beijo, fica com Deus e até breve.
0: Até breve, Poliana. Rápida recuperação para você, querida. Aproveita para descansar, né? Se cuidar aí e voltar com gás total em breve, né, minha amiga? Estamos torcendo por você. O Rui Bucá tá nos ouvindo. Oi, Rui, grande garoto, bom dia. Daqui a pouco a gente fala o que mandou aqui, mandou um material para mim, né? Ciência, território, cultura e comunidade reunidos em uma noite especial em Itacoaruçu Grande. Dia 19 de maio é hoje. 19 de maio é hoje, às 19 horas, no Ceres Restaurante. Associação Água Doce convidando todos para participar aí do Ciência, Território e Água, um encontro pensado para fortalecer o diálogo sobre meio ambiente, saberes tradicionais, educação e proteção ao nosso território. Vamos lá, viu, gente? Haverá aí uma troca muito especial, né? Troca de conhecimento, aprendizado, conexão diretamente com a nossa comunidade lá de Itacoaruçu Grande. Hoje, portanto, palestras, atividades culturais, uma apresentação musical com Carla Bueno, trazendo muita sensibilidade e música brasileira para tornar essa noite ainda mais acolhedora. É hoje, viu? Às 19 horas no Célias Restaurante. Venha participar para fortalecer essa rede de cuidado com o território e celebrar a força da comunidade. Muito bem, sobre a nossa reflexão de hoje, vamos lá, gente, dê a sua opinião. Deixe-me ver quem participou. A Daiane, a minha opinião é a 3, porque estamos vivendo no Brasil muito mais violento. Logo, tenho 2 filhas. Jamais quero que elas passem por violência. A opção 3 é o seguinte: eu tô perguntando, investir em educação nas escolas para mudar a cultura do machismo desde a infância, né? Seria aí uma das medidas mais urgentes para frear a escalada da violência contra a mulher na nossa sociedade. Dê a sua opinião, participe. 639-9915-6234. Meu amigo Guiú mandou mensagem.
2: É isso aí. Ali eu vejo, Júnior. Tá por cá, é o Guiuzinho na qualidade dentro do parque, no Morro da Aranha. Muita saúde para você, Poliana Siqueira. Deus abençoe que logo, logo você está de volta, né? Na rádio, a coisa que você mais gosta é de estar junto com seus ouvintes. Muita saúde.
0: Valeu, Guiú, nós estamos fazendo tudo pela Poliana. Gente, dê a sua opinião aí sobre a nossa enquete. Temos mais 15 minutos somente, né? Agora tem Laura Prado e Simone Mendes.

0: Ah, que viagem musical, né? Que super som, desbloqueando boas lembranças do ano de 1996. Laura Pausini, Cancelabile. 11:50, o nosso show da manhã, gente. Estamos falando sobre violência contra a mulher. O país vive o período mais letal da história para as mulheres. Aprenda nesses três primeiros meses no Brasil. Esse ano só, 4 mulheres foram assassinadas por dia, vítimas de feminicídio. Uma morte a cada 5 horas. Além disso, a central 180, o Ligue 180, né? Registrou mais de 1 milhão de atendimentos no último ano, revelando que a violência doméstica atinge milhões de brasileiros. Como, o que fazer para frear essa violência? Dê a sua opinião agora. Corre lá rapidinho. O programa tá quase terminando, né? Dê a sua opinião. O que fazer para frear essa violência contra a mulher no Brasil? Dê a sua opinião agora no 639-9915-6234. Maria Helena, dê a sua opinião, diga, minha amiga.
1: Azevedo, bom dia.
0: Bom dia.
1: Eu acho que as três sugestões da enquete, todas as três são muito boas, mas tem algumas mulheres que elas optam por estar na violência. Eu conheço pessoas assim, sabe? Eu conheço outras que decidiu sair de um relacionamento com violência muito cedo, mas eu conheço outras que têm todo o apoio de família, de tudo, e evita viver na violência. Então eu acho que mulheres teriam que se conhecer, ter consciência também, entendeu? Se amarem mais, se valorizar mais também.
0: Você tocou no ponto crucial, viu, Maria Helena? Eu acho que sabe, às vezes é difícil sair de um relacionamento tóxico, violento e até mortal, é difícil, mas exige coragem da mulher tomar essa atitude e procurar ajuda, procurar apoio, né, minha amiga? Então é uma decisão, é muito uma questão de decisão, né? E ter coragem de denunciar quando começar a sofrer as violências, porque às vezes acontece uma vez, duas vezes, três vezes, e aí o violentador, ele vai se acostumando, vai ganhando, né? Vai ganhando força cada vez mais e acha que vai ficar daquele jeito, né? E continua praticando a violência.
2: Minha opinião é essa. Quando
0: Domingas
2: receber uma ligação, procurar entrar em contato com a mulher. A mulher vai lá, denuncia, mas ninguém vai ir lá na casa dela saber o que está acontecendo.
0: Você acha que há, então, Domingas, falha na lei aí das mulheres? Fica aí, né? O seu questionamento.
3: Oi, Azevedo, Perpétua. Bom dia.
0: Bom dia, minha amiga.
3: Então, Azevedo, sobre a enquete, eu acho que tem que ter leis mais severas. A mesma hora que acontece, já só prende ali um...

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2: O Tocantins conquistou a primeira colocação nacional no indicador de qualidade de crédito para pessoa física, segundo o ranking de competitividade dos estados 2025, elaborado com base em dados do Banco Central do Brasil. O levantamento mede a participação de pessoas físicas nas modalidades não emergenciais, como crédito consignado, habitacional, veículos e rural. No Tocantins, o avanço no indicador está associado a uma estratégia que prioriza o crédito como instrumento de desenvolvimento econômico. Entre as iniciativas, o governo Tocantins aposta em programas que combinam crédito com a capacitação e inclusão produtiva, a exemplo do projeto Mãos que Criam e o programa Mulheres Empreendedoras.
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1: Muito bem, chegamos aqui para estarmos com vocês, levando informação com credibilidade e responsabilidade. Terça-feira, 19 de maio do ano corrente 2026. Vamos narrando fatos a partir de agora. Agradecer você que nos ouve pela primeira vez, você que nos ouve desde sempre, valeu. Você que está no trabalho, né? Lá em casa, numa boa, valeu por acompanhar a nossa programação, a programação desta emissora de rádio. Estou aqui, eu, né, Ataíde, com o amigo Kojak e Adriele Michelin, para te fazermos companhia durante os próximos minutos com muita distração aqui. Kojak, bem-vindo. Adriele, bem-vinda.
2: Olá, Ataíde Rodrigues, Adriele Michelin, irmãos tocantinenses, chegando no seu rádio nesta terça-feira abençoada, dia de muito calor no Tocantins, céu claro, visibilidade boa, a umidade relativa do ar continua baixa. Falamos aqui direto dos estúdios da Farco, em Paraíso do Tocantins, né? A partir de agora, nós aqui da bancada deixaremos vocês muito bem informados e, lógico, com a participação dos nossos correspondentes espalhados aí por mais de 50 emissoras ciliadas à Farco, que todos os dias deixa vocês muito bem informados. Portanto, a partir de agora, eu quero convidar vocês para chegar para pertinho do rádio, aumentar o volume, porque está no ar o programa da família tocantinense, A Voz do Tocantins. Olá, Adriele, ótima terça para você.
3: Oi, Kojak, Ataíde, boa terça-feira para todos nós. Uma terça-feira ensolarada, com cara de estiagem já, né? Essa é a nossa realidade. Excelente terça-feira para todos vocês.
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1: Segundo surgiu, DENIT restringe caminhões acima de 4 toneladas na ponte entre Pedro Afonso e Tupirama.
2: Você vai conferir aqui no programa de hoje. Justiça determina reforma em unidade do ML e concurso público. É o que destaca aí o Jornal do Tocantins.
3: E olha só, as juninas de Palmas já podem se inscrever em edital de fomento para o Arraiá da capital. O Conexão Tocantins traz esse destaque para você.
1: Aqui com o AF Notícias, 4 deputados do Tocantins assinam emendas que adiam fim da escala 6x1 para 2036.
2: Olha, em Peixe, militar aposentado tenta defender família, confusão e é morto a facada. Seu filho está em estado gravíssimo. É o que destaca aí o site Atitude de Gurupi.
3: E com G1 Tocantins, jovem morre em acidente envolvendo carreta e carro na 153.
1: Tudo isso e muito mais a partir de agora, no programa A Voz do Tocantins, que está só começando.
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4: Olá, de volta com a informação. O governo do Tocantins e o Ministério das Comunicações inauguraram nesta segunda-feira no Palácio Araguaia Governador José Wilson Siqueira Campos, em Palmas, o Centro de Recondicionamento de Computadores, iniciativa voltada para promover inclusão digital, qualificação profissional e ampliação do acesso à tecnologia e conectividade no estado. A cerimônia contou com a presença do presidente da Agência de Tecnologia da Informação do Estado do Tocantins, Alírio Félix Martins Barros, representando o governador Wanderlei Barbosa, e do ministro das Comunicações, Frederico de Siqueira Filho, e outras autoridades. O Centro de Palmas atuará na recuperação de equipamentos eletroeletrônicos descartados, promovendo sustentabilidade ambiental e acesso gratuito à tecnologia em escolas públicas, bibliotecas, telecentros, associações comunitárias e organizações sociais. A estrutura também funcionará como centro de capacitação profissional com cursos voltados às tecnologias digitais e à manutenção de equipamentos. Da Secretaria de Estado da Comunicação, Elô Bassi.
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1: Em definitivo aqui, daqui a pouco tem o giro de notícias. O Sandro Xavier já chegou aqui para falar com a gente. Gradativamente eles vão se apresentando aqui. E nós não poderíamos deixar de apresentar o programa de hoje sem dar um destaque, dar ênfase, né, àquilo que é debatido no país e no mundo, a convocação da seleção brasileira de futebol para a Copa do Mundo que está se aproximando. Ô Jaque, alguma observação a fazer aí quanto à convocação? Era o esperado? Teve alguma novidade na sua observação?
2: Olha, Ataíde, querida audiência, companheira Adriele Micheli, olha, eu acredito que essa seleção era o que tinha de melhor, viu, Ataíde? É lógico que a torcida do Flamengo, ela não se cansa de perguntar por que que o Pedro não foi. Mas o Pedro, veja bem, ele teve muita pouca convivência com o Ancelotti. Embora ele esteja numa fase muito boa, artilheiro do brasileiro, marcando gol aí pra caramba, mas ele está pré-convocado aí na lista dos 50, né? Mas dos 26 ele não foi, como também o João Pedro, que era uma expectativa muito grande também. Mas infelizmente só é 26 nomes. Agora, havia uma expectativa também com relação a Neymar, mas o Ancelotti ligou para ele, ligou para o staff dele, ligou para a comissão técnica do Santos. Ainda teve que fazer um exame ontem para ver realmente se estava 100% de alguma lesão, e foi constatado que não. Então o Ancelotti lançou, convocou ele, assim como também o goleiro do Grêmio, Everton, né, que ao longo dos anos vem se destacando também. Teve algumas falhas, essa coisa toda, mas faz parte do futebol, assim como o Hugo também. O Bento também falhou no campeonato, na penúltima partida do campeonato saudita, né, levou um frangaço, mas isso não foi o motivo, né? O Taffarel explicou isso, que muitos goleiros bons levaram frango, e faz parte da carreira, enfim. Agora, tá aí, a seleção tá convocada, jogadores aí agora, eles não querem nem gripar, né, Taíde? Os que não foram convocados. Imagine colocar o pé na dividida, porque jogadores do Flamengo terão mais uma partida contra o Palmeiras.
3: Faltam 25 dias, Cojac, é isso?
2: 24. Hoje agora, só é 20, terminando hoje, é 23.
3: Ah, entendi.
2: Aí, Taíde, essa questão, né, do Palmeiras não ter nenhum jogador convocado para a seleção brasileira, mas em contrapartida ele tem muitos jogadores estrangeiros que estão convocados para suas seleções. Então, vamos agora apostar, né? Alguns comentários que foram feitos ontem com relação à convocação ali naquele local no Rio de Janeiro, alguns criticaram, mas isso faz parte, porque nunca teve uma convocação igual àquela de ontem, porque as convocações que a gente acompanhou das últimas Copas, geralmente é em um hotel, né, no salão de um hotel, e ontem foi exclusivamente na beira da praia, aquela coisa.
3: Um verdadeiro
2: coisa.
3: Espetáculo, né? Verdadeiro. Achei espetáculo, vizinho, inclusive.
2: De maneira que a gente comentou ontem que não havia aquela euforia por parte da torcida, mas na medida que vai chegando o tempo, Ataíde, porque o brasileiro não desiste nunca, né, da seleção. Então a gente aposta na seleção. Alguns consideram a nossa zaga muito boa. Eu confesso para você, eu particularmente aqui, eu não via necessidade de estar convocando aquele Fabinho, viu, Ataíde? Aquele Fabinho é um jogador muito comum, certo? Mas, eu não sei o que é que Ancelotti viu nele, quais as qualidades.
3: Qual a justificativa?
2: Justificativa. Mas eu não vejo. Aquele jogador lá, Fabi, é muito comum, viu? Eu confesso que tem ele e tem o Casemiro também, que são jogadores comuns. É, meio campista.
1: E o Paquetá?
2: Olha, o Paquetá, eu confesso pra você que ele tem que mostrar. É igual o Neymar. Neymar tá indo pra sua quarta Copa do Mundo. Pra ele marcar uma história, né? A história pra não ficar igual o Zico ficou, porque Zico, sem sombra de dúvida, foi um dos melhores jogadores que esse país já teve, mas não teve sorte na seleção brasileira, né? Então, por exemplo, não é que a carreira de Zico seja embarcado com alguma coisa negativa. A única coisa que a gente tem que questionar é porque o Zico chegou a ser campeão pela seleção brasileira numa Copa do Mundo, aquele memorável time de 1982, que todo mundo sabe de cor. Você sabe a seleção de 82, Ataíde?
1: Não, toda não.
2: Valdir Pérez, Leandro, Oscar, Luizinho e Júnior, Falcão, Cerezo, Sócrates e Zico, Serginho Chulapa e Éder Aleixo. Essa seleção jogava por música, porque até o Júnior, colocou aquela música com os seus pagodeiros lá do Rio de Janeiro, voa, canarinho, voa, você lembra muito, né? Então, a gente espera que essa seleção possa nos alegria a partir do dia 13, porque tecnicamente é uma seleção muito boa, já demonstrou aí os jogadores do clube, você vê, Vinícius Júnior come a bola lá no Real Madrid, mas também é o momento, é a segunda Copa dele, já está na hora de mostrar, não é isso? Assim como o Neymar tem a obrigação de comer a bola nessa Copa do Mundo, né? E aí vamos ver como é que está a lateral direita, porque o Wesley é um jogador novo, está fazendo uma temporada muito boa lá no Roma. Se o Ancelotti vai jogar pela experiência com o Danilo, eu acho que aquele lateral esquerdo do Flamengo já deu o que tinha que dar também, o Alexandre, que já tem muitos jogadores melhor tecnicamente, fisicamente melhor do que ele aqui no Brasil, mas é aquela questão, né? O jogador, tecnicamente, ele não está correspondendo lá, mas é bom de grupo. Então tem tudo a ver isso também, não é isso, Ataíde? A comissão técnica analisa tudo isso. Tecnicamente, fisicamente e o lado pessoal. Se ele é bom de grupo, então, o pessoal. O Neymar, você vê, o Neymar é aquela lambança dentro de campo, ele irrita jogadores, aquela coisa adversária e todo. Mas é um camarada que todo mundo gosta, né? Todo mundo gosta dentro do vestiário, seus colegas, comissão técnica, e a gente também. Né? Eu, particularmente, gosto muito do futebol do Neymar. Então eu vejo.
3: E a comoção pública seria gigantesca, né? Porque, caso ele não estivesse ali.
2: Porque quando ontem lá dentro daquele auditório, quando falou Neymar, a torcida foi uma loucura. Imagine em Santos e no Brasil inteiro, né, Ataíde?
3: Então. Ataíde, Kojak, nós tivemos, inclusive, interação, né? Um pouco mais cedo, eu convoquei o nosso time de ouvintes. E fiz esse questionamento, falei, olha, mais tarde a Thaís e o Kojak, que são quem entende do assunto, que não Adriel e Michelin, mais tarde eles trarão aqui algum tipo de explanação sobre isso. E dois dos nossos ouvintes que estavam ali, né, conectados via internet nesse momento, deixaram aqui uma mensagem. Posso colocar para vocês?
1: Claro.
3: Vamos começar aqui com o João Mendes.
5: Peraí. Bom dia. Mande um alô pra nós, todo dia estamos na escuta. João Mendes, Combinado Tocantins. Todo dia estamos na escuta aqui. Onde parabéns pelo programa de vocês.
6: Bom dia. Essa convocação da Copa aí não vai muito longe, não. Sinto muito falar, mas não vai muito longe, não. Eu acredito que se a Copa não vai ser do Brasil esse ano. Eu pago para ver. Essa convocação aí foi muito fraca demais. Eu não sou flamenguista, mas deixava o Pedro de fora. Se o Pedro tivesse menos aí, o Neymar ele chora demais, reclama demais. O homem não pode ficar, a mão dele fica pedindo falta, cai no chão pedindo falta, reclama demais, driba demais. Tá certo, ele é o melhor jogador, mas uma mina assim, eu não boto fé, não. Eu sou brasileiro, mas não tô botando fé nessa seleção aí, não. É outro vexame de novo. Eu moro aqui no Pouso Alegre. Mandei um alô pra nós.
3: É, o nosso ouvinte aqui de Paraíso do Tocantins, ele tá reclamando, Ataíde Kojak, dessa troca. Segundo ele, era melhor ter colocado Pedro do que Neymar. Diz que o Neymar tá muito reclamão, tá muito chato. E aí, agora espalhados por todo o Brasil, nós teremos milhões de técnicos, né?
2: É, outro detalhe também, o Ataíde, Adriele, nossa querida audiência. O Ancelotti tem que treinar cobrança de pênalti, porque tem muito goleiro pegador de pênalti. Chegar lá nas quartas de finais, empatar a seleção, vai direto para os pênaltis, Ataíde, prorrogação e pênalti. É porque lá, contra a Croácia na última Copa do Mundo, você viu lá o que é que deu, né?
1: Sim.
2: Então tem que treinar muito o jogador a cobrar pênalti, né? Porque na Copa do Mundo tudo pode acontecer. Então é o momento. Então, João Mendes está questionando. Quem foi esse outro?
3: Antônio Luiz.
2: É, aqui a voz do povo é a voz de Deus. Então, todo questionamento é válido. Sim. Agora, o que nos resta. Não adianta, Thaís. É a mesma coisa de eleição. Não adianta você disputar a eleição, perder e estar querendo ganhar no tapetão. Agora, só se tiver alguma lesão grave. Isso pode estar sujeito, porque o jogador tá aqui no Brasil está em plena temporada, na Europa está final de temporada, o jogador pode se contundir. E aí aqueles que foram lá dos 55, né, Thaís, pode ser chamado. Então é aí, não vamos torcer para que jogador machuque não, mas não. Se tiver eventualmente algum machucar, evidentemente que o Pedro pode ser chamado, o João Pedro pode ser chamado, não é isso? E o Hugo foi nos 55 também, o Hugo Souza, Thaís, foi? O Hugo Souza, o goleiro do Corinthians?
1: Não foi convocado, não.
2: Então, é aqueles que 55 que estão lá, que se houver alguma, né, alguma...
1: Algum imprevisto.
2: Um imprevisto, pode ser que seja chamado.
1: Lista final, então. Goleiros, Alisson, Ederson e o Everton. Defensores, Alexandre, Bremer, Danilo, Douglas Santos, Gabriel Magalhães, Ibanez, Léo Pereira, Marquinhos e Wesley. Meio campo. Bruno Guimarães, Casemiro, Danilo, Fabinho, Lucas Paquetá. Atacantes, Endrick, Gabriel Martinelli, Igor Thiago, Luiz Henrique, Matheus Cunha, Neymar Júnior, Rafinha e Rayan. Estes são os 26 nomes para a Copa do Mundo 2026. E a seleção terá ainda, antes da Copa, dois amistosos. Amistosos entendidos como preparação antes para que antecede a Copa do Mundo, né? O primeiro confronto será contra o Panamá, jogo de despedida lá no Maracanã, e contra o Egito nos Estados Unidos. Dia 31 de maio, o Brasil joga contra o Panamá, às 18h30, horário de Brasília, no Maracanã, casa cheia com certeza. E dia 6 de junho, o Brasil joga com o Egito, às 19h, horário de Brasília, lá nos Estados Unidos. Tá dado o recado, então.
2: Você se lembra que da Copa passada, lá no Catar, onde foi a última partida do Brasil aqui, Ataíde?
1: Mané Garrincha?
2: Não. Recife.
1: Foi no Recife?
2: Foi.
1: Pernambuco?
2: É.
1: Não me lembrava, não. Chutei.
2: Pois é.
3: Bom de chute.
2: Então tá aí. A despedida será do Maracanã. Vamos que vamos, Brasil. Porque o brasileiro nunca desiste. A partir do dia 13. Aliás, a Copa já começa dia 11, né, Adrélio?
3: Já está bem aí, né?
2: É aqueles servidores que estão naquela expectativa de o patrão liberar, tá aí. A maioria dos jogos vai ser
1: à noite.
2: Você está em casa, né, descansando, né, pode assar uma carninha ali, né, nesse calorão, mas...
1: Procurar um barzinho também.
2: É.
1: Bacana.
2: Isso é bom também.
1: O banqueiro... Ô, perdão, Adrélio, sua vez.
3: Fica à vontade, segue daí.
1: O banqueiro Daniel Vorcaro, dono do Master... foi transferido no dia de ontem para uma cela comum na Superintendência da Polícia Federal em Brasília. A transferência foi autorizada pelo ministro André Mendonça, do Supremo Tribunal Federal, relator das investigações sobre as fraudes no Master. Desde março deste ano, o banqueiro estava detido na mesma sala de Estado-Maior em que o ex-presidente Jair Bolsonaro ficou custodiado antes de ser transferido para a prisão domiciliar. No local, Vorcaro tinha liberdade para receber advogados responsáveis pela proposta de acordo de delação que foi entregue à Polícia Federal e à Procuradoria-Geral da República, a PGR, no início deste mês. Com a entrega da proposta, o banqueiro vai retornar à carceragem da corporação, onde deverá cumprir regras mais restritas para receber visitas de advogados. No dia 4 de março, Vorkaro voltou a ser preso e foi alvo da terceira fase da Operação Compliance Zero da Polícia Federal, que investiga fraudes financeiras no Master e a tentativa de compra da instituição pelo Banco Regional de Brasília, o BRB, banco público ligado ao governo do Distrito Federal. Então, é isso. A gente segue acompanhando este caso, delações, as ações do ministro André Mendonça, o que está acontecendo com, a gente pode chamar de ex-banqueiro, ex-dono, né? Porque o banco já foi liquidado, inclusive. Ele agora foi transferido para a cela comum, lá na Superintendência da Polícia Federal. As melhorias para a vida dele vão surgindo de acordo com as delações e interpretações dos ministros, né? Principalmente do André Mendonça. Quanto mais ele colaborar para as investigações, mais, podemos dizer, melhorias, de melhores condições para o detento serão cedidas aí após as suas delações.
2: Aliás, Ataíde, tem um detalhe importante, que o Supremo Tribunal Federal, juntamente com a Polícia Federal, eles estão muito interessados mais em delação não, viu? As delações estão tudo nos telefones, né? Os fatos novos estão aparecendo e, aliás, a Polícia Federal, juntamente com a Procuradoria-Geral da República e o Supremo Tribunal Federal, estão restringindo visitas, mais visitas de advogados, viu? Na cela aí, para conversar com ele, porque o que tem, o que é, porque na verdade os acusados vão alegar que isso é um ato de desespero, né, André? Que ele quer diminuir a pena, né, porque ainda ele não foi julgado e vai demorar a ser julgado, né? Qual a condenação dele, aquela coisa toda. Então, jogada de advogado, tirou da superintendência, vai para a cela, porque também o Supremo Tribunal Federal, eles estão preocupados com a segurança, a integridade física dele também, porque para o que não aconteceu com o outro, o aspone dele lá, que foi o sicário, né? Que morreu na cela da Polícia Federal, não é isso? Superintendência da Polícia Federal lá em Belo Horizonte. Então, isso aí, essa questão de delação, nesse caso aí do Vorkaro, Daniel Miguel Vorkaro, né, é o nome dessa figura, né, é o maior rombo bancário desse país. Né. Isso pode juntar Mensalão, Lava Jato, quem mais? Petrolão, que não chega a...
1: Só um acordo que ele fez para devolver dinheiro chega a 40 bilhões de reais.
2: Só para você ter ideia, né? Sem falar dos paraísos fiscais onde ele tem.
1: Agora,
2: né?
1: Quanto às delações, inicialmente coisas já muito evidentes que a polícia já tinha, né?
2: Já.
1: Por isso que entende-se que ele não está merecendo melhores condições como um preso que está delatando. Então, por enquanto, não vai ter prisão domiciliar, por enquanto não vai ter algumas regalias que um delator tem por direito quando se delata algo. Então, essa volta dele para a superintendência da Polícia Federal, subentende-se que está muito vazio aí o trabalho de delação dele. Agora, é interessante essa parte dos 40 bilhões aí que serão devolvidos, vai dar para ressarcir clientes, pessoas que investiram e tal. Mas fica por aí. E eu estou com o André Mendonça. Acredito que é nesse formato que se trabalha. E se apertar bem, vai sair muita coisa aí, viu?
2: Porque ainda. Só no telefone ele já fez um estrago que fez, que foi essa questão do Ciro Nogueira e do Flávio Bolsonaro, viu, Thaíde? Imagine os novos telefones, viu, André?
3: Eita, quando terminar tudo isso aí. Inclusive, ele tem que ficar bem quietinho onde ele está, né? Essas transferências para lá e para cá. Eu, no lugar dele, não ia querer, não.
2: Mas isso
3: é risco de vida.
2: Você já pensou aqui no Brasil como é que são os fatos? Os holofotes estavam tudo voltados para isso. Agora vem Copa do Mundo, vem... vai ficar...
3: Vai dar uma embolada.
2: Cada dia aparece uma coisa nova, né, padrão? Então, mas, né, a justiça vai ter que estar aí. É lógico que os ministros vão estar aí assistindo os jogos da Copa, indo para as praias, festas agropecuárias, mas o processo está lá, né? Está lá nos autos. Né? Então vamos aguardar, porque é um ano eleitoral, É, aliás, o fato desse fato daquele áudio ter vazado o negócio do filme lá de Bolsonaro, tá, custou caro pro Flávio, porque os próprios companheiros dele estão questionando essa pré-candidatura dele à presidência da República, estão analisando, enfim. Então são detalhes que tudo isso em razão desse banco master, né, que foram descobertos aí. É, o Caba foi pego por poucos minutos, ele estava para Malta, né, Nataíde? Ele estava no aeroporto de Guarulhos já.
1: Quase.
2: Quase, né? Quase que não estava tendo esse reboliço lá em Brasília. Mas é o Brasil, não é isso?
3: É, e é como você falou, Kojak, uma coisa vai encobrindo outras, né? E quando pensa que não, o pessoal já vai esquecendo. O brasileiro tem uma memória curta para várias coisas. Falar de coisa boa, Juninas de Palmas já podem se inscrever no edital de fomento para o Arraiá da Capital. As quadrilhas Juninas de Palmas já podem se inscrever no edital de fomento cultural dos espetáculos juninos, lançados pela Prefeitura da Capital por meio da Fundação Cultural de Palmas. As inscrições seguem abertas até o dia 26 deste mês e vão ser... onde serão selecionados aí os grupos, né, que participarão do 34º Arraiá da Capital, previsto para acontecer nos dias 25 ao dia 28 de junho, na futura Vila Olímpica, do lado do estádio Nilton Santos. Segundo a portaria publicada no Diário Oficial do Município, a inscrição é gratuita e deve ser feita pelo representante legal da quadrilha. Toda a documentação exigida no edital deve ser enviada em um único arquivo de PDF, exclusivamente por meio de formulário online. Além do incentivo financeiro para os grupos participantes, o edital prevê premiações para os destaques de competição, valorizando o trabalho artístico e a tradição das juninas da capital. O Arraiá da Capital é um evento cultural, um dos mais tradicionais de Palmas, e reúne quadrilhas juninas, apresentações culturais, atrações

0: Tratos de empréstimo consignado de aposentados e pensionistas do Instituto Nacional do Seguro Social passam a valer a partir de hoje. Entre elas, a necessidade de validar a operação por biometria facial. Além disso, o limite máximo da renda, aposentadoria, pensão ou outro benefício do INSS, que pode ser comprometido com parcelas do empréstimo, também muda. O teto passa de 45% para 40% da renda. O empréstimo consignado é aquele em que a parcela é cobrada diretamente no benefício do INSS. Segundo o governo, as mudanças buscam dar mais segurança a essas modalidades de crédito. O que muda? Entre as mudanças previstas pelo INSS estão: validação por meio de biometria facial, pelo aplicativo ou site Meu INSS, para quem solicitar empréstimo consignado. Prazo para pagar o empréstimo poderá ser de até 108 parcelas mensais, 9 anos. Antes era de até 96 parcelas, 8 anos. O beneficiário poderá contratar o empréstimo consignado e começar a pagar somente depois de até 3 meses. Outro ponto é a margem consignável, ou seja, o percentual máximo do benefício que pode ser comprometido com o pagamento das parcelas do empréstimo. Cai de 45% para 40% do valor da aposentadoria, pensão ou outro benefício. No caso do benefício de prestação continuada, o BPC, esse limite é de 35% do valor mensal. Biometria. Segundo o INSS, a confirmação do empréstimo por biometria facial segue uma lei aprovada no ano passado pelo Congresso Nacional e que foi sancionada no início de 2026 pelo presidente Lula. A lei busca aumentar a segurança para aposentados e pensionistas que contratam empréstimos consignados. Além disso, a biometria era uma recomendação feita pelo Tribunal de Contas da União para evitar fraudes. Na prática, após solicitar o crédito junto ao banco, o beneficiário recebe a proposta no aplicativo Meu INSS com o status pendente de confirmação. E tem até 5 dias corridos para confirmar a operação por reconhecimento facial. Mais detalhes você pode encontrar aí na aba Economia do G1, site oficial da Rede Globo, para você obter maiores informações. Mas, inicialmente, é isso. São novas regras do empréstimo consignado que passam a valer a partir de hoje, terça-feira. E um dos novos métodos é a biometria, que será obrigatória. Biometria facial.
1: Olha, o policial militar aposentado de 60 anos foi morto com golpe de faca em Peixe. Isso ontem. Segundo a Secretaria de Segurança Pública, o militar foi identificado como Duvarci Ferreira Louça. A secretaria informou que o crime ocorreu na região de Cais, da cidade, após uma discussão envolvendo um filho, né, do militar. O filho, ao defendê-lo, o policial militar acabou sendo atingido por golpes de faca. O filho também foi atingido. De acordo com a polícia, a vítima chegou a ser levada para um hospital em Gurupi, mas não resistiu aos ferimentos e morreu na unidade de saúde. O filho está internado em estado gravíssimo. Aliás, vamos checar essa informação lá de Peixe, como é que está a situação desse filho do militar. A Polícia Civil informou que realiza em busca para tentar localizar o suspeito, que já foi identificado, porém com o nome não foi divulgado. E aí, esse fato realmente comoveu a cidade de Peixe. O Instituto Médico Legal de Gurupi fez a remoção do corpo e agora a Polícia Civil está investigando esse crime. Eu acredito que... Cadê o nosso companheiro Anderson, lá da Nova FM de Gurupi, para relatar esse fato aqui para a gente, viu, André? Vamos acionar...
2: Para procurar o desdobramento.
1: Isso, né? Então, é esse fato outro lamentável que aconteceu lá em Peixe, essa cidade aí da região sul do Tocantins.
2: Ataíde Kojak, quem está na escuta com a gente em tempo real é o Ivan, lá de Ananás, Ivan Silveira. E ele disse o seguinte: estou ouvindo o programa agora e sobre a seleção brasileira, eu acho que o Ancelotti convocou o que tem de melhor. A convocação do Neymar foi justíssima. Ele ainda é o melhor jogador do país. Um abraço a todos, vamos torcer e veremos o que acontece.

0: Se não ganhar, tranquilo. Ele disse ainda, Cojá, que em 82 tínhamos a melhor equipe individualmente falando ali. Eram a melhor equipe se analisássemos de maneira individual. E não ganhamos. Agora que não temos uma equipe como aquela, e outras, né, como a de 2002, vamos deixar de torcer? Não, vamos continuar, que nada. Podemos taticamente surpreender a França, a Espanha, a Argentina, que são consideradas aí as favoritas, né? E ganhar mais uma vez a Copa do Mundo. Brasileiro raiz não desiste nunca. Bora, Brasil! Foi o que ele disse aqui pra gente. É isso, a gente continua na torcida, né? Temos, cada um tem um pitaco aqui, outro acolá, mas ele tem razão. Nem sempre a seleção favorita com os melhores jogadores, isso segundo nós, né? Vai trazer aí um grande título. Quem sabe, Ivan? Tomara, né? Na torcida estaremos todos.
1: É isso, na escalada da Argentina até chegar ao título da Copa do Mundo, na fase de grupos, eles perderam para um time que, convenhamos, é bem abaixo o nível técnico da Argentina. Você se lembra do time aí, Cojac? Era um time asiático.
2: A Argentina, né? Perdeu por 1-0 para a Arábia Saudita.
1: Era um time africano.
2: África do Sul perdeu por 1-0. Né?
1: A Argentina perdeu, né?
2: Perdeu a primeira partida.
1: Não foi 2-1, não?
2: 1-0.
1: 1-0. Então, isso comprova que... O que você falou agora aí, Adriele?
0: A questão do favoritismo. Né? Quantas vezes nós éramos os favoritos e tomamos um bambu nas costas, né?
1: Então, na fase de grupos, a Argentina perdeu um jogo. Quem
0: olhava de fora falava, tá fácil.
1: Vai passar, vai ganhar, pode até golear esse time. Pelo contrário, perdeu. Aí continuou a escalada até chegar ao campeonato. Entendeu? Então, é isso. Vamos continuar torcendo para a nossa seleção.
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1: A gente aciona o companheiro Sandro Xavier. Ele fala diretamente de Combinado, lá na região Sudeste Tocantinense. Bem-vindo, querido.
4: Alô, amigos da Farcom, alô, amigos da Voz do Tocantins, tudo bem, minha gente? Hoje é terça-feira, 19 de maio, Sandro Xavier por cá, trazendo as notícias, os destaques de hoje na programação da Rádio Estrela FM em Combinado Tocantins. Eu trago o destaque aqui de Combinado. Nossos jovens cantores se destacam no Canta Tocantins. A nossa cantora Mísia está pronta para encarar mais um desafio no Canta Tocantins das Escolas. Notícias da região sudeste do Tocantins. Destaque no portal Combinado Tocantins, você fica sabendo aqui. A cantora de Combinado, Mísia, está pronta para encarar mais um forte desafio no Canta Tocantins das Escolas. Com muito talento, simplicidade e carisma, ela vem conquistando cada vez mais pessoas. Agora é a hora da nossa cidade mostrar apoio e fazer a diferença. A partir de terça-feira, dia 19, ao meio-dia, você pode votar e ajudar Mísia. É só acessar a página @ canta, dança, interpreta, Tocantins. Divulgue nas redes sociais, peça apoio. Mísia, os amigos vão compartilhar, vamos juntos nessa torcida. Combinado está com você. Temos também um jovem da Escola Girassol que foi destaque. Jovem talento Enzo da Escola Girassol de Combinado está encantando no Canta Tocantins, com sua voz, carisma e dedicação. Agora chegou o momento de toda a comunidade se unir para ajudar esse sonho a continuar crescendo. Vote, apoie o Enzo no Instagram, @ canta-dança-interpreta-to, nesta terça-feira, dia 19, a partir do meio-dia. Entre, vote e apoie. Vamos fazer bonito e mostrar a força do povo de Combinado. O Enzo merece esse apoio para continuar levando seu talento aos grandes palcos do Tocantins. Contamos com cada curtida, comentário e compartilhamento. Vamos apoiar o Enzo. As informações são do portal Combinado Tocantins. Meus amigos, eu trago agora um destaque, uma notícia do estado de Goiás. Infelizmente, uma notícia triste. Bebê de apenas 7 meses morre em Campos Belos e causa comoção entre moradores da cidade. Notícias do estado de Goiás, destaque no blog do Antônio Carlos, você fica sabendo aqui. Um bebê de apenas 7 meses morreu na tarde do último domingo, dia 17, em Campos Belos de Goiás. O caso causou comoção entre moradores da cidade. Segundo informações repassadas pela família, a criança apresentou febre durante a manhã e pouco depois sofreu uma possível broncoaspiração. O bebê foi levado ao Hospital Municipal de Campos Belos, já sem os sinais vitais. Ainda conforme relatos, os médicos da unidade tentaram realizar procedimentos de reanimação, porém a criança não resistiu. A broncoaspiração acontece quando líquidos, alimentos ou secreções entram nas vias respiratórias e atingem os pulmões, podendo provocar insuficiência respiratória grave, principalmente em bebês. A causa da morte deverá ser confirmada oficialmente após exames periciais. A morte da criança gerou forte comoção nas redes sociais, onde moradores deixaram mensagens de apoio e solidariedade à família. As informações são do blog do Antônio Carlos. Tá aí, amigos, essas são as notícias, esses são os principais destaques de hoje na programação da Rádio Estrela FM em Combinado Tocantins. Trazendo a informação direto da redação, Sandro Xavier, deixando um forte abraço aos amigos da bancada, aos ouvintes de todo o estado do Tocantins. Forte abraço, uma ótima terça-feira a todos. Fiquem com Deus.
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5: Oi, de volta com a informação. Os bancos de leite humano do Tocantins, no Hospital e Maternidade Dona Regina Siqueira Campos, no Hospital Regional de Gurupi e no Hospital Dom Orione, receberam certificado do Programa de Certificação Fiocruz de Bancos de Leite Humano durante o primeiro congresso da Rede Global de Bancos de Leite Humano, que acontece até o dia 21 de maio, no Rio de Janeiro. Com a certificação das 3 unidades, a rede tocantinense de bancos de leite humano alcançou 100% de certificação no programa da Fundação Oswaldo Cruz. Reconhecimento que avalia critérios sobre a infraestrutura, equipamentos, processo de trabalho, gestão da informação e controle de qualidade em conformidade com as diretrizes da Agência Nacional de Vigilância Sanitária e com as normas da Rede Brasileira de Bancos de Leite Humano. Da Secretaria de Estado da Comunicação, Elô Bassi.
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2: É isso aí, dando sequência ao giro de notícias, né? Mas vamos falar antes de obras que está acontecendo aqui em Miranorte, a revitalização da Avenida Tocantins, né? Isso partiu do governo do estado. O governo também anunciou a pavimentação asfáltica ligando aí a Praia Norte ao distrito de Jatobá. É aquele que vai ali para Xixá, não é isso? Então, a obra que a população já cobrava há muito tempo. Né? Essa revitalização da Avenida Tocantins lá em Miranorte, você que nos acompanha através da Rádio Miranorte FM, é do governo do estado, viu, gente? Porque tem muito negro que quer ser o pai da criança, né? Não, é o governo do estado que está. Né? Cumprimentar o Pereira, que está sintonizado conosco, porque nós vamos lá para o Bico do Papagaio. O Ivan, agora há pouco, informou que estava nos ouvindo em tempo real. Agora ele entra, né, com as suas informações direto de Ananás, da Rádio Cidade FM, que é mantida aí pela ACA, né? ARCA, né? ACA, Associação Comunitária de Ananás. Diga aí, meu amigo Ivan, como é que está por aí Ananás e o Bico do Papagaio?
6: Alô, ouvintes do programa Voz do Tocantins, menor usa arma artesanal em assalto contra entregador de pizza. O adolescente de 17 anos foi apreendido em Tocantinópolis, no Bico do Papagaio, na semana passada, após ser suspeito de praticar um ato infracional análogo ao crime de roubo qualificado contra o entregador de pizza. Segundo informações repassadas pelas forças de segurança, a vítima, um homem de 38 anos, relatou que foi acionado para realizar uma entrega e, ao chegar ao local indicado, acabou surpreendido pelo suspeito, que utilizou uma arma artesanal para anunciar o assalto e exigir dinheiro e aparelho celular. Após receber as características do suspeito, equipes da Patrulha Rural e do 15º Batalhão iniciaram buscas e localizaram o adolescente ainda nas proximidades do local do crime. Conforme a ocorrência, ele tentou fugir ao perceber a aproximação da viatura, mas acabou sendo abordado. Durante a ação, foram apreendidos o celular da vítima, uma arma artesanal calibre 22, com munição, uma faca, um iPhone 11, além de roupas e acessórios utilizados na ação, como casaco e balaclava. O adolescente foi encaminhado à Polícia Civil do Tocantins, acompanhado do Conselho Tutelar, para os procedimentos legais. Tocantinópolis zera dívidas com a União e vive fase financeira histórica após a arrecadação milionária em 2025. O Tocantinópolis Esporte Clube não aparece mais na lista de devedores da União. A confirmação foi obtida nesta última sexta-feira, dia 15, após consulta realizada por meio do aplicativo Dívida Aberta, sistema que reúne informações sobre débitos relacionados à Previdência Social e ao FGTS. A regularização marca uma virada financeira importante para o Verdão do Norte, que em 2024 possuía uma dívida estimada em R$ 35 mil reais junto à União. Atualmente, segundo o presidente Leandro, praticamente todas as pendências foram quitadas. O Tocantinópolis não tem nenhuma dívida tributária. Todas as dívidas de INSS, FGTS, PGFN e Receita Federal foram sanadas, afirmou o dirigente. Leandro Pereira explicou ainda que existe apenas um valor residual de aproximadamente R$ 6 mil pendente de compensação burocrática, mas que a quantia já está provisionada pelo clube e com ofício encaminhado para pagamento. A recuperação financeira do Tocantinópolis acontece justamente em uma das temporadas mais lucrativas da história recente do clube. Somente em premiações oficiais, o Verdão já arrecadou mais de 1,5 milhão em 2025, sem considerar receitas com bilheteria, patrocínios e outras fontes comerciais. Os valores recebidos até o momento incluem R$ 100 mil pela conquista do Campeonato Tocantinense, R$ 830 mil pela participação na Copa do Brasil, R$ 125 mil pela disputa da Copa Verde, R$ 500 mil pela participação na primeira fase da Série D do Campeonato Brasileiro. Além das premiações nacionais, o clube também foi beneficiado pelo repasse financeiro realizado pelo governo do Tocantins aos times da elite estadual. O governador Wanderlei Barbosa confirmou o envio de R$ 3 milhões para os 8 clubes participantes da primeira divisão estadual. Após descontos, cada equipe recebeu cerca de R$ 266 mil. Segundo Leandro, a regularidade fiscal também garante ao Tocantinópolis condições de permanecer apto ao programa Time Mania, importante fonte de receita para os clubes brasileiros. De Ananás, Rádio Cidade FM, falou Ivan Silveira para o programa Voz Tocantins.
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5: Oi, oi, de volta com a informação. A garantia da segurança jurídica das terras dos produtores rurais tocantinenses marcou a presença do Instituto de Terras do Tocantins na Feira de Tecnologia Agropecuária do Tocantins, AgroTins 2026. Mais de 50 famílias celebraram a conquista da segurança jurídica com a entrega de títulos definitivos, totalizando 3.930 hectares regularizados. A ação contemplou produtores de 13 municípios estratégicos para a produção agropecuária do estado. A regularização fundiária promovida pelo Intertins atua como alicerce para a transformação econômica no campo. Com o recebimento do título definitivo de suas terras, o produtor rural rompe as barreiras da informalidade e passa a deter a garantia real necessária para acessar linhas de crédito rural e financiamentos em instituições bancárias. Da Secretaria de Estado da Comunicação, Elô Barsi.
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1: Seguimos aqui com a parte final do nosso programa de hoje. Dizer muito obrigado é sempre importante, né? Obrigadão aí por nos acompanhar todos os dias. Seguimos aqui narrando fatos. Olha, 4 deputados federais do Tocantins aparecem como signatários de emendas apresentadas à proposta de emenda à Constituição, a PEC 221/2019, que discute a redução da jornada de trabalho no Brasil e o fim gradual da escala 6x1. Assinaram os textos os parlamentares Alexandre Guimarães, do MDB, Eli Borges, do Republicanos, Antônio Andrade, do PSB, e Felipe Martins, do PL. O equivalente à metade da bancada federal do Estado na Câmara dos Deputados. As propostas foram protocoladas pelos deputados Sérgio Turra, lá do Rio Grande do Sul, e Tião Medeiros, do Paraná, na Comissão Especial da Câmara, responsável por analisar esta PEC, esta proposta de emenda à Constituição. Os 4 parlamentares tocantinenses assinaram tanto a emenda apresentada por Tião Medeiros quanto a proposta protocolada por Sérgio Turra. Os textos receberam mais de 170 assinaturas de parlamentares ligados ao agronegócio, à bancada empresarial e a partidos de direita e centro-direita. Mudança só em 2036. Embora mantenham a previsão de redução da jornada semanal, as emendas substituem a meta original de 36 horas semanais por um teto de 40 horas e estabelecem mecanismos que, na prática, colocam a mudança para 36. Entre os principais pontos das propostas estão: entrada em vigor apenas 10 anos após eventual aprovação, necessidade de regulamentação por lei complementar, fortalecimento de acordos coletivos e negociações trabalhistas, manutenção de jornadas de até 44 horas para atividades consideradas essenciais. E a PEC 221/2019, de autoria do deputado Reginaldo Lopes, do PT de Minas Gerais, prevê atualmente a redução gradual da jornada para 36 horas semanais em até 10 anos. Já a PEC 8/2025, apresentada pela deputada Eka Hilton, do PSOL de São Paulo, e a pensada a proposta principal, defende jornada de 4 dias por semana, também limitada a 36 horas. É um longo texto, mas a gente quer apresentar um pouco do que está acontecendo lá na Câmara Federal e um pouquinho do posicionamento também dos parlamentares tocantinenses quando o assunto é essa proposta de emenda à Constituição, que, pelo que a gente observa aqui, vai se arrastar por um longo período ainda. E vamos observando.
2: Olha, o advogado e engenheiro agrícola Ítalo Ricardo Lopes Cavalcante foi nomeado novo secretário de Estado das Cidades, Habitação e Desenvolvimento Regional aqui do Estado. A nomeação foi oficializada pelo governo estadual e ele passa a ocupar o cargo anteriormente exercido por Ubiratã Carvalho. Servidor efetivo aqui da Prefeitura de Paraíso desde 2006, Ítalo Ricardo atua nas áreas de gestão pública, regularização fundiária, convênios, planejamento e processos administrativos. Ao longo da trajetória do Serviço Público Municipal, também exerceu funções ligadas à captação de recursos e governanças institucional. Portanto, está aí. É uma indicação, evidentemente, feita aí pelo atual grupo político do prefeito, né, Celso Moraes e Ubiratã. Essa nomeação aí do Ítalo, né, Ataíde? Foi uma secretaria que foi administrada aí por o ex-deputado Osíris Damaso, o vice-prefeito de Paraíso, o Ubiratã Carvalho, e agora por Ítalo Ricardo, que assume aí essa secretaria do estado do Tocantins. Então, Paraíso é do primeiro escalão do governo tocantinense.
0: Dando sequência à informação, de acordo com o G1 Tocantins, acidente fatal na 153. Um jovem de 26 anos morreu após um acidente de trânsito na 153 em Colinas. Segundo a Secretaria de Segurança Pública, o jovem foi identificado como Alan Myron dos Santos Menezes. Segundo o Corpo de Bombeiros, ele dirigia um carro de passeio que bateu de frente com uma carreta. A corporação informou que o encontrou o veículo fora da pista e o condutor já desacordado. Foi encaminhado a um hospital local. Os bombeiros iniciaram os primeiros socorros durante o trajeto com o uso, né, dos aparelhos até o hospital. Ao chegar, foi atendido por uma equipe, mas não resistiu. Segundo a secretaria, o corpo foi recolhido pelo Núcleo de Medicina Legal de Colinas e encaminhado para Araguaína, onde passará por exames e depois será liberado aos familiares. Mais uma vez, a BR-153 sendo aí palco de tragédias. Muito cuidado você que transita em qualquer parte dessa BR que corta aí o Brasil todo, que tem alguns trechos mais violentos, menos conservados. Vá com cuidado, vá com segurança.
1: Uma última notícia aqui no programa de hoje é que o Departamento Nacional de Infraestrutura de Transportes restringiu, a partir de ontem, o tráfego de caminhões com peso superior a 4 toneladas na ponte sobre o Rio Tocantins, no quilômetro 164 da BR-235, entre Pedro Afonso e Tupirama. Além disso, o órgão informou que a medida é preventiva e busca preservar a segurança viária e a integridade da estrutura. Segundo o Departamento Nacional de Infraestrutura de Transportes, apenas veículos de carga com até 4 toneladas poderão atravessar a ponte. Além disso, o trecho já recebeu sinalização para orientar motoristas sobre a alteração no trânsito. Desta forma, o órgão pretende evitar riscos enquanto acompanha a situação da estrutura. Em nota publicada no site oficial, o Departamento Nacional de Infraestrutura de Transportes informou que continua monitorando a ponte. O DENIT segue acompanhando a situação e adotando todas as medidas necessárias para preservar a segurança viária e a integridade da estrutura, destacou o órgão. O programa A Voz de Tocantins de hoje termina aqui. Um grande abraço e até amanhã.
2: Que Deus ilumine a cada um dos lares tocantinenses. Até amanhã.
0: Até amanhã.
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1: De volta para te contar que o WhatsApp é um dos principais responsáveis por ocupar a memória do celular. Fotos, vídeos e áudios chegam o tempo todo. E com o download automático ativado, tudo é salvo sem que o usuário perceba. A solução começa nas configurações. Desativar o download automático e impedir que arquivos apareçam na galeria já reduz bastante o acúmulo. O próprio aplicativo também mostra quais mídias poupam mais espaço, facilitando a limpeza. Outra dica é revisar grupos antigos, ativar mensagens temporárias e apagar backups antigos do Google Drive e do iCloud. Com pequenos ajustes, dá para manter o celular leve e evitar travamentos no dia a dia.
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2: Você sabia que no Japão, uma espécie de macacos passou a encontrar moedas e usá-las para comprar comida em máquinas de venda? Pois é. Mas uma curiosidade agora falando sobre sonhos. É praticamente impossível controlar nossos sonhos. Desse modo, mesmo sem querer, nós sonhamos. Por isso, ao longo da vida, uma pessoa passa em média 6 anos de sua vida sonhando. E você sabia também que não só os humanos dão risadas? Isso porque os ratos são capazes de emitir sons parecidos com risadas quando sentem cócegas. E agora, falando sobre o nosso cérebro, ele é um super HD. Resumidamente, comparando o cérebro humano a uma máquina, o órgão é capaz de armazenar 1 quadrilhão de bits ao longo da vida. E agora, para fechar, uma curiosidade bem interessante. Você sabia que os dubladores originais dos personagens da Disney, Mickey e Minnie, realmente eram um casal e chegaram a se casar, além de seus personagens serem um casal? Bem legal, né? Em breve, o Bia Ipsen volta com mais um Você Sabia. Fonte, Segredos do Mundo, r7.com.
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0: 13h56.
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2: O Museu de Zoologia e Taxidermia José Idaze da Universidade Estadual do Tocantins deu mais um passo importante com a implantação de uma nova técnica de preservação utilizando a resina. Essa nova técnica garante a proteção do material e a preservação de suas características morfológicas. Além de aumentar a vida útil dos exemplares, a utilização da resina facilita o manuseio durante atividades pedagógicas, aulas práticas, exposições itinerantes e ações educativas, reduzindo riscos de danos ao material original. As peças produzidas passam a integrar o acervo do museu e também estão sendo produzidas peças da fauna e flora para serem distribuídas na vitrine agrotecnológica da Unitins durante a 26ª edição da Agrotins.
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1: De volta para te contar que o WhatsApp é um dos principais responsáveis por ocupar a memória do celular. Fotos, vídeos e áudios chegam o tempo todo. E com o download automático ativado, tudo é salvo sem que o usuário perceba. A solução começa nas configurações. Desativar o download automático e impedir que arquivos apareçam na galeria já reduz bastante o acúmulo. O próprio aplicativo também mostra quais mídias poupam mais espaço, facilitando a limpeza. Outra dica é revisar grupos antigos, ativar mensagens temporárias e apagar backups antigos do Google Drive e do iCloud. Com pequenos ajustes, dá para manter o celular leve, evitar

0: 4h34.
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2: Fada.
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2: Obrigado, valeu.

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0: 4h57.
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2: Já está disponível para leitura e download o livro As Nuances da Genética na Saúde, da prevenção ao cuidado integral. Esta é mais uma publicação da editora Unitins, organizada por professores da Unitins em Augustinópolis. O livro aborda a relevância da genética como um campo essencial para o diagnóstico e tratamento médico moderno. A obra detalha metodologias, o uso de tecnologias avançadas e o impacto das doenças raras nas famílias. Esta e outras publicações da editora Unitins podem ser acessadas gratuitamente no site revista.unitins.br.
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1: Confira agora 15 dicas de saúde pela Maíra Peron, médica integrativa. Dicas que vão transformar hábitos rumo a uma maior qualidade de vida e bem-estar. Primeiramente, não viva só para o trabalho. Além disso, tenha uma vida social ativa. Faça o que gosta, procure novos hobbies, agradeça o privilégio de estar vivo. Ria mais, beba água, movimente-se, planeje suas refeições, evite industrializados, abandone vícios, esteja cercado de pessoas de boas energias, medite, busque dormir sempre no mesmo horário e diminua o tempo de tela, sobretudo ao final do dia. Em breve, o Bia Ipsen volta com mais dicas de saúde e bem-estar. Fonte: vitat.com.br.
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0: Ringrazio loro.
1: Coisa linda, né? Ei, Michel.
0: Queria dizer pra vocês que hoje é o dia mais feliz da minha vida. 6:15.

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0: desculpa, eu não sabia que eles vinham. Ela me surpreendeu aqui. Uma salva de palmas à minha mãe também.
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3: 6h56.

0: Em Brasília, 19 horas.
1: Está no ar a Voz do Brasil. As notícias do governo federal que movimentaram o país no dia de hoje.
2: Olá, boa noite.
0: Boa noite para você que nos acompanha em todo o país.
2: Terça-feira, 19 de maio de 2026.
0: Vamos ao destaque do dia. Nova etapa do Move Brasil.
2: Anunciados 30 bilhões de reais em crédito para que taxistas e motoristas de aplicativo financiem a compra de carros novos a juros mais baixos. Vanessa Casalino.
3: Com Move, táxis e aplicativos, vai ser possível comprar carros novos de até 150 mil reais, alinhados com a sustentabilidade.
0: Governo do Brasil também moderniza e simplifica regras para quem utiliza motocicletas como ferramenta de trabalho.
2: E ainda já estão valendo as novas regras para a contratação de consignado do INSS.
0: Agora, o beneficiário que solicitar empréstimo terá que validar a operação por meio de biometria facial. Raquel Mariano.
4: Para combater fraudes no sistema do INSS, estão em vigor as regras atualizadas para aposentados e pensionistas contratarem empréstimos por meio do site ou aplicativo do Instituto.
2: Proteção a crianças e adolescentes.
0: Política Nacional de Prevenção e Combate ao Abuso e Exploração Sexual agora é lei.
2: A medida prevê atendimento especializado às vítimas e às famílias e o fortalecimento das redes de assistência.
0: E você vai saber mais na Voz do Brasil sobre o combate à violência no ambiente digital.
2: Hoje na apresentação, eu, Luciana Vasconcelos e Luciano Seixas.
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2: Motoristas de aplicativo e taxistas poderão comprar veículos novos em condições facilitadas.
0: É o Move Táxis e Aplicativos, programa lançado hoje pelo governo do Brasil em evento em São Paulo.
2: O programa vai financiar carros de até 150 mil reais e, entre as vantagens, juros mais baixos e carência de 6 meses.
0: Também foram anunciadas medidas para os trabalhadores que usam motos em suas atividades.
3: O corre dos motoristas por aplicativo é todo por conta do trabalhador. Manutenção, aluguel de carro, veículo econômico para fazer o dinheiro render, é o que explica o motorista por app, Leandro Cruz.
5: Hoje o nosso trabalhador, ele trabalha 115 horas só para pagar o veículo. Está trabalhando para pagar agiota, para pagar carro, para pagar oficina, porque os carros estão sucateados.
3: 30 bilhões de reais em linha de crédito para financiamento e manutenção de veículos e capital de giro. É o total de recursos do programa que vai beneficiar os motoristas que trabalham e assumem riscos sem a proteção da CLT. Crédito concedido a juros mais baixos e que vale também para taxistas. Com o Move, táxis e aplicativos, vai ser possível comprar carros novos de até 150 mil reais, alinhados com a sustentabilidade. Veículos flex, híbridos flex, elétricos ou exclusivamente movidos a etanol e de montadoras habilitadas no programa Mover. Para acessar os motoristas por aplicativo, tem de ter cadastro ativo há pelo menos 12 meses e ao menos 100 corridas no mesmo aplicativo. Para os taxistas, basta estar registrado em atividade e toda a economia sai ganhando, como destacou o vice-presidente Geraldo Alckmin.
6: Vai ganhar com isso o emprego, a indústria automotiva fabricando e vendendo veículos, o comércio, as concessionárias movimentam a economia, ganha o consumidor com segurança automotiva.
3: Além do crédito, novas regras para modernizar e simplificar a rotina de mototaxistas, motoboys e entregadores sobre duas rodas, incluindo o fim da obrigatoriedade do curso de motofretista. Explica o ministro da Secretaria-Geral da Presidência da República, Guilherme Boulos.
7: A medida provisória hoje, ela vai acabar com a obrigatoriedade do curso do motofretista, com a obrigatoriedade da placa vermelha e com a obrigatoriedade do mínimo de 21 anos para trabalhar de motofrete.
3: Para o presidente Lula, o Move, táxis e aplicativos vai melhorar a vida, principalmente daqueles que hoje alugam veículos para poder trabalhar.
8: É o seu patrimônio que vai sobrar para o seu filho, que vai sobrar para a sua mulher, que vai sobrar para a sua filha, e você pode vendê-lo a hora que você precisar vender para mudar de profissão. Essa é a diferença.
3: As linhas vão estar disponíveis a partir do dia 19 do mês que vem via BNDES. Para os homens, juros de 12,6% ao ano. Para as mulheres, 11,5%. A primeira parcela só daqui a 6 meses. Reportagem Vanessa Casalino.
2: O setor da construção civil é um dos motores da economia brasileira.
0: Além de movimentar a indústria e o comércio, ele gera milhões de empregos e ajuda a reduzir o déficit habitacional no país.
2: Durante a abertura do encontro da construção civil, o Minha Casa Minha Vida foi destacado pelo presidente Lula.
9: 2.840.000 contratos imobiliários foram assinados entre 2023 e março deste ano pela Caixa Econômica Federal. E o programa Minha Casa Minha Vida já representa mais da metade dos lançamentos e vendas de imóveis no país. Durante o Encontro Internacional da Indústria da Construção, que reuniu empresários e governo em São Paulo, o presidente Lula destacou os avanços do programa e os impactos do setor para o país.
10: 171 mil contratos do Minha Casa Minha Vida, FGTS, apenas no primeiro trimestre de 2026. 93% mais do que no mesmo período de 2023. A Caixa tem uma carteira de crédito imobiliário de 966 bilhões e 200 milhões. Isso significa 7,2% do PIB brasileiro. 68% do total do mercado imobiliário nacional.
9: O ministro das Cidades, Vladimir Lima, destacou que o programa Minha Casa Minha Vida fez o Brasil atingir o menor déficit habitacional da série histórica, caindo de 10% na década de 1990 para 7,2%. Isso significa que mais pessoas possuem casa própria e moram em locais com qualidade de vida.
11: O programa Minha Casa Minha Vida se transformou num programa que ele traz inclusão social. E mais do que isso, é mais do que tijolo, é mais do que cimento. Ele gera emprego, ele gera renda, ele inclui as pessoas, ele traz dignidade, ele traz qualidade de vida para as pessoas.
9: A cooperação mútua movimenta anualmente cerca de 800 bilhões de reais na economia nacional, entre recursos públicos e privados. Esse montante consolida a articulação entre o governo federal e a iniciativa privada como uma das principais forças de desenvolvimento do país. O programa Minha Casa Minha Vida já conta com mais de 300 bilhões de reais em investimentos. Além da construção de moradias, os recursos também são destinados a obras de saneamento, urbanização e mobilidade urbana. Reportagem Dima Soldi.
0: A abertura da Marcha Brasília em Defesa dos Municípios foi realizada hoje na capital do país.
2: O vice-presidente Geraldo Alckmin participou e falou sobre a importância de descentralizar políticas nacionais para fortalecer os governos locais.
0: E ainda ressaltou as políticas do governo do Brasil para atender os municípios brasileiros.
12: É a 27ª edição da Marcha dos Prefeitos, que este ano trouxe para Brasília mais de 15 mil gestores locais. O encontro, promovido pela Confederação Nacional de Municípios, é um dos maiores eventos municipalistas da América Latina e tem como tema O Brasil que dá certo nasce nos municípios. O vice-presidente Geraldo Alckmin participou da abertura e falou sobre a importância do movimento, que há quase 3 décadas é uma das vozes da sociedade brasileira.
13: A marcha dos prefeitos é a marcha do municipalismo, num país que é o 5º maior país do mundo, com 5.569 municípios. É fundamental descentralizar, fortalecer governo local, onde as pessoas vivem. O governo local enxerga os problemas porque convive com eles, sente as suas necessidades.
12: A Marcha dos Prefeitos é realizada anualmente. O evento vai até dia 21, próxima quinta-feira. Prefeitos, vereadores e autoridades vão discutir temas de interesse dos 5.569 municípios brasileiros. Reportagem Luciana Colares de Holanda.
2: Mais 262 famílias nos municípios de Juiz de Fora e Ubá, na Zona da Mata de Minas Gerais, receberam a parcela única do Auxílio Reconstrução nesta terça-feira.
0: O benefício no valor de R$ 7.300 é destinado a moradores que tiveram perdas materiais devido às chuvas que atingiram a região no fim de fevereiro.
2: De acordo com o Ministério da Integração e do Desenvolvimento Regional, até agora, 3.093 famílias afetadas pelas chuvas já foram atendidas com esse auxílio.
0: Mudanças nos empréstimos consignados para beneficiários do INSS.
2: Novas medidas de segurança e aumento do prazo para pagamento da dívida são algumas das novidades que começaram a valer a partir de hoje.
4: Para combater fraudes no sistema do INSS, estão em vigor as regras atualizadas para aposentados e pensionistas contratarem empréstimos consignados por meio do site ou aplicativo do Instituto. A partir de agora, será necessário validar a operação por meio da biometria facial, como explica a presidente do INSS, Ana Cristina Silveira.
14: Após solicitar o crédito junto ao banco, o beneficiário recebe a proposta no aplicativo Meu INSS com status pendente de confirmação e tem até 5 dias para confirmar a operação por reconhecimento facial.
4: O prazo de pagamento do empréstimo também foi ampliado para 108 meses. Com essa medida, quem possui consignado do INSS terá 1 ano a mais para quitar a dívida, além de poder começar a pagar a primeira parcela após 3 meses do contrato. A presidente do INSS explica também as mudanças nas margens dos empréstimos.
14: Parte da margem do empréstimo reservada ao cartão benefício e ao cartão consignado poderá ser utilizada para a contratação de empréstimos consignados, observando o limite global de 40% para benefícios previdenciários e 35% para benefícios assistenciais.
4: Na avaliação do presidente da Associação dos Aposentados e Pensionistas de Volta Redonda, no Rio de Janeiro, Geraldo Vida, essas mudanças vão trazer mais segurança para um público que sofre tentativas constantes de golpe.
15: Olha, eu tenho certeza que essas novas regras, elas vão ser muito importantes para evitar a quantidade de fraudes que os aposentados, e principalmente os aposentados nossos associados, tem sofrido com essa modalidade de empréstimo que o governo fez para beneficiar as pessoas em que está acabando se prejudicando, porque as fraudes são muito frequentes e são muito grandes e perigosas.
4: Caso a biometria não seja confirmada, o empréstimo não será concedido. No site do INSS, na opção Extrato Empréstimo Consignado, será possível conferir os contratos aprovados. Com locução de Raquel Mariano, reportagem Graziele Bezerra.
0: Crianças e adolescentes contam com um novo mecanismo de proteção.
2: O governo do Brasil oficializou hoje a Política Nacional de Prevenção e Combate ao Abuso e Exploração Sexual.
0: A medida foi publicada no Diário Oficial da União e visa garantir atendimento especializado às vítimas e famílias.
2: E ainda dá maior agilidade ao processo de responsabilização dos agressores.
16: O governo do Brasil oficializou nesta terça-feira a Política Nacional de Prevenção e Combate ao Abuso e Exploração Sexual da Criança e do Adolescente. A medida foi publicada no Diário Oficial da União por meio de portaria assinada pelo Ministério dos Direitos Humanos e da Cidadania. A política prevê atendimento especializado às vítimas e às famílias, fortalecimento das redes de proteção e integração entre os sistemas de saúde, assistência social, justiça e segurança pública. O texto também determina que os processos de escuta de crianças e adolescentes vítimas de violência respeitem os procedimentos previstos no Estatuto da Criança e do Adolescente, para evitar a revitimização. Entre os objetivos da iniciativa estão o combate à exploração sexual, a ampliação das ações preventivas e a responsabilização mais rápida dos autores dos crimes. A política também prevê campanhas permanentes de conscientização e ações educativas para enfrentar práticas culturais que naturalizam a violência sexual. A implementação será feita de forma articulada entre União, Estados, Distrito Federal e municípios, com coordenação do Ministério dos Direitos Humanos e da Cidadania. Claudimário Carvalho, para a Voz do Brasil.
0: A proteção a crianças e adolescentes também passa pelo ambiente digital.
2: Se você tem menores em casa, sabe o desafio que é controlar o que eles acessam pelo celular.
0: Para ajudar nessa missão, uma das medidas já aprovadas pelo governo do Brasil aumentou a classificação do YouTube, que agora não é recomendado para menores de 16 anos.
2: A decisão levou em conta parâmetros como conteúdos de violência extrema, nudez e apologia ao uso de drogas.
3: A advogada Tatiana Costa é mãe do Matheus, de 10 anos. Ela conta que, como toda criança, ele tem demonstrado interesse crescente pelo ambiente digital. Mas o acesso é por tempo limitado e com muita parcimônia.
17: Uma criança de 10 anos, ela não tem cognição para filtrar um vídeo que está passando no YouTube. Porque são vídeos muito rápidos, com muita informação, muito colorido, muito ágeis, que a cabeça da criança não processa, não filtra aquilo que ela está vendo. Então, isso eu acho muito perigoso.
3: Para ajudar e proteger crianças e adolescentes de conteúdos inapropriados no ambiente digital, o governo do Brasil tem adotado uma série de medidas. No início deste mês, a plataforma de compartilhamento de vídeos, YouTube, foi reclassificada como não recomendada para menores de 16 anos, acima da indicação anterior de 14 anos. O secretário nacional de Direitos Digitais, Vitor Oliveira Fernandes, explica o que motivou a decisão.
18: Dentro dessa plataforma, tem crescido bastante conteúdos que vão de cenas de violência, tortura, mutilação, homicídio. Há muitos conteúdos que também envolvem consumo de substâncias lícitas e ilícitas, vídeos que mostram em parcerias de influenciadores com outros serviços que são serviços restritos para maiores de 18 anos, como, por exemplo, serviços de casas de apostas.
3: A classificação indicativa tem caráter informativo e é destinada a pais responsáveis e à sociedade em geral. O agente da Polícia Civil do Distrito Federal e chefe da Seção de Investigação de Crimes Cibernéticos contra Crianças e Adolescentes, Roberto Vitor, destaca os crimes mais comuns envolvendo menores no ambiente digital.
19: O padrão que mais nos preocupa enquanto polícia é uma espécie de aliciamento progressivo. É o acesso às crianças e adolescentes, a criação de uma cultura de segredo, e isso induz as crianças em erro para que elas, de alguma forma, sejam estimuladas a especificamente produzir conteúdo íntimo, fotos ou vídeos.
3: Além do YouTube, outras redes já haviam passado por ajustes na classificação indicativa. TikTok e Kawaii, por exemplo, também foram reclassificadas para 16 anos. As mudanças fazem parte do Estatuto Digital da Criança e do Adolescente, sancionado pelo presidente Lula em setembro de 2025, com medidas voltadas à segurança online, proteção de dados, prevenção de riscos e responsabilização de plataformas por conteúdos ilícitos e práticas abusivas. Reportagem Gabriela Noronha.
0: E em tempos de telas, todo cuidado é pouco com crianças e adolescentes.
2: Para ajudar os responsáveis nessa missão, a população conta com um guia sobre o uso dos dispositivos digitais na infância e adolescência.
0: O guia orienta, por exemplo, sobre os riscos do uso excessivo de telas.
2: A estudante Esther Vitória de Almeida, de 13 anos, aprendeu na prática que a superexposição nas redes sociais pode ser perigosa. E depois de ser abordada por perfis suspeitos na internet, bloqueou a conta para que somente pessoas conhecidas tivessem acesso às suas postagens.
20: Muita gente muito mais velha começava a me seguir, começava a falar coisa e é perigoso isso para quem... Não entende, né? Falei para os meus pais, cheguei a falar para minha mãe, removi, mas eu acho que nem todo mundo tem essa mesma visão.
2: Dados do Comitê Gestor da Internet no Brasil apontam que 25 milhões de crianças e adolescentes acessam a internet no país. E 98% deles usam o celular para se conectar. Mais de 80% têm perfis em redes sociais. E de olho na segurança das crianças e adolescentes, a Bruna Bezerra, professora de arte da escola em que a Esther estuda, começou um projeto para que alunos tivessem um olhar mais crítico ao navegar no mundo digital.
21: Para eles estarem consumindo um conteúdo verídico, tá ali verificando também em relação às fake news, se aquele conteúdo de fato vai ser sadio, né, para o conhecimento deles, incentivando essa prática do bom uso.
2: E para ajudar pais, responsáveis e educadores nesta missão, o governo do Brasil lançou um guia
1: guia sobre o uso dos dispositivos digitais na infância e adolescência. O documento orienta, por exemplo, sobre os riscos do uso excessivo dos aparelhos, como atraso no desenvolvimento, sedentarismo e aumento nos níveis de ansiedade. O guia traz ainda informações sobre o tempo de tela adequado para cada idade. Crianças de 2 anos, por exemplo, não devem ser expostas a telas. Já para aquelas de 11 a 17 anos, a recomendação é de, no máximo, 3 horas diárias. O documento também reúne informações sobre a faixa etária ideal para cada conteúdo, direito à privacidade, educação midiática e uso pedagógico da internet e dos celulares. Ana Ungari Dalfobro, coordenadora-geral de Tecnologia e Inovação Básica do Ministério da Educação, explica a importância deste guia para a formação digital nas escolas.
5: Foi um material muito rico, construído pelo governo federal, com contribuição também da sociedade civil, e vem orientando muitas escolas a usarem ele exatamente como uma referência dentro desse tema de uso equilibrado das tecnologias digitais por crianças e adolescentes. Então foi um material pensado para as famílias, para os educadores, mas também para a sociedade de uma forma geral e para as empresas.
1: O Guia de Uso de Dispositivos Digitais está disponível na página da Secretaria de Comunicação Social do Governo do Brasil em www.gov.br/secom. Reportagem Graziele Bezerra.
22: E as políticas para a infância e juventude alcançaram 264 bilhões e 200 milhões de reais.
0: É o que aponta o relatório da Agenda Transversal Crianças e Adolescentes, divulgado pelo Ministério do Planejamento e Orçamento.
22: No total, cerca de 121 bilhões de reais foram destinados à primeira infância, com a melhoria de infraestrutura de creches e a construção de novas unidades.
0: Já os recursos para a educação de crianças e adolescentes chegaram a 60 bilhões e 500 milhões de reais. E a saúde alcançou cerca de 7 bilhões e 500 milhões de reais.
22: Mudanças na Política Nacional de Avaliação e Exames da Educação Básica.
0: Entre as novidades está a inscrição automática de concluintes da rede pública no Enem, o Exame Nacional do Ensino Médio.
22: Um dos objetivos é integrar o Enem ao SAEB, o Sistema de Avaliação da Educação Básica, que avalia o ensino no país.
23: O Ministério da Educação publicou novas normas complementares para execução da Política Nacional de Avaliação e Exames da Educação Básica. Entre as novidades está a integração do Enem ao SAEB com ações voltadas à ampliação do acesso e da participação dos estudantes no exame. Com a mudança a partir da edição de 2026, os concluintes da rede pública terão inscrição automática no Enem. O estudante deverá apenas confirmar a participação e selecionar opções como a língua estrangeira da prova e eventuais recursos de acessibilidade. Outra medida prevê a ampliação dos locais de aplicação do exame em cerca de 10 mil escolas. Com isso, a estimativa é que 80% dos estudantes concluintes da rede pública realizem a prova na própria escola onde estudam. As iniciativas reforçam o papel do Enem como instrumento de avaliação da educação básica e de ampliação de oportunidades educacionais. A meta do Ministério da Educação é alcançar em 2026 pelo menos 70% de participação dos concluintes do ensino médio das redes públicas no exame. Reportagem Júlio César de Oliveira.
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0: E foi deflagrada a nova fase da operação com foco no combate à comunicação do crime organizado em presídios.
22: A ação foi realizada ao mesmo tempo em 15 estados e integra o programa Brasil contra o Crime Organizado.
0: O principal objetivo é retirar celulares e outros itens proibidos das unidades prisionais, interrompendo comunicações ilícitas realizadas de dentro dos presídios.
22: Ao longo da semana, a operação acontece em unidades prisionais a partir de critérios estratégicos e de inteligência definidos pelas Forças de Segurança Pública.
0: A Operação Mute integra o programa Brasil contra o Crime Organizado, lançado pelo governo do Brasil na última semana.
22: Desde 2023, já foram retirados quase 8 mil aparelhos celulares das unidades penitenciárias.
0: E essas foram as notícias do Governo do Brasil.
22: Uma realização da Secretaria de Comunicação Social da Presidência da República.
0: Com produção da empresa Brasil de Comunicação.
22: Fique agora com as notícias do Poder Judiciário e do Congresso Nacional. Uma boa noite.
0: Boa noite para você e até amanhã.
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8: Primeira turma do STF decide que é competência da Justiça do Trabalho julgar a ação que envolvia normas de medicina do trabalho.
10: Acordo entre CNJ e DPU visa proteger órfãos do feminicídio.
8: Quatro legendas exibem propaganda partidária nesta semana.
10: Boa noite, eu sou Marcela Luiza.
8: E eu sou Walter Lima.
10: É competência da Justiça do Trabalho julgar ação que envolva normas de saúde, higiene e medicina do trabalho.
8: O entendimento é da primeira turma do Supremo Tribunal Federal, Marta Ferreira.
11: O caso concreto envolve uma ação proposta pelo Ministério Público do Trabalho contra o Estado do Amazonas, cuja pretensão era observância e o cumprimento das normas de higiene e segurança dos trabalhadores vinculados ao Hospital Regional de Eirunepé. Em discussão, saber se é competência ou não da Justiça do Trabalho julgar esse processo. Mas a maioria da primeira turma entendeu que, em se tratando de ação que versa sobre o cumprimento de normas de saúde, higiene e medicina do trabalho, como é o caso do processo em análise, a competência é da Justiça do Trabalho, seguindo o voto do relator, o ministro Flávio Dino.
10: Em evento realizado no STF, no Dia Nacional da Defensoria Pública, o Conselho Nacional de Justiça e a Defensoria Pública da União assinaram um acordo para proteger órfãos do feminicídio.
8: O CNJ vai recomendar aos tribunais estaduais que comuniquem às defensorias a existência de filhos vítimas desse tipo de crime para agilizar o pagamento da pensão especial prevista em lei.
10: Para o presidente do STF e do CNJ, ministro Edson Fachin, a parceria é importante para garantir a proteção de crianças e adolescentes.
8: Fachin também destacou que o acordo vai ampliar mecanismos de busca ativa e de acolhimento institucional.
10: Prova obtida legalmente em ação civil pode ser usada em investigação criminal, mesmo com extinção do processo original, sem julgamento do mérito.
8: Esse posicionamento é do STJ. Fátima Uchoa.
25: Uma gestora de investimentos pediu compartilhamento com inquérito da Polícia Federal de dados eletrônicos apreendidos em ação civil. Antes da efetivação da medida, a ação civil foi extinta sem resolução do mérito por ausência de interesse de agir. E o juízo criminal suspendeu o compartilhamento até uma definição final na esfera civil. A gestora impetrou o mandado de segurança, mas o TRF3 negou o pedido. No STJ, a maioria da sexta turma deu provimento ao recurso, considerando que a extinção da ação não torna automaticamente a prova inválida, já que não houve reconhecimento de ilicitude, nulidade ou irregularidade na obtenção do material. O voto que prevaleceu foi o do ministro Sebastião Reis Júnior.
10: Mais um dia de mutirão na Ilha do Marajó. Hoje foi no município de Melgaço.
8: Justiça do Trabalho leva serviços a moradores da região. Luma Soares.
26: Neste segundo dia, foram promovidas capacitações sobre combate ao trabalho escravo e exploração infantil, além de cursos de informática para estudantes da rede pública. Com cerca de 28 mil habitantes e grandes desafios de infraestrutura, Melgaço recebe apoio da Itinerância, que oferece serviços de justiça, cidadania e saúde até sexta-feira.
10: Nesta semana, os partidos União Brasil, Movimento Democrático Brasileiro, Progressistas e Partido Socialista Brasileiro vão exibir propaganda partidária no rádio e na TV, entre as 19h30 e 22h30.
8: As inserções serão transmitidas na terça-feira, quinta e sábado. Estevão Furtado.
27: O MDB terá o maior tempo de exibição na semana, 7 minutos e meio no total. O PSB terá 4 minutos de propaganda, divididos entre quinta e sábado. O PP exibirá 3 minutos de propaganda na terça-feira. Já a União Brasil terá uma inserção de 30 segundos, também na terça. A propaganda partidária serve para que os partidos apresentem ideias, mostrem ações no Congresso e falem sobre temas políticos e sociais.
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10: Uma boa noite.
8: E até amanhã.
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4: Está no ar o Jornal do Senado.
9: Eu sou Paula Groba.
12: E eu sou Humberto Pinheiro.
9: E estes são os destaques de hoje do Jornal do Senado, que começa agora.
12: Davi Alcolumbre confirma a sessão do Congresso para analisar vetos que impedem repasses a municípios.
9: Projeto no Senado pode liberar fabricação de medicamentos como Monjaro pelo SUS.
12: No Senado, presidente do Banco Central defende mais autonomia e detalha ações em investigação sobre o Banco Master.
9: Herbas, o...

Olha a hora, são 19 horas e 33 minutos, 19 horas e 33 minutos, boa noite, quero mandar uma boa noite especial aos nossos ouvintes que já estão ligadinhos na nossa programação. É, daqui a pouquinho vamos fazer a transmissão ao vivo aí para os nossos ouvintes da sessão ali da Câmara Municipal de Mateiros, daqui a pouquinho. São 19 horas e 33

São 19 horas e 35 minutos. Boa noite especial, nossos ouvintes, o pessoal ali do, do Jacurutu, que tá ligadinho aí, o pessoal da Fazenda Nova, boa noite. Boa noite para todos vocês que estão ligadinhos na nossa programação, tá bom? Um alô também lá na Chácara 20V, ali pro nosso amigo Neco, Dona Erli, que tá ligadinho na nossa programação, o vereador Raul. É daqui a pouquinho vamos transmitir a sessão aí da Câmara Municipal de Mateiros ao vivo aí para os nossos ouvintes da 87. Daqui a pouquinho. Dezenove horas e 36 minutos. É, o Adriel já se encontra lá na Câmara Municipal.

É, mandar um alusão também para Dilcim, rapaz. O Dilcim também ligado na nossa programação. Obrigado, Dilcim, pela sintonia. Boa noite aí, também uma boa noite especial para você que nos ouve no seu automóvel. Muito obrigado pela carona. É, uma boa noite também ao secretário Albenaí também, que tá ligado na nossa programação. Muito obrigado, Albenaí. Boa noite também lá na chácara Planalto ali, que tá nos ouvindo também, o Valdão, a tia Elza.

Minutos, 19h39. Desde já também eu quero agradecer o carinho, a audiência e a paciência dos nossos ouvintes que estão ligadinhos na programação.

Olha, a hora são 19:40, 19:40, daqui a pouquinho aí vamos fazer a transmissão ao vivo aí, diretamente lá da Câmara Municipal para todos os nossos ouvintes da 87, tá bom? O Adriel já se encontra lá na Câmara, tudo pronto já, esperando só a segunda ordem aí, né? Começar a sessão aí. 19:40. Hoje é 19 de maio de 2026.

Olha a hora, são 19 horas e 43 minutos, 19h43, boa noite. São 19 horas e 43 minutos, daqui a pouquinho aí. Daqui a pouquinho, né? Dentro de poucos minutos aí vamos fazer a transmissão ao vivo aí da sessão da Câmara Municipal de Mateiros, daqui a pouquinho. Ao vivo e a cores para todos os nossos ouvintes. Então, boa noite para você que nos ouve também através do nosso site aí. Você que nos ouve seu rádio aí, muito obrigado aí pela sintonia. Dezenove horas e 44 minutos. Boa noite.

0: Boa noite a todos. Havendo um número legal de vereadores presente, eu declaro aberta a presente sessão. Fazer a leitura do Salmo 59 da Bíblia Sagrada. Livra-me, meu Deus, dos meus inimigos. Defende-me daqueles que se levantam contra mim. Livra-me dos que praticam a iniquidade. E salva-me dos homens sanguinários. Pois és quem pôs ciladas à minha alma, os fortes se ajuntam contra mim, não por transgressões minha ou por pecados meus, ó Senhor. Amém. Todos se sentem. Boa noite a todos os colegas vereadores, funcionários da casa, representantes da comunidade, todos aqueles que estão nos acompanhando. E estamos na segunda sessão do mês de maio. E como anunciamos ontem, né, a requerimento dos colegas vereadores, na pauta hoje vai ter também, na pauta, voto de louvor, conceder voto de louvor, um projeto a policiais militares. Mas antes de tudo isso, a gente vai ouvir a leitura da ata da sessão anterior pelo primeiro secretário.
1: Boa noite a todos. Ata da sessão ordinária da Câmara Municipal de Mateiros, Tocantins, realizada em 18 de maio de 2026, às 19 horas e 30 minutos. Ao dia 18 do mês de maio de 2026, às 19 horas e 30 minutos, reuniu-se em sessão ordinária no plenário da Câmara Municipal de Mateiros, Tocantins, a mesa diretora composta pelo senhor presidente Domingos Alves Ferreira, vice-presidente Everson Batista dos Santos, primeiro secretário Hamilton Ribeiro de Jesus, segundo secretário Natanael Ribeiro Matos e os demais vereadores Manuel Rabelo Tavares Filho, Ademolso Ribeiro de Ramos, Silvânio Coelho Luz e o Everson Souza Carvalho. Havendo número legal de vereadores, o senhor presidente declarou aberta a sessão e fez a leitura do Salmo 99, versículo 1 ao 3, da Bíblia Sagrada. E em seguida justifica a ausência da vereadora Sônia Batista Pereira. Dando continuidade à sessão, o presidente agradeceu a presença dos vereadores, servidores e público que acompanhava pelos meios de comunicação. E em seguida passou a leitura da ata da sessão anterior ao primeiro secretário Hamilton Ribeiro de Jesus, que após lida foi aprovada por unanimidade. Na sequência, o presidente fez uso da palavra, apresentando suas considerações acerca dos assuntos em pauta. Apresentou medidas provisórias número 001 de 2026, a número 002 de 2026, número 003 de 2026, projeto de lei municipal número 004 de 2026, que dispõe sobre a fixação do limite para pagamento de requisições de pequeno valor, RPV, no âmbito do município de Mateiros, Tocantins, nos termos do artigo 100, inciso 3 ao 4, da Constituição Federal e das outras providências. Projeto de lei número 005 de 2026 dispõe sobre o programa de recuperação e estímulo à quitação de débitos fiscais, refis, municipal e das outras providências. O presidente procedeu à leitura em plenário dos ofícios encaminhados pelo Poder Executivo, contendo respostas aos requerimentos anteriores enviados por esta Casa de Legislativa. Requerimento de número 012 de 2026, número 013 de 2026 e número 014 de 2026. E em seguida, parabeniza os organizadores da Cavalgada do Amigo, dando continuidade à franquia fala aos parlamentares. O vereador Hamilton Ribeiro de Jesus, sua fala cumprimenta o público presente, agradece a Deus pela oportunidade de estar presente em mais uma semana de sessões. Cumprimentou os servidores da casa, ouvintes dos meios de comunicações dos canais oficiais da Câmara Municipal de Mateiros. Ainda seu pronunciamento fala que na data de hoje é um dia de alegria e também de muita tristeza, pois completa 2 anos do falecimento do seu irmão, ex-vereador Abdoral Ribeiro. E em seguida solicitou à presidente da Câmara a denominação do plenário, bem como a identificação do prédio da Câmara Municipal com a devida instalação do nome da parte frontal do edifício público, após parabeniza a organização das festividades do final de semana. Na sequência, relatou a preocupação quanto à condução de veículos da frota municipal por pessoas por pessoas, segundo ele, sem habilitação e que não integra o quadro de servidores da Prefeitura Municipal, solicitando providências por parte do Poder Executivo. Por fim, solicitou ao Poder Executivo a identificação da frota municipal. Finaliza sua fala com uma boa noite. O vereador Natanael Ribeiro Matos cumprimenta a todos com uma boa noite e, em seguida, agradece a Deus pela rica oportunidade de estar iniciando mais uma semana de sessão. Estendeu os cumprimentos aos colegas parlamentares, ouvintes da Rádio Dunas FM. Agradeceu a parceria da rádio, parabenizou o Nego Vieira pela cavalgada dos amigos, organizadores, colaboradores e apoiadores. Ainda em seu pronunciamento, solicita ao secretário de administração, Benai Batista, a coleta de entulho no setor Bela Vista, que se encontra em frente às residências. Após, parabenizou a gestão pela linda festa das mães, dando continuidade, pede ao secretário de administração que faça manutenção na rua Aureliano, até o setor Bela Vista, e também nas vias sinais do sentido ao Brejo Grande até o Sumidouro. Finaliza sua fala com uma boa noite. O vereador Everson Batista dos Santos inicia sua fala cumprimentando todos com uma boa noite e em seguida agradece a Deus por estar presente mais uma vez. Parabeniza o Nego Vieira pela cavalgada dos amigos. Frisa a fala do vereador Hamilton Ribeiro, onde trata de veículos municipais ser conduzido por pessoa que não tem habilitação e não faz parte do quadro de servidores municipal. Em sua fala, parabeniza a gestão por ter pintado os meios-fios da cidade. Logo após, fez um relato sobre as vias urbanas, falta de limpeza na cidade, falta do caminhão pipa para molhar as ruas que não são pavimentadas. Fez um breve relato sobre a identificação da frota municipal, pois que tem quase 2 anos que a Casa de Lei solicita do Poder Executivo. Na sequência, apresentou o requerimento de sua autoria, número 017/2026. Por fim, mandou um abraço aos ouvintes da rádio e assim finalizou sua fala. O vereador Ademolso Ribeiro de Ramos deu início à sua fala com uma boa noite. Agradeceu a Deus por estar presente. Estendeu seus cumprimentos aos parlamentares, servidores da casa e todos os ouvintes da Rádio Dunas FM, a seleção de matérias em nome do capitão Adriano Amaral. E assim todos que estão acompanhando a sessão, o vereador comunicou que a água para o cemitério já foi doada há muito tempo. O mesmo cedeu. Relatou que o terreno do cemitério foi cedido pelo senhor Durval Machado, que para legalizar o poder executivo tem que ir até a pessoa junto ir ao cartório da cidade para legalizar. Parabenizou o servidor do evento da cavalgada e também fez um questionário sobre o lixo que ficou na praça onde aconteceu o evento. O vereador solicitou que as pessoas que fizeram os eventos se responsabilizem pelos lixos deixados no local. Em seguida, fez cobrança quanto ao lixo da cidade. O vereador disse que ainda que recebeu demandas dos moradores, relatando que a empresa de coleta de lixo está deixando de pegar o lixo por não estar organizado de forma correta. Dando continuidade, o vereador solicitou ao Poder Executivo e à empresa responsável pela limpeza da cidade a instalação de cartazes educativos e a realização de ações de conscientização sobre a forma correta de descarte de lixo nas lixeiras. O mesmo relata que não concorda da forma que está o lixo de forma que está o lixo na cidade. Ainda sua fala relata sobre o concurso que trata das vagas dos motoristas, onde tem concursado e que ainda não foram chamados. O mesmo fala para convocar os candidatos aprovados, que dê prioridade aos mesmos. Após, parabeniza a gestão pelo início dos broquetes, solicitou ao presidente que levasse a comunidade Mumbuco uma sessão e nas demais comunidades. E assim finaliza sua fala. O presidente, em uso da palavra, comunica aos nobres vereadores que protocolou na prefeitura um ofício solicitando a contratação das pessoas quando fosse surgindo as vagas, para que se chame aos classificados. Voltando a pronunciamentos, franquia a fala ao vereador Silvânio Coelho Luz. Após seus cumprimentos formais ao público presente, parlamentares e servidores da casa, justifica sua ausência nas sessões anteriores, onde estava de atestado médico. E em seguida, parabeniza a gestão pela festa das mães. Parabenizou o Nego Vieira pela organização da cavalgada dos amigos. A gestão pelos broquetes que já iniciaram. Deixou um abraço aos ouvintes e parceiros da rádio Dunas FM. Logo após, frisa a fala do vereador Hamilton Ribeiro, onde fala que também não concorda que pessoas que não fazem parte do quadro de servidor municipal conduzam a frota do municipal. finaliza sua fala deixando um abraço a todos. O vereador Weverson Souza Carvalho inicia sua fala com uma boa noite a todos, agradeceu a Deus por estar iniciando mais uma semana de sessão, estendeu seus cumprimentos aos parlamentares, ouvintes da rádio e do YouTube, público presente e servidor da casa. Dando prosseguimento, comunicou que esteve em Palmas, esteve junto ao deputado Gaguinho, onde levou demanda do município, parabenizou seus colegas pela preocupação com o município, solicitou um requerimento solicitando a sinalização nas vias urbanas, pediu ao secretário de administração que continue a ação com as manutenção das vias urbanas, que não tem pavimentação. Ainda em seu pronunciamento, parabeniza a gestão pela Festa das Mães, parabenizou o vereador Natanael por sempre estar colaborando na festividade das mães. Nego Vieira, pela organização da Cavalgada dos Amigos, parabenizou o prefeito de São Félix, Lagoa do Tocantins e Ponte Alta, pediu para que os organizasse uma torcida para a seleção de matérias e, não havendo mais nada a tratar, finaliza sua fala. O presidente, em uso da palavra, comunicou aos parlamentares que fez a elaboração de um plano de trabalho, cronograma e execução das emendas de vereadores. O vereador Manuel Rabelo Tavares Filho inicia sua fala com uma boa noite a todos, cumprimenta público presente, parlamentares e servidor da casa. Dando continuidade, o vereador fala da importância da associação, a JACA. Em seguida, parabeniza os parlamentares pela preocupação com o município. Após a fala, que o respeito a falar do vereador, o posicionamento seja respeitado. Frisa a fala do vereador Natanael, que trata da cobrança da coleta de entulho no setor Bela Vista. Na sequência, relata que a entrada da cidade, os bloquetes estão soltos, mesmo vê a necessidade que o secretário de administração fizesse manutenção das mesmas. Pediu a gestão para que aproveitasse esse dinheiro que está sendo arrecadado da taxa de turismo para fazer manutenção na cidade. Limpeza, instalação de calçadas, colocar lixeira nas casas. Dando continuidade, frisa a fala do vereador Demolso, onde vê que o vereador fez certo em fazer a cobrança, pois viu que ficou muito lixo no espaço onde teve o evento. Parabenizou o Nego Vieira pela Cavalgada dos Amigos. Diz que os projetos de lei que estão em tramitação irão analisar. Por fim, reforçou o pedido dos colegas para que convoque os classificados no concurso público. E não havendo mais nada a tratar, finalizou sua fala com uma boa noite. O presidente, com o uso da palavra, fez as considerações finais e encerrou a sessão. E para constar, mandou a senhora Marahelma Souza lavrar a presente ata, que após lida, aprovada, será assinada pelos membros da mesa diretora. Sala da sessão da Câmara Municipal de Matérias Tocantins, ao 18 dia do mês de maio de 2026.
0: Acabamos de ouvir a leitura da ata. Se algum vereador quiser fazer alguma alteração, pedir para fazer alguma inclusão ou exclusão. Certo. Né? Já falei com a secretária, né, para fazer essa correção. Então, está em votação. Quem for a favor, fica como está. Quem não for, se manifeste. Aprovado. Eu gostaria aqui de estar apresentando o voto de louvor da minha autoria, que concede voto de louvor aos policiais militares do Estado de Tocantins pelo relevante serviço prestado ao município de Mateiros, especialmente o subtenente Cleomar Gomes de Oliveira, subtenente Humberto Rodrigues Carneiro e o subtenente Leandro Mesquita Oliveira. Um episódio que aconteceu no município de Mateiros, que foi noticiado pelos canais de reportagem, em virtude da pessoa querer suicidar, né, com arma de fogo, e eles, com a habilidade da PM, fizeram com que o caso fosse resolvido com êxito. Então, mediante isso, eu estou apresentando esse voto de louvor a eles. Esse voto de louvor está no grupo dos vereadores, para que todos tomem conhecimento do inteiro teor do projeto, do requerimento. Dando continuidade, eu quero aqui agradecer a presença do professor Carlos, né, que está aqui mais uma vez, nos prestigiando com a sua presença, do nosso servidor Tauris, né? Eu quase não sei chamar esse nome, né? Tauris, aqui em seu nome, mais uma vez cumprimentar a todos. e falar para os nobres colegas, né, vamos alinhar aqui a questão das reuniões das comissões, para que a gente põe no papel o posicionamento dos parlamentares com relação às medidas provisórias e os projetos apresentados ontem. Né, por mim pode ser amanhã às 15 horas, né, não tem nenhum problema devido ao horário. Eu não faço parte da comissão, mas como presidente da casa eu faço questão de estar presente, né, e já analiso também para mim, dar o meu ponto de vista como parlamentar. Se os senhores entenderem que está tudo bem, né, a gente... pode estar fazendo isso sim. Como tem os requerimentos, né, que foram apresentados ontem, já foram discutidos, eu vou já iniciar com eles colocando em votação, que é o requerimento de número 16, de autoria do vereador Ademolso, que requer a proibição de consumo por parte de comercialização de bebidas alcoólicas ar-condicionadas em garrafa de vidro em locais públicos. Aqui, não está citando se o local é público, aberto ou fechado. Fechado, a gente já tem um, né, que foi da autoria do... até uma lei, né, de autoria do vereador Manuel, que foi aprovado ano passado e foi sancionado pelo prefeito, da proibição exclusiva no Complexo Poliesportivo Leide Nune. Né, lá está, essa lei já existe, mas fala exclusivamente lá. Esse outro aqui, vereador, eu queria entender se ele se é em local público fechado ou aberto. Até ontem... certo, no caso seria aberto, né? Ontem na minha fala, eu frisei, né, nas minhas falas, que se a gente fizer isso, ninguém vai vender, né? Praticamente os ambulantes, isso naturalmente acontece, né? E eu queria dar uma sugestão, não quero aqui fazer nenhuma alteração no requerimento do vereador, vou colocar em tramitação, né, o requerimento, porque é apenas um requerimento, né, não há lei que a sociedade entenda, que aprovando esse requerimento não significa que a sociedade vai deixar de fazer isso. Não, é apenas um requerimento para que o prefeito apresente um projeto de lei com viabilidade, como? Porque o que vale mesmo, de fato, é as leis, não é verdade? As leis. As questões de areia, essas praias, realmente não pode.
2: Só falando aí, presidente, a respeito, eu estava pesquisando, então, várias cidades do Tocantins já adotaram essa norma, essa lei, de praça, de praia, né? Não vende mais bebida alcoólica de garrafa, para evitar prejuízo, danos causados a muitas pessoas que ali estão dia a dia, né? Então, esse é o meu motivo de pedir e certo. Fazer esse requerimento.
0: Certo. Está aqui em votação o requerimento do vereador Ademós. Quem for a favor, fique como está. Quem não for, se manifeste. Aprovado. Tem o requerimento de número 17... que é de autoria do vereador Everson Batista dos Santos, que requer a instalação de bebedouro ginásio Tacílio Otalício Castro da Silva. Até comentei, né, que lá já tem um de lá, né? Enquanto nós não acha, compra outro, né, vereador? Está em votação, quem for a favor, fica como está, quem não for, se manifeste. Aprovado, que aqui não tem tempo de ficar pensando não, né, vereador Silvano? Requerimento de número 18... de autoria do vereador Manuel Rabelo Tavares Filho, que requer o patrulhamento das estradas vicinais nas margens do Brejo Grande até o Sumidouro. Estradas vicinais. Quem for a favor, fique como está. Quem não for, se manifeste. Aprovado. Requerimentos. Eu quero passar a fala para os vereadores, né? Iniciando aqui pelo vereador Natanael, que está com o uso da fala hoje.
3: Boa noite a todos. Queria aqui mais uma vez agradecer a Deus, né? Cumprimentar todos os colegas vereadores em nome do nosso colega Everson Batista, Queria cumprimentar aqui também todos os ouvintes das Dunas FM, hoje em nome do nosso amigo John John, né? Que teve, me passou a mensagem mais cedo. Tá ligadinho nas Dunas FM, ouvindo a tramitação dos vereadores da Casa de Lei. E cumprimentar também nosso amigo Carlos, né? Tá aqui presente mais uma vez. Todos os servidores dessa Casa de Lei. E queria aqui parabenizar, né? Nossa amiga, secretária de Educação, Elmira Fé, pelo excelente trabalho que vem prestado ao nosso município, né? Pela parte da educação. Eu acompanho um pouco aí e sei que está sempre ali tentando dar o seu melhor, né? Merece os nossos, pelo menos o meu, meus parabéns, né, secretária Almíria. Quero aqui também reforçar, né, um requerimento que foi da minha autoria, tem um mês já atrás, que foi o pedido sobre aquela lateral da ponte sobre o Mubuca, né. Pedi ao secretário mais um olhado para aquela ponte, fora atender o pedido do vereador, que visa ali a comunidade, né? Visa a saúde e o bem-estar do morador. Que venha solucionar aquele problema ali antes que aconteça, né? Algum mal pior para aquela comunidade e quem ali visita. É uma ponte muito alta, muito perigosa e muito estreita. Torno a reforçar esse pedido ao secretário de administração. E queria aqui também parabenizar a gestão, né? Pelo início dos trabalhos, sobre os calçamentos de algumas ruas da nossa cidade. Tá de parabéns pela iniciativa. Calçamento de broquetes, né? Daqui um dia, acredito eu que daqui logo mais algumas ruas estará de bem calçada, com um acesso mais confortável para os moradores. E hoje minha palavra são breves, presidente, é só isso malmente. Já toda comunidade materense, um boa noite, né? Um bom descanso.
0: Acabamos de ouvir a fala do vereador Natanael Ribeiro. Eu quero passar a fala para o vereador Manuel Rabelo.
4: Quero dar boa noite a todos. Cumprimentar as casas leis, pessoa do nosso amigo Domingos Alves, presidente. Quero cumprimentar os servidores, na pessoa da Mara Helma, nosso visitante aí, do amigo Carlos, né, cara? Professor Carlos está sempre aqui visitando essa casa de lei. Quero mandar um alôzão aí para todos os ouvintes que estão hoje nos ouvindo aqui nessa sessão ordinária. O amigo Pitico, está ligadinho aí. Também falar sobre o requerimento, porque a gente tem uma demanda ali daquela estrada vicinal ali, os moradores já têm cobrado bastante, né? Cobrou do vereador Natanael também, né, Natanael? E uma vez eu fiz um requerimento aqui pedindo o patrulhamento das estradas vicinais. Aí o secretário respondeu para apontar quais são elas, são muitas, né? Eu achei que ele tem até a razão mesmo. Mas quando a gente fala as estradas vicinais, tem várias, é ter esse cuidado com as estradas, né? Não precisa fazer todas de uma vez, mas que vai fazendo de maneira que o município consiga fazer. E, presidente, eu tenho um questionamento de uma servidora que me procurou. Ela é SG e trabalha no posto de saúde. E ela não recebe o adicional de insalubridade. E a lei é muito clara. Em matérias, já fez um levantamento técnico onde dá direito do servidor que trabalha na saúde, principalmente no posto de saúde, SG tem direito sim de receber insalubridade. E essa servidora questionou com a pessoa que comanda ela lá, né? A chefe, e a chefe falou para ela que ela não tinha o direito, só os concursados. Eu acho que é uma falta de respeito dizer isso para um servidor. Uma pessoa que trabalha com agentes nocivos, que corre grande risco, né, de pegar doença, de que ia ser afetada na saúde, e a pessoa virar para um servidor dessa e dizer que ela não tem esse direito. Só os concursados, a lei é bem clara. É qualquer pessoa que trabalha na área de risco. Não importa se é concursado ou contratado. Então, eu peço que resolva essa situação. Porque essa casa de lei tem competência, sim, para, né, Silvânia? Para ordenar que pague. Só é R$300, não é coisa do outro mundo, não. E para eles são muito interessantes, porque quem ganha um salário mínimo de R$300 a mais, Cadida, já paga água e energia, não paga?
5: Ou gás.
4: Ou gás. Então, são essas minhas palavras, presidente. E espero que essa demanda seja resolvida. Obrigado.
0: Acabamos de ouvir a fala do vereador Manuel Rabelo Tavares Filho. Sim, eu fui secretário, né, como todos os senhores sabem, de saúde por 3 anos e 40 e poucos dias. Né, a gente sabe que o trabalho da saúde é insalubre. Entendemos que nem todos usa as pessoas que trabalham no serviço geral é insalubre, mas depende do local que ele está trabalhando. Não é verdade? Mas se é na área da saúde, todos os serviços são insalubres, né? Que tem vereador, que é profissional de saúde, sabe, assim, tanto quanto nós, né? E a gente, eu quero aqui pedir à secretária que faz as anotações para encaminhar o ofício solicitando o cumprimento da legislação, colocando os esclarecimentos necessários para que a gente possa ter êxito nessa demanda. Eu queria aqui, antes de continuar a fala dos vereadores, eu queria aqui informar os colegas brevemente sobre os ofícios que eu encaminhei à Secretaria de Meio Ambiente. Por que que se fez necessário? Bem antes, eu havia encaminhado, já dei conhecimento na sessão anterior, de que estaria solicitando quem eram os atrativos que estavam cadastrados, quais eram as empresas que são dentro do município de Mateiros, que são registradas aqui, qual a forma com que os guias e condutores eles se organizam para poder representar, porque a gente fala isso, inclusive tem a JACA, eu queria até perguntar ao Carlos, se essa associação ela está válida, se ela está fazendo reunião, se ela está vigente ou se não está, se está defasado. Então, assim, a gente precisa saber de tudo isso. Nós só podemos representar o povo se nós tivermos informações. Para não errar. A gente erra muito, a gente sabe disso. A gente é um ser humano como outro qualquer, né? Somos ser humano como qualquer um outro, passivo de erros. Mas a gente tem que corrigir o máximo possível. E não é só dizer, eu sou guia, eu sou condutor. Mas como, de que forma ele é credenciado para que é dentro dos atrativos turístico para poder dar uma orientação. Eu tenho conhecimento e sei de pessoas que entram como guia e eles não têm nenhuma qualificação técnica. Eles não têm nada que prove, eles não têm uma carteirinha, eles não fizeram curso, não fizeram nada. Né? Queremos também saber como é que os donos de atrativo abordam essas pessoas como guia. Porque a gente não é leigo. Nós somos pessoas de uma cidade simples e humilde, mas nós temos conhecimento. A gente já foi em outra localidade. E quando o guia chega, ele se identifica como guia. Ele tem que provar que ele é guia para poder ele guiar a determinadas pessoas. Então, a gente não pode deixar, porque assim, quando se fala de legalizar as coisas, quando não legaliza, nós somos penalizados. Não tem vereador na cidade. Como eu vi uma pessoa conterrânea nossa, né, não vou citar nome, que não mora mais em Mateiros, mas que acha que é dono do conhecimento, dizer aonde é que está esses vereadores de Mateiros que deixam cobrar esses R$30 dos turistas. Eu perguntei para ela se ela estava preocupada com o bolso do turista ou com o desenvolvimento de Mateiros. Porque como uma pessoa esclarecida que ela é, com bastante tempo dentro da civilização, até mais do que a nossa cidade, que querendo não uma capital, uma civilização superior, uma cidade do interior. E ela está com questionamento daquela, ela fez questão de não me responder. Eu falei para ela, olha, nós não recebemos 1% do que entra dentro de atrativos e assim sucessivamente, como a gente já citou aqui. E nós precisamos, somos cobrados, assim como a senhora está cobrando um trabalho nosso, nós estamos fazendo nosso trabalho. A minha preocupação e a nossa é do com o povo de Mateiros. E para com o povo de fora também. É para isso que nós estamos querendo dar uma qualidade, uma estrada melhor, uma acessibilidade melhor, um recolhimento de lixo, né? Que a gente. Então, assim sucessivamente. O que eu fiz? Solicitei essa informação, o secretário pediu mais tempo e não foi nos encaminhado até agora. Eu fiz também, pedi o secretário informação por que que hoje a Secretaria de Meio Ambiente e Turismo está dentro do CAT, de Centro de Atendimento ao Turista. Não é compatível com os serviços que lá vai ser prestado. A gente vai para ser atendido, o público vai para ser atendido e está misturando com os turistas. Tem problema se misturar? Não, mas é desvio de finalidade. Acaba atrapalhando uma coisa, acaba atrapalhando outra. Nós temos a sala do empreendedor, que é do SEBRAE, com parceria com a Secretaria de Turismo. Eu quero saber onde ela está funcionando. A gente precisa saber. Eu estou falando isso como vereador. E nós temos o direito de saber, porque a sociedade pergunta para a gente. E outra, quando tem um projeto aqui de interesse de quem quer que seja, qualquer categoria que não é aprovado, diz que os vereadores não querem o bem da comunidade. Mas querer o bem da comunidade não é só aprovar projeto de lei. É fazer gestão pública, essa é a forma de se fazer gestão. Então, eu não fui respondido. Eu fui respondido com um ofício, com as fotos, falando do outro local. Não me disse aonde está funcionando a secretaria, não me falou o horário que está funcionando e nem o porquê que para lá foi. Tem pessoas que dizem, mas lá foi mal projetado. Lá não foi projetado para fazer secretaria administrativa, não. Lá foi projetado para ser centro de atendimento ao turista. Lá tem vários banheiros com fluxo grande. Se não me engano, tem uns 5 a 6 banheiros. Lá tem apenas um depósito, que eu não sei se ele dá 10 metros quadrados, e um refeitório, além da recepção. Só isso que tem lá. Lá não tem a mínima capacidade de atender a secretaria, porque a secretaria é um órgão administrativo. E eu não cansarei enquanto o secretário não falar. Gosto da pessoa do Marcelo, não tenho problema nenhum, sou parceiro da gestão. Ser parceiro de gestão não é fingir que não está enxergando as coisas que estão acontecendo. Não mandei nenhum expediente para o prefeito, porque o secretário é nomeado para tal. Mandei o primeiro ofício, mandei o segundo ofício e mandei uma notificação. E depois da notificação, eu mandei um ofício contestando a resposta, porque não era a resposta daquilo. Citei lá, o senhor não respondeu isso, ou não respondeu isso, ou não respondeu aquilo. Aonde o secretário falou que não poderia comparecer no momento. Eu não convoquei nenhum momento, que fique claro que essa Câmara não fez convocação. Nenhum momento ao secretário para vir aqui dar explicação. Apenas pedimos informação via documento, para que nós possamos passar para a sociedade. Porque essa mesma sociedade é que está cobrando de nós, onde é que está. Enfim. Eu não cansarei, senhores vereadores, enquanto o secretário não agir de forma correta. Ele foi nomeado pelo prefeito, mas ele é servidor público tanto quanto nós. Ele tem responsabilidade com a sociedade e tem que ter respeito por essa casa de leis. Eu, pessoalmente, estive falando para ele, inclusive quando ele esteve presente nessa sessão, que os senhores é de lembrar, que não adotasse, não utilizasse o CAT, o Centro de Atendimento ao Turista, como sede administrativa. E isso não vai acontecer. Se eu tiver que usar as autoridades competentes para isso, eu vou fazer. Por quê? Que eu citei no expediente para ele. Fale e não peça o segredo. Está gravado, está via rádio, YouTube, entendeu? Não estou falando aqui, não estou caçando nenhum desconforto com a gestão. Estou querendo a gestão fazer o que é certo. A oportunidade, cada secretário tem, mas eles têm que usar essa oportunidade que eles têm com responsabilidade. Não é porque eles foram nomeados pelo prefeito que deve fazer toda e qualquer coisa e desrespeitar 9 vereadores, não. O vereador tem um poder soberano na cidade, inclusive de caçar mandato de prefeito, se for necessário, que não é o caso. Por que não destituir um secretário do cargo mediante aprovações de leis aqui e mediante expediente administrativo? Não aceite ser desrespeitado essa casa de lei. Não é desrespeitando a pessoa do Domingos, não. É desrespeitando nós como vereadores, né? Uma coisa é fazer parceria, uma coisa é fazer parte da mesma gestão. Outra coisa é secretário da gestão não respeitar. E a próxima atitude minha como presidente da Câmara aqui é sentar com o prefeito e dizer... Elogiar quem tem que ser elogiado e criticar quem tem que ser criticado. E dizer sim, a nossa parceria de prefeitura e vereador Domingos continua inabalável. Mas o prefeito vai ter que tomar atitude e fazer com que certos servidores municipais respeitem as hierarquias. Que nós somos aqui, assim como o prefeito foi eleito, nós também fomos eleitos. Assim como o prefeito tem a caneta na mão para deliberar de forma contundente, de forma definitiva, nós também temos caneta na mão. E eu não vou aceitar. Aqui dentro não tem cor partidária, aqui dentro não tem companheiro de fulano, de Beltrano, de ciclano. Aqui dentro é uma casa, entendeu? Autônoma. Nós somos parceiro. É um poder executivo, autônomo, trabalhando com harmonia e com parceria com o poder legislativo. Mas quem está lá representando o município, que foi nomeado pelo prefeito, tem que saber respeitar e saber que nós estamos acima deles. Não pode simplesmente ignorar aquilo que a gente fala, não. Eu estou falando com uma certa indignação, porque as pessoas às vezes confundem. Achar, eu fui nomeado pelo prefeito, estou nem aí para que vereador, tem que estar sim. Entendeu? Você foi nomeado pelo prefeito, mas nós somos eleitos pelo povo. Tem que respeitar. E nós exigimos respeito aqui dentro. E eu vou exigir respeito para essa Casa de Leis. Eu quero aqui passar a fala para o vereador Cadida.
5: Boa noite a todos. Quero usar mais uma vez de gratidão aqui na Casa de Lei. Cumprimentar todos os ouvintes, todos aqui presentes, em nome do nosso amigo Carlos, ouvinte do YouTube, da Dunas FM, em nome de nosso amigo de Assi. Eu quero começar minha fala para só tirar uma dúvidazinha que ficou ontem, né? Que eu acho que alguém estava ouvindo a Dunas FM e foi falar do carro do motorista, que não era motorista, né, do município. Às vezes estava achando que eu era contra a fala do menino. Não, jamais. Foi muito bem apontado, né, porque a gente tem muitos motoristas capacitados no nosso município, né. Então, assim, que seria um motorista desses que poderia estar conduzindo o carro? Apenas eu utilizei a minha fala para falar das minhas demandas, porque os vereadores já tinham falado, mas não sou contra, viu? Pode ficar tranquilo, que coisa que é para o bem do nosso município, nenhum vereador aqui é contra. Inclusive, assim, é muito poucos os requerimentos que não é aprovado. Eu acho que tiver uns 5 é muito, que não foi aprovado, né? Porque cada quem fica preocupado com um pouco da cidade, né? Um lado um cuida de um pouco, outro de outro, e assim vamos fazer nosso trabalho, né? Eu tinha um requerimento para apresentar, o requerimento não foi feito, mas amanhã eu vou apresentar ele, que foi da sinalização das ruas, né? E também quero fazer um pedido, né, para a nossa secretária de administração, inclusive quero um requerimento também, e amanhã eu vou atrás dele, cobrar, para fazer o reparo daquela rua ali da nossa amiga Socorro, ali descendo até na Dona Maria, que sai entre a casa da Dona Maria e a pousada Santa Helena. Né, que ali a gente vê que é uma rua praticamente não, isolada, né? Então, assim, ali tem que ter respeito com aqueles moradores ali. Tem nosso amigo Paraguai que está construindo sua casa logo ali na frente, né? E a gente vê que o cara não tem nem como entrar para dentro de sua casa e fazer um acesso, né? Quero falar também que eu tive conversando com o secretário Albenaí, né? Referente às calçadas para fazer dos broquetes, até mesmo aqui do asfalto dentro da rua. E ele me falou que já tem as medidas, o engenheiro já estava, mas isso aí nós já sabemos de muito tempo. Nós quer ver o projeto acontecer, né? Essa medida aí que vai terminar o mandato e medida não está saindo. Quero também parabenizar o presidente pela fala dele. Foi muito bem apontada. Que a gente precisa de respeito, realmente. A gente chama a autoridade, querendo ou não. E se a gente está aqui, é porque a gente teve capacidade e o povo quis, né? Então, assim, a gente tem que ter respeito mesmo. E ser ouvido, né? Que a gente fala, procura, cobra, e o atendimento nosso é muito pouco. E são essas minhas palavras. Boa noite.
0: Acabamos de ouvir a fala do vereador Cadida. Eu quero mandar um abraço para a comunidade Galhão, através da nossa amiga Angélica e Leica. Em nome desse casal, quero aqui que todos se sintam abraçados pela Câmara de Vereadores. Quero passar a fala para o vereador Silvano Coelho.
6: Quero dar uma boa noite a todos, agradecer a Deus mais uma vez nas Casas de Leis, parabenizar a todos os vereadores em nome do nosso vereador Natanael, servidor da casa em nome da nossa secretária Mara Helmos, visitante em nome do nosso amigo Carlão, todos os ouvintes da comunidade em geral, dar um abraço a todos, as Dunas FM em nome do nosso amigo Adriel, minha cunhada Valdete, que sempre está junto, mas ela está na igreja esses dias e não está comparecendo, mas está ligada. Quero também falar sobre o secretário Bena, mandar um recado para ele. Eu quero até que a minha faça um requerimento à secretária que para ele dar uma olhada naquele campo, para não deixar morrer, que está bonito e que está começando a ficar ruim. Tomar as providências e molhar campo, as ruas, que passou uns 4 meses aí que já podia estar se preparando para quando chegar no verão no seco, tomar as providências. Também quero falar com o Bena, que estou sendo muito cobrado, e ele também já foi o prefeito, sobre uma lâmpada do pastor Aldo, que toma as providências para trocar essa lâmpada, que ele não está satisfeito, não. Quero também parabenizar o presidente pelas suas palavras. É assim, tem que ter o respeito pelo vereador, por essa casa, porque daqui é que acontecem as coisas. Então, nós, depois que se põe nos cargos, não quer dar ouvido os vereadores. Não é assim, não. Tem que ser com cautela e, quando a gente mandar seus requerimentos, seus ofícios, responder. É assim que a gestão anda. Então, também a palavra de todos os vereadores, do nosso amigo Manuel Rabelo, nosso vereador, sobre essa pessoa, vereador. Você também está de parabéns. E todos vocês que estão preocupados pelo nosso município, pela comunidade. Aqui nós cobra, aqui é igual que nós não tem lado. Aqui, não é igual o Domingo falou, aqui não tem ninguém botado de qualquer jeito. Não sou companheiro de não sei quem, não. Aqui nós, o papel nosso é defender o povo, lutar pelo nosso povo, o povo que botou nós. Então, esse é o trabalho do vereador. É uma voz só, muito bem. Então, um abraço a todos os ouvintes. E por hoje, só muito obrigado, senhor presidente.
0: Obrigado, Coelho, pelas suas falas. Vereador Cadido também, todos os vereadores. É que é o sinônimo de que a gente trabalha com a união. Existem as diferenças partidárias, opiniões, um apoia Vicente Júnior, outro Dorinha, outro Laureis, outro Amasta. Amasta não, aquele... Não, Lula. E assim sucessivamente. Mas, enquanto... Graças a Deus, eu digo é desse jeito. Nunca houve aqui uma aprovação de uma preposição. Já houve reforma de preposição encaminhada pelo Executivo. É assim que deve ser. As pessoas não devem encarar com estranheza. Porque no Congresso Nacional, todo mundo hoje tem televisão na casa, sabe como é que é o debate no Congresso Nacional. Um fala de uma forma, outro fala de outra, um concorda com uma coisa, concorda. Lá no final, às vezes, nem aprova um projeto. Aqui não. A gente já houve alteração de projeto de lei, já, o parecer da comissão já foi encaminhado, o Executivo já fez as suas alterações, encaminhou para cá, a gente já aprovou aqui, sempre foi unanimidade. Mas não foi unanimidade no amém para tudo, não, foi com diálogo. E é defendendo esse diálogo sadio, institucional, é que eu quero que aqueles subordinados à gestão façam com que esse diálogo permaneça. Porque não, eu tenho um ótimo diálogo com o prefeito, com a primeira-dama que é secretária, com a filha do prefeito que é secretária, os senhores também têm um ótimo diálogo com ele, mas às vezes tem um servidor ali que acha que é intocável, não respeita. O secretário de turismo, quantas vezes eu já passei a mão na cabeça, tantas vezes eu já conversei pessoalmente, não tenho nada contra a sua pessoa, vamos trabalhar, mas parece que é pirracento. O homem trabalha com marcação. Eu estou indignado agora, não era para mim ter falado. Tem 1 ano e 17 meses, eu estou com 17 meses, digamos assim, 1 ano e 5 meses. que eu estou tentando me dar bem com esse rapaz, institucionalmente falando. Como pessoa, uma excelente pessoa, não tenho nada que falar dele. Mas institucionalmente, não. A gente precisa estar falando uma coisa, como se palavra de vereador não tivesse. A partir de agora vai começar a se respeitar, senhor João Marcelo. É para você que eu estou falando. A partir de agora você vai começar a respeitar essa Câmara de Vereadores, você vai respeitar o vereador de forma individual, porque eu, como presidente, não aceito nenhuma falta de respeito com nenhum dos vereadores. Eles me elegeram para representar. E eu vou representar como dignidade a cada um. Eu fiz uma notificação, a notificação foi feita aqui no dia 7 de maio. Eu fiz uma notificação. E eu faço questão de dizer para os senhores, de ler isso aqui, para não ficar subentendido. Vou prolongar? Vou. Mas eu fiz um comentário e às vezes as pessoas não sabem o porquê que eu estou indignado. E eu vou pedir aqui licença aos senhores para fazer a leitura da notificação. Falei da seguinte forma. A Câmara Municipal de Mateiros, no exercício de suas atribuições constitucionais e fiscalizadora, e acompanhamento dos atos administrativos públicos municipal, vem por meio deste notificar o senhor João Marcelo de Souza Lima, secretário municipal de desenvolvimento econômico, meio ambiente e turismo de Mateiro, pelos fatos e fundamentos a seguir exposto. Considerando que esta Casa Legislativa tomou conhecimento da utilização das dependências do CAT, do Centro de Atendimento ao Turista, como sede administrativa, eu estou falando do CAT municipal. Para que as pessoas entendam, estou falando aquele CAT ali que tem um dono de Dona Miúda ali próximo do posto de São Humberto.

econômico, meio ambiente e turismo, para que a sociedade saiba procurar lá. Considerando que o CAT é centro de apoio ao turista no município de Mateiros e proveniente de um recurso oriundo do Convênio Federal número 896559-2019, firmado com a finalidade específica de apoio, orientação, atendimento turístico, devendo ser utilizado, a sua utilização observar rigorosamente a destinação pública originalmente prevista no projeto do convênio. Eu encaminhei no ofício o convênio, eu encaminhei no ofício o projeto, entendeu, arquitetônico, o projeto de engenharia. Eu encaminhei. Talvez ele não tenha conhecimento, mas eu tenho. Considerando que o imóvel não dispõe de estrutura física adequada para comportar o funcionamento administrativo completo da secretaria, tanto em vista possuir apenas a recepção, banheiros, depósito e refeitório, inexistindo sala suficiente para acomodar os diversos departamentos da pasta, bem como sala do empreendedor, desenvolvida em parceria com o Serviço Brasileiro de Apoio às Micro e Pequenas Empresas. Considerando que a concentração de serviços administrativos, atendimento ao público em geral e atendimento turístico em um momento, em um mesmo ambiente, não é recomendável, especialmente para evitar transtorno, filas, aglomerações, prejuízo ao adequado acolhimento dos turistas que procura o município. O mesmo tempo que você está atendendo a comunidade, você está atendendo os turistas, não tem condição. Considerando ainda que no atual momento de grande repercussão pública envolvendo a cobrança da taxa de turismo sustentável, a utilização de um espaço exclusivamente turístico para orientação administrativa e cobrança relacionada à referida taxa pode gerar questionamento quanto à finalidade do imóvel público, ocasionando interpretação de desvio de finalidade do patrimônio destinado ao turismo. Tudo isso a gente tem que preocupar. Considerando que a estrutura do CAT não possui capacidade adequada para alojar o grande número de servidores e manter simultaneamente o fluxo de turista e cidadão que busca serviço administrativo da secretaria. Considerando ainda que a Câmara Municipal, em sessão legislativa, bem como o presidente dessa Casa de Leis, pessoalmente já havia orientado Vossa Senhoria desde o ano de 2025 para que o espaço do CAT não fosse utilizado como sede administrativa da Secretaria, justamente em razão da inadequação estrutural e da finalidade exclusiva do imóvel voltado ao atendimento do turista. Considerando que segue anexo a presente notificação o edital de licitação, o projeto de obra referente ao CAT, Centro de Apoio ao Turismo no município de Mateiros, documento este que demonstra expressamente a finalidade exclusiva do imóvel para o atendimento do apoio, orientação dele conforme o convênio que eu já citei. A presente notificação tem por finalidade resguardar o interesse público, preservar a finalidade original do centro de atendimento ao turista, evitar prejuízo ao atendimento turístico e à organização administrativa municipal. Diante do exposto, a Câmara Municipal solicita e notifica Vossa Senhoria para que se abstenha imediatamente da utilização do CAT, Centro de Atendimento ao Turismo, como sede administrativa da Secretaria Municipal de Desenvolvimento Econômico, Meio Ambiente e Turismo, promovendo a regularização da situação em local apropriado ao pleno funcionamento da pasta. Caso a Secretaria não esteja atualmente utilizando o CAT como sede administrativa ou local de atendimento ao público, fica Vossa Senhoria notificado para que, no prazo máximo de 24 horas, comunique oficialmente à Câmara Municipal e que a sociedade o endereço correto do funcionamento da Secretaria, bem como o respectivo horário de atendimento ao público, garantindo transparência, acesso adequado aos serviços públicos. Adverte-se que a permanência da utilização do espaço em desacordo com a finalidade poderá ensejar medidas fiscalizatórias administrativas por parte dessa Casa Legislativa, inclusive a comunicação aos órgãos competentes diante de possível caracterização de desvio de finalidade do uso do patrimônio público. Sou companheiro da gestão, mas não sou leigo. Sou companheiro da gestão, mas não sou omisso, coisas que são

0: feitas. Não estou aqui dizendo, não sei nem se o prefeito foi comunicado disso. E se foi, que o prefeito tome as medidas cabíveis. A secretaria não vai funcionar dentro do CAT. Isso é uma questão de honra dessa Casa de Leis, porque a finalidade não é essa. E nós não podemos fazer com que o prefeito, quero aqui advertir, falar para o senhor prefeito, isso pode causar improbidade administrativa. Qualquer desvio de finalidade é improbidade administrativa, está na lei. A gente chega lá, nós estamos querendo é apagar o fogo de Monturo. Nós não estamos querendo colocar mais brasa, não. Mas para isso nós temos que começar com o pé direito. A fala está com o vereador Ademar Cibeiro de Ramos.
1: Boa noite a todos. Gostaria de primeiramente agradecer a Deus, né? Agradecer aí todos os vereadores presentes, os contribuintes dessa casa, nosso amigo Carlos, as Dunas FM aí em nome do Bacabal. Mandar um alô aí para todas as comunidades rurais que estão nos ouvindo, né? E falar sobre os requerimentos, né? Aprovado por essa casa de lei. Estamos aqui para fazer isso. E pedir ao presidente, para hoje também teve uma funcionária que chegou até mim e pediu para a gente ver. E eu, conversando com o advogado, ele pediu para ver o PCCR, a lei do município, sobre o quinquênio. Tá? Para a gente saber se eles têm esse direito, que o quinquênio é de 5 anos, eles têm direito de um reajuste salarial. Então, a gente gostaria para a gente dar uma resposta para as pessoas. E também gostaria de reforçar mais uma vez a agilidade na correção do... Não esqueci no momento, rapaz, desculpa. E enquanto eu lembro aqui, eu vou passar para outra questão. Sobre a Secretaria de Agricultura, estive lá ontem cobrando a respeito daquele ofício que eu solicitei o ano passado para atender ali a comunidade Galhão. E chegando ali, eu já tinha mandado áudio, o secretário não tinha me respondido, e cheguei lá e me falaram que agora o secretário ou é diretor que assumiu a pasta é nosso amigo Bleno, né, conhecido como Toco. E rapidamente mandei uma mensagem para ele, ele me respondeu. É isso que a gente quer, né, do secretário ou dos diretores, que a gente mande uma mensagem e eles nos respondem. E ele me garantiu que estava viajando essa semana, mas a semana que vem vai sentar e começar a organizar a pasta. E a gente torce que ele faça um bom trabalho. Ele foi vereador, assim como nós fomos. Ele sabe da necessidade do povo, da demanda do vereador, né? Espero que venha fazer a diferença. É um menino novo, um menino ágil, né? Possa trabalhar junto com nós aí e possa conseguir os seus objetivos, que é fazer o melhor para a população. Então, assim, sobre essas coisas, nós temos que nos estar atento, né? Porque a demanda nossa é a demanda do povo, não só minha, mas de todos os vereadores. Quando nós chegamos aqui mandar uma mensagem para um secretário, para um diretor, é porque nós estamos sendo cobrados. Eu tenho certeza que nenhum vereador vai mandar uma mensagem ali para um secretário, para um diretor, a não ser que seja uma demanda de alguma pessoa da população. É para isso que fomos eleitos, né? Para fazer a diferença. E sobre o que eu falei, o presidente, é sobre o código de postura. Aquele dia você estava comigo aqui, né? E a primeira dama, e ela prometeu que o mais rápido possível, só que até hoje não chegou a essa casa. E aí o tempo vai passando e as coisas só vão piorando. Então que isso possa vir a resolver o mais rápido possível. E também cobrar sobre um requerimento meu, aprovado por essa casa, sobre a escola do Rio Novo, né? Até hoje também não recebemos nenhum retorno. E conversando com o pessoal lá da senadora Dorinha, ela destinou um recurso para a construção de escola. Segundo Carrapato, né? Então, assim, isso aí que a gente tem que ver, que a comunidade também, Rio Novo, não tem uma escola ali, né? E os alunos ali vêm, os alunos pequenos ali atravessam um rio. E nós sabemos qual é o problema da criança. Criança é criança. Então, assim, temos sim que ver essa questão. Pelo menos uma resposta para a gente dar para a comunidade que está nos aguardando, né? Então, por hoje, são só essas as minhas palavras. Muito obrigado.
2: Vereador Ademolso, a gente vai estar encaminhando o ofício, solicitando resposta do requerimento, né, do requerimento que o senhor acabou de citar. Sobre o código de postura, eu estive com a primeira-dama, nós estivemos lendo ele, analisando. O código de postura de matérias, ele é bastante completo, muito completo mesmo. Inclusive, até a gente conversamos de sentar a equipe da prefeitura e os senhores vereadores aqui ou da prefeitura, para nós viabilizar, como que se diz, regulamentar o uso dele. Vamos ver onde, até quando, ou quais são as permissões que tem dentro da lei que o prefeito pode fazer as regulamentações de portarias e decreto. Mas, olha, de tudo que o senhor imaginar tem dentro desse código de postura, desde como é feita a construção, de questão de licenciamento, da apreensão dos animais, das multas, possíveis multas, né, por algumas infrações, e a forma de como é que é organizado a coleta do lixo, os entulhos, né? O que é de responsabilidade do município, o que é de responsabilidade da comunidade. Então, assim, ele é bastante completo. A única coisa que está faltando é executar e também fazer as regulamentações, aquelas regulamentações. Por exemplo, vamos dar um exemplo aqui. Falamos da arborização da cidade, né? Fica instituído que o prefeito municipal fará a arborização da cidade de forma X. O que o prefeito vai fazer? Baixar um decreto dizendo de como vai arborizar a cidade, qual é o cronograma, de que forma será, o que é permitido, porque as leis mudam, as outras leis vêm. Mas ele é bastante completo, sim. E eu vejo a necessidade de tanto nós vereadores como parte dos servidores da prefeitura, porque hoje é assim. Parte da comunidade, hoje, está mais tranquilo porque tem um diário oficial desde 2017, né? Se não me engano, março, abril de 2017. Tem muita coisa, está no diário, as pessoas têm conhecimento. Mas essas leis que antecederam esse período, as pessoas não têm conhecimento. E por elas não terem o conhecimento, né? Elas acham que não tem, né? Às vezes, olha, nós queremos uma lei para isso, nós queremos uma lei para aquilo. Inclusive, quando a gente foi tratar do decreto, da taxa de turismo sustentável, nós pegamos lei desde o primeiro momento de 2017 até a atualidade para poder. Porque não, foi criado o voucher, então tem que mudar o nome, porque não é voucher, hoje é uma taxa de turismo. E a gente viu que essa taxa foi criada desde a época que criou o voucher. O voucher é uma coisa que não tem nada a ver com a taxa de turismo, que foi criada na ocasião. A fala está com o vereador Everson. Vereador Raul, né?
3: Boa noite a todos. Primeiramente, quero agradecer a Deus. Segundo, cumprimentar os novos pares vereadores, em nome do vereador Nezinho. Quero também cumprimentar a população, em nome do professor Carlos. O ditado fala que a pessoa morre ou não me fica. Para sempre, professor. Quero também relatar sobre a fala do vereador Demos, que eu também não sabia, que a área da Secretaria de Agricultura já tem um diretor. A grande importância é da gente ter um secretário também, mas enquanto não foi chamado, é que o diretor atenda. Mas espero que ele faça um bom trabalho, porque precisamos de alguém que trabalhe, não que brinque de trabalhar. A gente tira pelo ano passado que tivemos produtores rurais que não produziu nada, que vivem da alimentação, que vivem da agricultura e não foram atendidos. E sabemos da necessidade das pessoas da zona rural com esse maquinário e do que adianta a prefeitura ter e não poder servir a população. Quero relatar também fazer uma cobrança ao diretor de transporte que faça a manutenção da frota da prefeitura, porque eu vi que realmente está decadente. Tem carro aí caindo aos pedaços. Hoje encontrei uma caminhonete que puxa os alunos ali da escola municipal, que eu achei que ia pegar fogo. Começou a pipocar lá. Gente, isso é coisa séria, coisa grave. Sabemos que a educação tem uma empresa que ganhou a licitação. Se a prefeitura não está tendo carro, que essa empresa cubra. Se um carro não está atendendo, que coloque dois. Mas não deixe acontecer dessa maneira que está. Fui eleito vereador para cobrar. Não vim aqui para brincar de ser vereador. Muitas pessoas não gostam de algum papel que a gente cobra, da forma que estamos cobrando, mas não podemos ver o erro e deixar acontecer. Hoje fui cobrado também sobre o programa que a gente foi aprovado dessa casa de lei no ano passado, o programa Renda Mais, e até agora ainda não foi efetivado. Então, senhor presidente, queria que o senhor fizesse uma cobrança à secretária de assistência social, que é a primeira dama, saber qual o motivo ainda não foi executado, porque sabemos que na nossa cidade tem muitas pessoas carentes, famílias decadentes, que precisam precisam dessa renda, porque querendo ou não já é uma ajuda, já é uma contribuição. E quando a gente aprova, a gente espera que seja executado. Porque quando manda um projeto aqui, projeto de lei em cima da hora, eles ficam nos cobrando que a população precisa. E mandam em cima para que sejam rapidamente aprovados. E por que quando a gente aprova não pode ser executado? Então assim, que executem, porque aprovado já foi. E tem muitas pessoas que hoje estão esperando, porque querendo ou não já é uma ajuda. Quero também cumprimentar todos os ouvintes da Dunas FM, em nome do meu amigo Nuna, que está nos ouvindo aqui na chácara. Quero mandar um abraço também para minha amiga Janaína, lá da comunidade Galeão, e a Simone, que está sempre conectada. E quero mandar um abraço também a todos os ouvintes via YouTube, em nome da minha amiga Toinha, de Assi e da Maria Broquete. E não tendo mais nada a tratar, senhor presidente, essas são minhas falas.
2: Ouvimos o vereador Raul. No dia da festa das mães, a secretária de Assistência Social, ela até fez um breve, eu não estava presente, mas fiquei ciente de que ela fez um breve comentário sobre esse programa, né? Ainda mais. Eu sei que está sendo confeccionado, até porque ela me mostrou, né, o layout do cartão está sendo confeccionado, inclusive para ser lançado o mais breve possível. Não sei o que aconteceu, que atrasou um pouco, né? Essa é a verdade, mas sempre ela me dá informação, sempre a gente vem perguntando. Eu sempre venho perguntando sobre as leis que vão aprovar, como é que está o andamento, para quando os senhores fizerem as solicitações já ter uma resposta. Mas eu vou encaminhar de forma formal a solicitação do senhor para que ela possa estar respondendo. Eu queria aqui dar um conhecimento aos senhores vereadores que eu solicitei do senhor prefeito municipal a disponibilidade de Lécia, né, para que ela ficasse à disposição da Câmara Municipal. E ele colocou sim ela à disposição. Quero aqui dizer que ela não vai trabalhar no período da noite, não vai poder estar presente, porque ela também tem um outro trabalho no período noturno. E esses dois dias ela não está muito bem, muito gripada. Até pedi ela para não ficar perto de nós, porque não está muito bem, não. Mas ela está à disposição. E aqui eu quero agradecer imensamente ao prefeito pelo atendimento do nosso ofício, solicitando a disponibilidade dela para nos servir. A finalidade é que a gente conhece, que ela foi gestora de fundo, né, do fundo lá de meio ambiente, já tem experiência, foi secretária, né, trabalhou muitos anos como diretora de recursos humanos na prefeitura, ali na gestão do pastor João, e ela tem uma experiência muito boa, e a gente tem que trabalhar com pessoas que a gente tem afinidade. O principal objetivo dessa requisição é porque a gente precisa colocar uma pessoa à disposição do serviço das emendas parlamentares, né? Que tem que preencher formulário, tem que fazer isso, tem que fazer aquilo. E ela é uma pessoa que tem bastante experiência. Eu acredito que
0: eu posso contar com o apoio dos senhores, né, para a manutenção dela aqui na Casa de Leis. Então, ela será indicada para essa finalidade. Os senhores indicou as emendas, vai fazer todo, sentar com ela, fazer todo o cronograma, fazer o plano de trabalho, fazer isso, fazer aquilo. É, aquela experiência, por quê? A gente traz uma pessoa de fora, se a gente tem uma pessoa da comunidade que já participou de várias festas, né? Ela como secretária já fizeram várias festas, e todas aquelas emendas que recebiam do Estado, o secretário sentava junto com quem era responsável pelos convênios para fazer o plano de trabalho. Então, assim, já tem uma certa experiência. Não é dona do conhecimento, de todo o conhecimento, mas não é uma pessoa que vai chegar aqui totalmente leiga. Eu acho que é uma pessoa que possa estar nos ajudando. Não sei se o senhor tiver alguma objeção, né? Né? E agradeço a cada um, e não havendo mais nada a tratar. Nós tem um vereador aqui, a Milton. Milton já falou tanto, ainda tem que falar, Milton? Rapaz, você não quer falar? Pois fale. 30 segundos para o vereador Milton.
4: Boa noite a todos. Primeiramente, agradecer a Deus por essa rica oportunidade de estar nessa Casa de Lei mais uma noite, juntamente com meus nobres vereadores, colegas, servidores dessa casa. Boa noite também para nossos ouvintes. Estão ouvindo a gente pelos canais oficiais da Câmara Municipal de Mateiros. Mandar um abraço também para meu irmão Jonas, está lá em Palmas ouvindo a gente. E ele até comentou que o Dominguinho está quebrando pau aqui na sessão. Bota fé assim. Um abraço também para minha sobrinha Tamires, que está lá em Palmas assistindo a gente. Desejo um feliz aniversário para ela hoje, para o seu aniversário de hoje. Eu quero fazer uma cobrança, porque já foi feito requerimento, foi feito ofício para a Secretaria de Administração do município sobre a iluminação pública lá da comunidade Fazenda Nova. Apesar que esse ano foi feita manutenção, mas devido ao período chuvoso, as lâmpadas voltaram a queimar novamente dentro de um pequeno período. Até questionei sobre o secretário sobre a questão desse material, se o material tem qualidade ou não. Porque antes não tinha essa frequência tanto dessas luzes que estão queimando essas lâmpadas. E agora está queimando com frequência. E falou que ia fazer essa troca dessas luminárias lá na comunidade. Porém, já tem mais de 2 meses que essas luminárias estão queimadas e nunca foi feita a troca. E também já tem mais de 30 dias que não chove no nosso município. Então, queremos que, por gentileza, o secretário da administração Benaí olhe com bons olhos e peço para fazer a manutenção dessa iluminação pública da comunidade. Também peço para a gestão, que já tem mais de 30 dias que não chove, a nossa cidade tem grande parte de pavimentação, só que as partes que estão pavimentadas estão tomadas de areias, que a enxurrada da chuva levou no período chuvoso. Só que tem mais de 30 dias sem chover, já era um monte, não era nem para a gente estar aqui cobrando isso aqui, porque era o papel da gestão chegar lá e mandar fazer esse trabalho. Tirar essas areias do meio da cidade. Por quê? Corre risco de acontecer acidente. A pessoa está transitando de moto, chegar, derrapar e sofrer um acidente e gerar gasto para o município. Então o gasto vai ser menor limpando a cidade que deslocar com o paciente estando após sofrer um acidente para Porto Nacional. Sobre a fala do vereador Nezinho, sobre a questão de salubridade, concordo, sim. Eu trabalho lá no posto de saúde, sou efetivo desse município. E anteriormente eu tinha sentado com o contador Gilmar para a gente ver a possibilidade já de começar a pagar a insalubridade para os colaboradores do município. Eu falei, fui lá reivindicando a questão da categoria da enfermagem, porque eu sou dessa área tudo, e eu vejo o mesmo trabalho que eu faço, as minhas colegas lá fazem, e eu recebo mais que elas só porque eu sou efetivo. Eu não concordo. Se o trabalho é o mesmo, se está na lei, tem que ser cumprido. Independente se seja efetivo ou não, tem que pagar. Porque não é justo. O mesmo trabalho que eu faço, o vereador Raul faz, mas só porque ele é efetivo, vai receber mais do que eu. Isso aí já desmotiva a gente trabalhar. Então eu peço que a gestão olhe com bons olhos. Eu conversei com o Gilmar, ele falou, ia passar para a secretária de Finanças para ver essa questão. Eu falei, se não tem como pagar o montante de todos os contratados do município que tem direito a receber, vamos por categorias, que já tem a lei, porque tem algumas partes que a gestão alega que tem que ter um projeto de lei, assim, sucessivamente. Só que da enfermagem, não, já tem lei. Isso tem que ser pago. Então, assim, mais uma vez, eu peço que a gestão olhe com bons olhos para o quadro geral da saúde, e hoje estou citando especificamente esses 11 colaboradores de enfermagem que ficam ali em linha de frente, cuidando do amor de todos nós. Certo? E a minha fala do vereador Ademócio, muito aplausiva, sobre a questão do diretor de agricultura, que é o nosso amigo Blênio, popularmente conhecido como Toco. Eu nem estava tendo conhecimento que ele estava responsável por esse setor. A gente estava dependendo da demanda, ele já entrou em contato comigo, me ligou, resolveu o problema rápido. Nós precisamos é disso. Resposta. Ligamos, dá retorno para a gente. Você vai resolver ou não, mas dá um retorno para a gente, porque a população cobra de nós. E nós estamos aqui para ser cobrados, nós temos que cobrar deles. Então eu parabenizo o Toco, desejo também boas-vindas para ele, e assim eu espero que todos os outros setores, como secretário, se espelhem nele para dar bom atendimento. Então retorno para os vereadores e para a comunidade. Mesmo que não vai resolver o problema, mas atende, dá uma satisfação. Porque é melhor você dar um não bem dado do que não falar nada. E eu venho aqui também repudiar a fala do cidadão do município de Mateiros. É, porque assim, é o melhor, ele postou um status hoje, no final do dia, falando de nossa categoria dos vereadores. Sim, nosso papel aqui é fiscalizar e cobrar. Se ele falou que é inteligente, ele usa a inteligência para fazer coisas boas. Porque como ele foi criticado ou denunciado para o superior dele, não foi por mim, foi por um cidadão comum da sociedade, mas ele levou o nome dos vereadores, então se fala vereadores, somos todos nós. Então, se ele falou que é inteligente, usa a inteligência para fazer coisas boas. E não errado. Porque se teve uma denúncia, significa que está fazendo coisa errada. Então, usa a inteligência para isso. E sem mais nada a tratar, finalizo minha fala com uma boa noite.
0: Acabamos de ouvir a fala do vereador Hamilton. Agora vamos finalizar a sessão, né, vereador? Eu quero aqui comunicar os senhores vereadores. Enquanto a gente estávamos falando, né, eu estava elaborando um ofício. Porque aqui não para não, né, professor Carlos? Solicitando o prefeito para a gente fazer uma reunião técnica, trabalho que eu já havia citado anteriormente, sobre definir essa questão das emendas, que é o último, que é o plano de trabalho. Né, a gente já tem uma recomendação de número 3 de 2026 do Ministério Público do Estado do Tocantins, que é com procedimento administrativo 2025-0020-272, né, que pede para a gente tomar essas medidas, né? Que hoje a gente sabe, né, através daquelas ações do ministro Flávio Dino, é sobre as emendas nacionais, então todas e qualquer emenda tem que seguir o rito, né, o rito normal, e a gente não pode fazer diferente. Tem que saber quem é o autor, para onde, quem vai executar, fazer o plano de trabalho. Inclusive, o objetivo é a gente já deixar os formulários prontos de como será o plano de trabalho, as etapas, quantos dias após o protocolo, determinado setor vai ter que se pronunciar até a fase de pagamento, né? E a gente não pode definir isso pela gestão, a gente tem que definir um conjunto. E para isso, eu vou encaminhar agora mesmo, está pronto o ofício, via e-mail e comunicar o gestor, para que a gente possa estar fazendo na próxima quinta-feira, que seja presencial ou online, que a gente sabe também que... Mas o importante é que eu já vou mandar a minuta do plano de trabalho que eu já elaborei, para que eles possam até amanhã, ou depois até meio-dia, ou pode ser na sexta também, analisar, para que a gente possa, não, vamos alterar isso aqui, vamos manter isso aqui, ou então vamos excluir isso aqui e tal. Mas o que nós precisamos até o dia 31, a gente está com isso aí pronto, para a partir dos primeiros dias úteis do mês de junho, a gente vai poder fazer as indicações, senão vai ficar prejudicadas as emendas do ano de 2026. Não havendo mais nada a tratar, eu declaro encerrada a presente sessão. E uma boa noite a todos.
5: Aí em Rurópolis, no Pará, na Transamazônica, a música do Roberto Carlos, esse cara sou eu. Muito obrigado, muito obrigado. Tem aqui Siverlando falando conosco também. Boa noite. Boa noite aqui, Siverlando. Estou na escuta do Eu de Cá, Você de Lá. Estou aqui no estado.

0: o mesmo, compartilhando com mais pessoas, tá bom?
1: Tá.
0: Nós precisamos refletir nisso. Quando Deus quis criar peixes, ele falou com o mar. Quando Deus quis criar árvores,
1: sim,
0: ele falou com a terra.